0: principais orientações para quem vai participar das eleições 2026.
1: O anúncio foi feito pelo presidente do TSE, ministro Cássio Nunes Marques, durante sessão desta quinta-feira. Estevão Furtado.
2: Além das versões impressa e digital do manual, a iniciativa também prevê vídeos explicativos no canal da Justiça Eleitoral no YouTube, um site exclusivo e conteúdos nas redes sociais do tribunal. Entre as orientações estão a obrigatoriedade de apresentar um documento oficial com foto para votar e a proibição do uso de celular na cabine de votação, medida que garante o sigilo do voto. O presidente também destacou o lançamento do programa Seu Voto Importa, que amplia ações de inclusão e acessibilidade nas eleições e busca incentivar especialmente a participação de jovens de 16 e 17 anos no processo eleitoral.
0: Estatal é condenada a indenizar analista de RH ameaçada com canivete.
1: A trabalhadora deve receber R$12.000 por danos morais. Marja Lacerda.
3: A analista trabalhava em uma empresa que prestava serviços para a Celesc Distribuição em Blumenau, Santa Catarina. Quando a empresa foi vendida, o salário dos empregados passou a atrasar. Um deles, num ato de desespero, fez a analista refém, a ameaçando de morte. Para os ministros do TST, a Celesc, como empresa contratante, também é responsável por descumprir as normas de segurança no trabalho, permitindo que a trabalhadora terceirizada fosse exposta à situação de risco.
0: Justiça Federal atende a pedidos do MPF e determina consolidação de terra indígena no Pará.
1: Entes governamentais foram condenados a pagar mais de R$2 milhões por danos morais coletivos por omissão histórica. Vanessa Pereira.
4: A sentença reconheceu a validade do decreto estadual publicado em 1945, que garante o direito do território ao povo indígena Amanaié, no Pará. Além do pagamento de indenização por danos morais coletivos e por omissão histórica, o governo do Pará, o Instituto de Terras do Pará, a União e a FUNAI deverão fazer estudos técnicos e realizar a retirada de ocupantes irregulares da área.
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0: Uma

0: sou Paula Groba.
1: E eu sou Humberto Pinheiro.
0: E estes são os destaques de hoje do Jornal do Senado, que começa agora.
1: Próximo presidente da República enfrentará desafio de ajuste fiscal, aponta relatório da IFE.
0: Discussão no STF sobre controle de gastos públicos repercute no Senado.
1: Nova lei amplia atendimento no SUS para pessoas com dor crônica.
0: Boa noite.
1: Boa noite.
0: Existem dores que duram meses ou até anos, afetam milhões de brasileiros e podem comprometer o trabalho, o sono e a qualidade de vida.
1: Para ampliar o atendimento a esses pacientes, uma nova lei garante assistência integral pelo SUS e cria o Dia Nacional de Conscientização e Enfrentamento da Dor Crônica. A repórter Marcela Cunha tem os detalhes.
2: As pessoas que convivem com dor crônica agora têm direito a atendimento integral pelo SUS. O texto prevê acompanhamento na rede pública e determina que o paciente seja informado sobre os riscos e possíveis efeitos adversos dos tratamentos. Segundo a Sociedade Brasileira de Estudos da Dor, a condição atinge cerca de 60 milhões de pessoas no Brasil. Para o senador Dr. Irã, do Progressistas de Roraima, a medida corrige uma lacuna no acesso a tratamento.
3: Um tema tão importante que é negligenciado pelo nosso Sistema Único de Saúde, que tem um tripé pétreo da universalidade, da equidade e da integralidade, que é o nosso SUS. Ao fazer a defesa desse projeto, você beneficia essas pessoas para que elas tenham acesso amplo e rápido ao nosso sistema de saúde, pessoas com dor crônica, e eu me incluo aqui, e assim é com muitas pessoas.
2: A nova lei também cria o Dia Nacional de Conscientização e Enfrentamento da Dor Crônica em 5 de julho. A data será representada pela cor verde e deve estimular campanhas sobre prevenção de

0: diagnóstico, opções de tratamento e combate ao preconceito contra quem vive com dor constante. Para a senadora doutora Eudócia, do PSDB de Alagoas, a criação de uma data nacional tem um papel estratégico na ampliação da conscientização e na mobilização de profissionais e gestores em torno do tema.
1: A iniciativa confere visibilidade a uma condição que afeta milhões de brasileiros e que muitas vezes permanece invisível no debate público. A dor crônica compromete a qualidade de vida, limita a autonomia e interfere nas relações sociais, familiares e profissionais, configurando um importante desafio para o sistema de saúde e para a sociedade.
0: O projeto teve origem na Câmara dos Deputados e foi aprovado pelo Senado em maio, sob relatoria do senador Flávio Arnes, do PSB do Paraná. A regulamentação pelo Executivo deverá detalhar como esse acompanhamento será oferecido no SUS.
2: E o senador astronauta Marcos Pontes, do PL de São Paulo, defendeu que a avaliação para o exercício da atividade médica seja realizada pelo Conselho Federal de Medicina e não pelo Ministério da Educação, como prevê a medida provisória editada pelo governo federal. A proposta torna obrigatória a aprovação de um exame nacional para exercer a profissão. O texto já está em vigor, mas ainda precisa ser analisado pelo Congresso Nacional.
3: Segundo o parlamentar, a certificação dos profissionais deve ficar sob responsabilidade da entidade que representa a categoria, de forma semelhante ao que ocorre com a Ordem dos Advogados do Brasil. Já o MEC caberia avaliar a formação dos estudantes, além de fiscalizar a qualidade dos cursos de graduação. Para Marcos Pontes, é necessário separar as funções de formação e fiscalização. Ele afirma que o órgão responsável pelo ensino não deve ser o mesmo encarregado de atestar a proficiência dos futuros médicos.
4: A função do Conselho Federal de Medicina é a avaliação dos profissionais. Assim como é feito na advocacia, você tem os cursos de formação de advogados e depois você tem a OAB para que o profissional possa ser certificado pelos seus pares para poder exercer essa profissão. Da mesma forma, da medicina.
2: O Supremo Tribunal Federal vai analisar uma proposta de súmula vinculante que pode impedir a criação de despesas públicas ou a concessão de benefícios sem a indicação do impacto no orçamento e da fonte de recursos para custeá-los.
3: O tema repercutiu no Senado. Os detalhes com o repórter Alexandre Campos.
5: Na opinião do senador Eduardo Girão, do Novo do Ceará, o Brasil não precisa escolher entre irresponsabilidade fiscal e ativismo judicial. O caminho correto, na visão dele, é cumprir a Constituição, respeitar a lei de responsabilidade fiscal e preservar o papel de cada poder. Já o senador Oriovisto Guimarães, do PSDB do Paraná, classificou de oportuna a proposta de súmula vinculante.
6: Vem no momento em que o país está ampliando gastos, desrespeitando a lei de responsabilidade fiscal, e é preciso que aqueles que querem que essa lei seja cumprida recorram ao Supremo e que o Supremo tenha um instrumento dessa súmula vinculante para facilitar os julgamentos e para que realmente a lei da responsabilidade fiscal seja respeitada.
5: Para Marcos Pestana, diretor executivo da Instituição Fiscal Independente, órgão vinculado ao Senado, que tem como uma de suas atribuições mensurar o impacto fiscal, especialmente os decorrentes de decisões dos poderes da República, a iniciativa é redundante. Ele explicou que a Constituição e a lei de responsabilidade fiscal já exigem que qualquer gasto extra proposto venha acompanhado de medida compensatória, como corte de despesa ou aumento de tributos.
2: E quem assumir a presidência da República no próximo ano terá pela frente um grande desafio: equilibrar as contas públicas.
3: Um relatório da Instituição Fiscal Independente alerta que, sem medidas de ajuste, a dívida do governo pode alcançar um nível recorde na próxima década. A reportagem é de Douglas Castilho.
7: Segundo a entidade, a instabilidade em alguns dos maiores produtores de petróleo do mundo pressiona a inflação e prejudica o poder de compra das famílias, o que deve levar o Banco Central a manter uma política de juros altos por mais tempo. Assim, o relatório prevê que a inflação feche o ano em 5%, resultado acima do teto da meta, e que a taxa Selic diminua apenas 0,25 ponto percentual. O diretor da IFE, Alexandre Andrade, explicou como todo esse processo acontece na prática, dando o exemplo do diesel.
8: O diesel mais alto vai afetar fretes, custo de transporte de mercadorias, e isso tudo é repassado para os preços finais dos produtos. Então, a depender dos desdobramentos do conflito, isso tende a ser muito ruim para os índices de inflação.
7: Apesar desse aspecto negativo, o Brasil pode se beneficiar

0: negociar em outro ponto, ao menos no curto prazo. Como grande produtor de petróleo, o país aumenta o preço da venda, ganha dividendos pagos pela Petrobras e ainda melhora a arrecadação de tributos, cumprindo a meta fiscal no ano. Mas o relatório reforçou a preocupação com o aumento constante da dívida pública, que, segundo o documento, pode chegar a níveis insustentáveis em 2036.
1: O senador Isalci Lucas, do PL do Distrito Federal, destacou a instalação da Frente Parlamentar Mista de Defesa dos Feirantes. Segundo o parlamentar, a iniciativa busca fortalecer a atividade das feiras livres e valorizar os trabalhadores do setor.
2: Isalci defendeu ainda projeto de autoria da senadora Leila Barros, do PDT do Distrito Federal, que propõe a criação de regras para garantir que os feirantes que trabalham há pelo menos 5 anos na mesma feira não precisem se submeter à licitação e tenha o direito de transferir o ponto para familiares.
3: Eles estão passando por um momento difícil porque o governo não tem a sensibilidade, está querendo licitar todos os boxes das feiras, quer dizer, os grandes empresários que têm grana vão lá e vão ganhar a licitação.
1: E o fim da escala 6x1 terá sessão de debate temático no Senado. A sessão será no dia 1º de julho. O objetivo é discutir os impactos sociais, econômicos e produtivos da redução da jornada de trabalho.
2: A PEC, aprovada pela Câmara, reduz a carga semanal de 44 para 40 horas, garante 2 dias de descanso e prevê uma implementação gradual ao longo de 14 meses. Repórter Lana Dias.
4: Devem participar do debate especialistas, representantes do governo, do setor produtivo e dos trabalhadores. O presidente do Senado, Davi Alcolumbre, também confirmou a presença da Frente Nacional de Prefeitas e Prefeitos. O senador Randolfe Rodrigues, do PT do Amapá, diz ter expectativas de votar o texto antes do recesso parlamentar.
5: Então nós temos até 17 de julho para votar o fim da 6x1 e a instituição da escala 5x2. Eu estou confiante que antes de entrarmos em recesso nós apreciaremos.
4: Mas o senador Oriovisto Guimarães, do PSDB do Paraná, disse que a proposta não deveria ser votada em período próximo às eleições.
6: E votar essas coisas em período pré-eleitoral é uma loucura. A escala 6x1 é a maior de todas as bombas fiscais que nós podemos aprovar.
4: A proposta de emenda à Constituição que acaba com a escala 6x1 já foi aprovada na Câmara dos Deputados.
2: Com edição de Paula Groba e trabalhos técnicos de João Lira, o Jornal do Senado fica por aqui. Acompanhe agora as notícias da Câmara dos Deputados. Boa noite.
1: Boa noite e até amanhã.

0: novo símbolo para a identificação da pessoa idosa.
1: Boa noite. Os deputados aprovaram um projeto que estabelece um novo símbolo nacional para identificar pessoas idosas. O texto pode seguir agora para o Senado, como informa a repórter Sofia Peçanha.
2: A Comissão de Constituição e Justiça da Câmara aprovou o projeto que institui um novo símbolo nacional de identificação da pessoa idosa. Hoje, o símbolo mais conhecido é o desenho de uma pessoa curvada com bengala. Pelo projeto, essa imagem será substituída por um novo símbolo, uma pessoa em pé acompanhada da inscrição 60+. O texto altera o Estatuto da Pessoa Idosa e a Lei de Atendimento Prioritário para determinar que um novo símbolo seja utilizado em assentos preferenciais no transporte coletivo, vagas de estacionamento, filas e caixas prioritários, além de demais sinalizações destinadas ao atendimento preferencial da população idosa. Na justificativa do projeto, o autor, o deputado Gabriel Nunes, do PSD da Bahia, argumentou que o símbolo atual passa uma imagem negativa e estereotipada do envelhecimento, associando a pessoa idosa à fragilidade e à limitação física. A relatora do projeto, na Comissão de Constituição e Justiça, a deputada Maria do Rosário, do PT do Rio Grande do Sul, afirmou que o país vive uma mudança no perfil da população.
3: Nós estamos cada vez mais velhos, mas nós queremos a longevidade com qualidade de vida. As próprias palavras que a gente usa, parece que a gente fala sobre o mundo produtivo quando não estamos aposentados. E quando estamos aposentados, falamos em inativo.
2: O projeto não muda direitos nem cria novos benefícios para a população idosa, apenas altera a identificação visual. Essa padronização do símbolo, segundo a Maria do Rosário, também ajuda no reconhecimento dos direitos da pessoa idosa em diferentes ambientes.
3: Esses símbolos unificados no plano nacional contribuem também para que, independente do letramento,

0: estacionamento da pessoa, a gente olhe para uma vaga de estacionamento, para um espaço, para uma fila e faça cumprir as demais leis, seja na saúde, seja no estacionamento, como eu falei, seja em todas as áreas. Então, eu creio que criar esse símbolo hoje faz uma diferença para um Brasil que quer assegurar dignidade, direitos e respeito, sobretudo, à pessoa idosa.
1: Alguns estados já utilizam o símbolo sugerido em suas regiões, mas agora o projeto institui a imagem como símbolo oficial em todo o país. Aprovado pelas comissões da Câmara, o projeto seguirá para o Senado. Da Rádio Câmara de Brasília, Sofia Peçanha.
2: Segurança Pública.
3: Adilson Barroso, do PL de São Paulo, apresentou o projeto que cria um sistema de alerta por aplicativo para avisar vítimas de violência doméstica sobre a aproximação de agressores monitorados por tornozeleira eletrônica.
4: Adilson Barroso ressalta que a ferramenta permite chamar o serviço de emergência com envio da localização em tempo real, registrando as violações como elemento de prova. Ele acrescenta que, segundo o projeto, o poder público poderá fornecer celular às vítimas atendidas.
2: Votação.
3: A Câmara dos Deputados aprovou prioridade na emissão de documentos para mulheres vítimas de violência doméstica. A repórter Júlia Lopes conta como deve funcionar.
5: Mulheres vítimas de violência doméstica que tiverem seus documentos destruídos ou roubados pelo agressor poderão ter atendimento prioritário para emissão de novos documentos. A medida está prevista no projeto de lei do deputado Duda Ramos, do Podemos de Roraima, aprovado pela Comissão de Constituição e Justiça da Câmara dos Deputados. A proposta altera a Lei Maria da Penha e também poderá beneficiar os dependentes da vítima. A mudança busca fortalecer a proteção e a autonomia das mulheres ao reconhecer a importância da documentação pessoal para garantir independência e acesso a direitos. O texto prevê atendimento prioritário em órgãos de identificação civil, cartórios e demais entidades responsáveis pela emissão de documentos com medidas de segurança e proteção da privacidade das vítimas. A regra vale para todos os documentos pessoais da mulher e de seus dependentes. O relator da proposta, deputado Diego Garcia, do União do Paraná, destacou que o projeto prevê mecanismos de proteção e sigilo durante todo o processo.
6: A comprovação será feita presencialmente por meio do boletim de ocorrência ou outro documento equivalente que comprove a situação de violência doméstica. E um ponto muito importante, o projeto também garante que todo esse processo seja feito com segurança e sigilo, protegendo a vítima e evitando qualquer risco adicional à sua integridade.
5: O texto aprovado também altera o Código Penal. Assim, a retenção, subtração ou destruição de documentos da mulher ou de seus dependentes será classificada como violência psicológica contra a mulher. O projeto que garante prioridade na emissão de novos documentos para vítimas de violência doméstica segue agora para análise no Senado. Da Rádio Câmara de Brasília, Júlia Lopes.
2: Direitos Humanos.
4: Projeto que obriga pais agressivos a participar de programa de prevenção de violência pode seguir para o Senado. A repórter Paula Bittar tem os detalhes da proposta.
7: A Comissão de Constituição e Justiça da Câmara aprovou um projeto que obriga pais ou responsáveis que tenham praticado violência contra criança ou adolescente a participar de programas de prevenção desse tipo de agressão. A relatora na CCJ, a deputada Laura Carneiro, do PSD do Rio de Janeiro, disse que o texto se harmoniza com a Constituição Federal, que assegura às crianças com prioridade a proteção integral e o resguardo contra toda forma de negligência, violência, crueldade e opressão. O texto aprovado modifica o Estatuto da Criança e do Adolescente para estabelecer que, uma vez verificada a hipótese de violência física, sexual, psicológica, negligência ou abandono, a autoridade judicial poderá determinar, além do afastamento do agressor da moradia, seu ingresso em programas de prevenção de violência contra crianças ou adolescentes. O autor do projeto, o deputado José Medeiros, do PL de Mato Grosso, disse que a proposta caminha no sentido de trabalhar a saúde mental desses agentes.
8: Um projeto muito importante, porque trata, inclusive, sobre saúde mental. Nós temos vários casos, por exemplo, de violência doméstica

0: casa com crianças e que chega ao óbito, esse projeto, ele amplia a atuação do juiz. Ele dá instrumentos para que o juiz possa, não só a questão da pena ali, que ele tem que se ater a isso, mas também demandar um tratamento para a saúde mental do pai ou da mãe que tiver envolvido em casos de violência contra crianças.
1: A proposta que obriga pais ou responsáveis

0: a Paula Bittar.
1: Justiça.
2: A Câmara aprovou a proibição de candidatura ao Conselho Tutelar de pessoas condenadas por crimes graves. A repórter Fabielle Pires nos conta quais são os casos.
3: A Câmara dos Deputados aprovou uma proposta que proíbe a candidatura ao cargo de conselheiro tutelar de pessoas condenadas por crimes graves. Atualmente, para ser integrante de conselho tutelar, os candidatos devem ter reconhecida idoneidade moral. Mas a lei não lista critérios para esse requisito. Por isso, a deputada Ana Paula Lima, do Partido dos Trabalhadores de Santa Catarina, apresentou a mudança para impedir que condenados por crimes graves não possam concorrer. O Conselho Tutelar é um órgão de fiscalização que busca garantir que crianças e adolescentes tenham seus direitos respeitados. Os membros são eleitos em cada município a cada 4 anos. A relatora da proposta, deputada Laura Carneiro, do PSD do Rio de Janeiro, que foi secretária de Assistência Social, defendeu a importância dos conselheiros tutelares na proteção de crianças e adolescentes que estão em situação de vulnerabilidade. Ela julga que não pode ser conselheiro tutelar qualquer pessoa.
4: Não pode ser conselheiro tutelar aquele que comete um crime, né? Mesmo que ele tenha cumprido a sua pena, ele tem sob a sua tutela aquele delito que foi cometido na sua história.
3: O texto final aprovado foi elaborado pela relatora. Laura Carneiro definiu os crimes graves como aqueles previstos em algumas leis de combate à violência, como a Lei de Crimes Hediondos, crimes violentos previstos na Lei Maria da Penha, além de crimes de injúria contra criança e adolescente, racismo e de improbidade administrativa. O projeto que proíbe a candidatura ao cargo de conselheiro tutelar de pessoas condenadas por crimes graves foi aprovado por todas as comissões e segue agora para análise do Senado. Da Rádio Câmara de Brasília, Fabielle Pires.
1: Economia.
5: Dimas Gadelha, do PT do Rio de Janeiro, apoia o projeto que proíbe a exploração, a oferta e a publicidade de apostas de quota fixa. A proposta revoga a legislação que regulamenta as bets e prevê o bloqueio de plataformas, aplicativos e transações financeiras ligadas à atividade.
2: Dimas Gadelha alerta para o aumento do endividamento das famílias e para os prejuízos à saúde mental associados às apostas online. Segundo ele, a ideia é conter os impactos sociais e econômicos dessa atividade, prevendo inclusive punições para quem facilitar o acesso a plataformas proibidas.
1: Relações Exteriores.
5: Comissão aprova revogação de confisco de bens de alemães, japoneses e italianos por causa da Segunda Guerra Mundial. A repórter Maria Neves contextualiza a proposta.
6: A Comissão de Relações Exteriores da Câmara aprovou o projeto do deputado Kim Kataguiri, destinado a revogar um decreto de 1942 que tinha por objetivo confiscar bens de alemães, japoneses e italianos. Durante a Segunda Guerra Mundial, de 1939 a 1945, Japão e Itália se alinharam ao governo alemão de Adolf Hitler e formaram o chamado Eixo. No Brasil, o presidente da época era Getúlio Vargas, que ao final do conflito se alinhou aos adversários do Eixo, grupo chamado de Aliança e formado por França, Inglaterra, Estados Unidos e a antiga União Soviética. Foi nesse contexto da guerra que o governo brasileiro editou o decreto agora revogado. Kim Kataguiri ressalta que japoneses, alemães e italianos não tinham nenhuma influência ou participação nas decisões políticas e militares tomadas pelos governos de seus países durante a guerra. Para o deputado, manter o decreto em vigor não faz nenhum sentido e afronta os princípios de justiça e igualdade. Relator do texto, o deputado Luiz Felipe de Orleans e Bragança, do PL de São Paulo, afirma que a norma já era injusta em 1942. Ele ressalta que os imigrantes alemães, japoneses e italianos e seus descendentes jamais deveriam ter sido punidos pelas ações dos governos do Eixo. Hoje, na opinião do parlamentar, o decreto contraria o Estado Democrático de Direito.
7: Na diplomacia, os gestos são muito importantes. Esperamos que a revogação de norma tão cruel sirva como gesto de amizade em face de países tão

0: caros à política externa brasileira e às relações internacionais do país.
1: Ainda em 1946, um decreto do então presidente Eurico Gaspar Dutra devolveu bens e direitos dos cidadãos italianos. As propriedades confiscadas de alemães e japoneses foram restituídas ao longo dos anos. Apesar disso, o decreto de 1942 nunca foi revogado. A última propriedade tomada pelo governo brasileiro na época era uma escola japonesa localizada em Santos, no litoral de São Paulo. Em 2018, o prédio foi devolvido à Associação Japonesa de Santos como parte das comemorações dos 110 anos da imigração japonesa para o Brasil. Os bens não reclamados foram incorporados ao patrimônio da União. O projeto que revoga decreto de Getúlio Vargas que confiscava bens de alemães, japoneses e italianos ainda será analisado pela Comissão de Constituição e Justiça. Da Rádio Câmara de Brasília, Maria Neves.
2: Educação.
3: Propostas ampliam a rede de apoio para grávidas e mães que estudam. A reportagem é de José Carlos Oliveira.
4: As comissões da Câmara dos Deputados analisam 5 projetos de lei que ampliam o apoio a estudantes grávidas em período pós-parto ou que estejam amamentando. A intenção é criar condições nas escolas e universidades para que elas possam se manter nos cursos normalmente. A relatora, a deputada Cristo Nieto, do PL do Rio de Janeiro, apresentou o texto consolidado das propostas nas comissões da Mulher e de Previdência e Assistência Social.
5: A gente sabe que tem um momento que é muito sagrado para a mulher, que é justamente a maternidade. Agora, também não é justo que uma mulher, justamente por estar grávida, por estar passando pelo período depois, no caso, puerpério, parto, que ela tenha ali algum tipo de cerceamento dos seus direitos, né? E principalmente esse vínculo materno-infantil. O projeto, ele promove um acolhimento, ele viabiliza a oportunidade para que a mulher possa ter o seu direito à educação assegurado.
4: O texto altera a Lei de Diretrizes e Bases da Educação Nacional para garantir adaptações necessárias nas instituições de ensino. A lei que regula os exercícios escolares em casa também ganha novas regras específicas para essas estudantes, sobretudo em relação a acompanhamento pedagógico e material didático. Cristo Nieto cita outros benefícios.
5: Às vezes a flexibilização de prazos administrativos, para que ela possa entregar eventualmente a monografia com um tempo um pouquinho mais dilatado, porque é uma questão de direito. Então, no ambiente acadêmico, a gente precisa de oferta mesmo, de espaços que possa a mulher amamentar o seu bebê, que ela possa, de repente, trocar uma fralda do bebê, se ela tiver que, por alguma razão, levar esse bebê, eventualmente, questões de acesso remoto para esta mulher, para que ela tenha a possibilidade de não deixar e não negligenciar em hipótese alguma a sua vocação primária, que é justamente a maternidade, mas também sem sacrificar de alguma forma os seus sonhos, os seus projetos.
4: De acordo com o texto, os mesmos direitos serão garantidos às estudantes que adotarem uma criança ou receberem guarda judicial para adoção. Nesses casos, o prazo do benefício é limitado a 120 dias, o mesmo da licença maternidade. A proposta ainda vai passar pela análise das comissões de educação e de constituição. Constituição e Justiça. Da Rádio Câmara de Brasília, José Carlos Oliveira.
2: Saúde.
3: Projeto de Florentino Neto, do PT do Piauí, garante que laudos, exames e relatórios médicos emitidos por profissionais da rede privada sejam aceitos pelo SUS. De acordo com o texto, os documentos poderão ser usados para encaminhamentos, regulação de consultas e continuidade de tratamentos na rede pública.
6: Florentino Neto acredita que a medida evita a repetição de consultas e exames já realizados. Segundo o deputado, o objetivo é reduzir a burocracia e acelerar o acesso dos pacientes a diagnósticos e a atendimentos especializados.
3: Projeto que busca ampliar a promoção de grandes eventos de esporte feminino avança na Câmara. A repórter Silvia Munhato tem os detalhes.
7: A Comissão de Esporte da Câmara aprovou o projeto para obrigar as entidades esportivas responsáveis pela organização de grandes eventos a adotar medidas de promoção do esporte feminino. A ideia é melhorar a visibilidade institucional, o acesso a estruturas esportivas adequadas e o desenvolvimento de categorias de base e formação profissional feminina. A proposta original da deputada enfermeira Rejane, do PCdoB do Rio de Janeiro, tratava do fortalecimento do futebol feminino com várias medidas para garantir a igualdade de gênero. A relatora, deputada Nélia Aquino, do Podemos de Minas Gerais,

0: alterou a proposta, retirando alguns pontos que, segundo ela, já constam da Lei Geral do Esporte, e aproveitou para ampliar o alvo da proposta para todos os grandes eventos esportivos, não apenas o futebol. A deputada enfermeira Rejane apoiou as mudanças.
1: Quanto mais a gente consiga aprimorar uma proposta legislativa para valorizar, né, as mulheres, e eu tenho muita luta também com mulheres negras, com a população LGBT, enfim, eu acho que a gente tem que ir à frente. Não dá para retroceder.
0: O projeto, que trata da promoção da participação feminina em grandes eventos esportivos, será analisado agora pelas comissões de Defesa dos Direitos da Mulher, de Finanças e Tributação e de Constituição e Justiça. Da Rádio Câmara de Brasília, Silvia Minhato.
2: O projeto reconhece as seleções brasileiras masculina e feminina de futebol como manifestação da cultura nacional e símbolo da identidade brasileira. Autor da proposta, Hélio Lopes, do PL do Rio de Janeiro, destaca o papel histórico das equipes na formação da memória e do sentimento de pertencimento dos brasileiros.
3: O texto ressalta tanto a trajetória da seleção masculina quanto a contribuição da seleção feminina para a valorização do futebol. Segundo Hélio Lopes, as duas equipes ajudam a projetar a imagem do Brasil no exterior e reforçam uma referência esportiva e cultural.
2: Termina agora o Jornal Câmara dos Deputados, produzido pela Rádio Câmara, com trabalhos técnicos de Wellington Teles e apresentação de Tércia Guimarães e Luciana Vieira. Uma boa noite para você.
3: A Voz do Brasil volta amanhã. Boa noite.
4: 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Boa noite.

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Alô, buenas! Salve, salve, gente buena! Gurizada medonha, gurizada macanuda do extremo sul catarinense, norte e nordeste do Rio Grande do Sul. E para quem também nos ouve através da internet, em qualquer parte do Brasil e do mundo, né? É, que pode nos ouvir pelo nosso aplicativo Rádio Mampituba, é, Rádio Mampituba FM, pela plataforma no www.mampitubafm.com, que é o nosso site, né? Bom, e para quem também dispõe de equipamento, né, de um equipamento que tenha a inteligência artificial nominada como Alexia, né? Que pode, né, que pode ordenar aí que a sua Alexia coloque aqui na frequência 99,5 Mampituba, é a sua FM nativa. Então tá bom, são 21h40. Estamos de volta aí agora para nossa festa fandangueira desta noite já bem gelada de quinta-feira, né? Neste 25 de junho de 2026. É, com 9 graus de temperatura, não há probabilidade de chuva, umidade relativa do ar em 80% e ventos de 8 quilômetros por hora. Então tá bom, né? O que temos aí por enquanto, né? Parece que a temperatura vai despencando aí, né? Começamos aqui o programa com o chimarrão, né? Começamos o chimarrão com 12 graus, já caiu aí para 9 graus, né? Muito bem, mas estamos também perplexos aí, lamentando, né? Essa tragédia que aconteceu lá na Venezuela, né? Mais precisamente na cidade de La Guaira, onde em um minuto, no intervalo aí de um minuto, derrubou prédios e com certeza muita gente perdeu a vida, né? E ainda tem muita gente, né? Muita gente aí embaixo do né? Embaixo de prédios, vários prédios aí desabaram, né? Com a violência do terremoto que chegou aí

com magnitudes de 7,2, 7,5, né? Na noite de ontem, quarta-feira, né? Segundo interlocutores que acompanham aí o caso, né? As vítimas mortes por enquanto, né? Segundo as autoridades lá da Venezuela, né? 1.520 feridos. Mas certamente tem muita gente ainda desaparecida aí, embaixo de obras, prédios aí, enfim, né?

Carol Tabano, é isso aí. É, coisas, tragédias. É, tragédias que podem acontecer, né? Bom, mas vamos lá, vamos nós aqui com a nossa festa fandangueira até a meia-noite, né? Dentro da festa fandangueira, além de atender os amigos aqui, sugerindo aqui o seu pedido musical, o seu alô através de áudio, alguns retardatários aqui do Chimarrando. Temos ainda no nosso, né, na nossa festa fandangueira, ali por 22h15 por aí, o nosso informativo esportivo. É, falando de Série B do Campeonato Brasileiro, falando de Copa do Mundo, jogos de hoje aí da Copa do Mundo, né? 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Muito bem, e lá depois das 11, né? Depois das 23, depois do intervalo, temos a nossa hora do aniversariante, para homenagearmos aí os aniversariantes registrados aí neste 25 de junho. É, temos alguns aniversariantes atrasados aí, né? Como, por exemplo, homenageados aqui do Andrei Topanotti, lá de Bom Jardim da Serra, homenageando os primos aí, a Chayane Matos Henrique, que foi aniversariante do dia 22, caiu numa segunda-feira. Foi nesta segunda-feira passada, né? É, já ontem registrando aqui que a Chayane Matos Henrique é lá de Lages. Já o João Gabriel Topanotti é de Bom Jardim da Serra, completou aniversário ontem, né? Muito bem. É, também da nossa amiga psicóloga Maria Madalena, aqui de Sombrio, homenageando a sobrinha Bruna. É a Bruna, nutricionista aqui de Sombrio, que está aniversariando hoje. Faltou só o sobrenome da Bruna aqui, né? Que completou aniversário ontem, dia 24. Vamos homenagear aí, né? Já a Loura Ferrari, lá de Forquilinha, homenageando seu irmão, o Beloni Ferrari, que vai fazer aniversário lá na segunda-feira ainda, né? É, eu não gosto de homenagear a aniversariante com tanta antecipação, porque aí perde um pouco da graça, né? Muito bem, mas quem concorre aos presentes da hora do aniversariante aí, desta sexta-feira, a última sexta-feira do mês, são aniversariantes de 1º a 28, que é no domingo, né? Aniversariantes de 1º a 28 de junho. Ficam aí pro mês de julho aniversariantes de 29 e 30, né? Que vão concorrer aí com os aniversariantes do mês de julho. Tá bueno? Muito bem. Então vamos lá, se tens alguém aí também para homenagear, é só registrar aí o nome aí do teu aniversariante, né? Nome completo.

completo e cidade aí do teu aniversariante. Muito bem, aí a dona Loura já manda aqui aniversariantes do mês de julho. Não, dona Loura, não é assim que funciona. Não adianta eu anotar aqui aniversariantes lá do mês, do meio do mês de julho. Não, tem que ser um dia antes, ou um dia antes, ou até um dia depois, até vai, né? É, mas muito antecipado também não adianta, né? Então deixe para homenagear aí os aniversariantes que a senhora tem aí de julho, na véspera ou na própria data aí do aniversariante, né? Pra não perder a graça, né? Vamos lá. É, fiquei devendo aqui pra dona Wanda lá do Balneário Rincão. Cadê o grupo aqui? Grupo Manotaço, Campeiro e Cantador. Então tá bom, valeu, dona Wanda. Quem mais aqui? Já o Fabrício. É, amigo Fabrício lá de Isara. Xiru Missioneiro. Ele pede uma das antigas aí do Xiru Missioneiro. Uma boa noite aí pro Ninja. Muito bem, valeu, Ninja, um abraço, boa noite aí, né? Diz o Ninja, a Copa do Mundo salvou muita gente. Será que tinha muito, já até porque a Venezuela não se classificou para a Copa do Mundo, né? Não tá participando da Copa do Mundo. Mas diz o Ninja aqui que a Copa do Mundo salvou muita gente. No que diz respeito a venezuelanos, acho que não, né? Infelizmente, acho que não, né? Então tá bom, tio, vamos lá. Vamos nós aqui na número 1 da música gaúcha, são 21:50. Grupo Manotaço.

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Muito bem, uma das clássicas do Imortal Teixeirinha. Na voz de Neto Fagundes, os Fagundes, né? Tropeiro.

Velho. Pra dona Márcia Espido, aqui em Sombrio, lá no bairro Januária. Muito bem, valeu, boa noite aí, dona Márcia Espido. Até mais, rolou aqui o Chiru Missioneiro, Baguala e Meio. É, pro nosso amigo Fabrício lá em Sarará, né? Tem gente nova em casa, né, ô Fabrício? Grande abraço aí. E parabéns aí pela chegada da Ana Maria, né? Chegou alguns dias atrás aí, né? Muito bem, que ela encha de luz aí o rancho da família, né? Muito bem, ainda rolou aqui o Tchê Guri, música de trabalho, amor de baile. Os Mateadores, Bombacha, Lida e Vaneira. E o grupo Manotaço, Campeiro e Cantador, abrindo aqui a nossa festa fandangueira. Na sugestão da dona Wanda lá do Balneário Rincão. Bom, tá bom, dona Wanda? Um abraço, boa noite aí. 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Buenas, é hora de conferirmos aqui o nosso informativo esportivo, nosso popular papo de futebol. 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Vamos lá, vamos começar pela Série B do Campeonato Brasileiro, que abriu a rodada agora à noite, né? Inclusive, acho que o jogo ainda está rolando aqui, abrindo a 15ª rodada da Série B na Arena Pantanal. O Cuiabá vai sendo derrotado no momento aqui pela equipe. Não, já está empate. A princípio já tava um placar ali diferente do que o atualizando aqui. É, o Londrina estava vencendo por 2-0, com 2 gols de Bruno Santos. Mas Vinícius Peixoto também marcou 2 para empatar aí pro Cuiabá. Então, no momento, a bola está rolando neste jogo. Aos 38 minutos aí do segundo tempo, né? Na Arena Pantanal. É, lá nas bandas de Cuiabá. Bom, vamos em frente aqui. É, amanhã tem um único jogo, amanhã sexta-feira, no estádio Jorge Ismael de Biasi. O Novo Horizontino recebe o Vila Nova às 19 horas. É, e amanhã a gente passa o restante da rodada aí, que aí já são jogos no sábado, no domingo.

É, na terça-feira que vem rola aí essa 15ª rodada. Muito bem, vamos falando de Copa do Mundo. É, falando em Copa do Mundo, né? Depois da vitória do Brasil ontem, por 3-0 em cima da seleção da Escócia, decretando aí a classificação em primeiro lugar do grupo aí, para a seleção brasileira, né? Hoje dando uma volteada aqui por Sombrio, aqui pelo centro aqui de Sombrio, né? Procurando uma camiseta para minha filha, a Ruth Ster. A Ruth está com 3 anos e meio, né? E para criança pequena não é muito fácil encontrar camiseta aí no para crianças dessa idade, né? Mas também vou te contar uma coisa, né? Eu vi alguns preços aqui que eu vou te contar. O pessoal também já se aproveita, né? Já se aproveita que acho que o Brasil vai passar, já passou de fase, né? Que talvez vai em frente, tomara que vá em frente, né? Mas acho que a cada fase o preço aumenta. Encontrei vários preços aqui, R$50, R$45, e eu tive que dar uma volteada aqui para encontrar um preço mais razoável, digamos assim, né? Que já é caro. Encontrei uma camisetinha bem no estilo da seleção brasileira por R$35. Em uma loja aqui em Sombrio, isso com um descontinho ainda de 10%, né? A gente tem que dar uma choradinha também, porque senão vou ter que contar. Mas parece que depois, aliás, teve uma loja que a camiseta com o nome impresso já pulava de R$50 para R$70. Aí vou te contar, o povo também já, o pessoal também já se provalece, né? Já exagera nas coisas, pelo amor de Deus. Bom, mas vamos lá, vamos em frente aqui. Mas o fato é que a Ruth Ser ganhou a camisetinha dela para torcer pelo Brasil. Muito bem, hoje tivemos aí pela Copa do Mundo no grupo E. No grupo E a Alemanha levou um chacoalho aí, o chacoalho não um chacoalho, mas o Equador conseguiu aí a sua primeira vitória na Copa do Mundo em cima da Alemanha, da poderosa Alemanha, por 2-1, né? Jogo das 17 horas desta quinta-feira, Equador 2, Alemanha 1. O Equador quase estava próximo de se despedir aí da Copa hoje, mas conseguiu ficar ali na terceira colocação do grupo E, né? A Alemanha a primeira colocada, com 6 pontos. A Costa do Marfim também venceu o jogo hoje, venceu a seleção de Curaçao por 2-0, né? Então a Alemanha em primeiro, Costa do Marfim em segundo, o Equador em terceiro e o Curaçao vai para casa. Agora é aguardar aí a próxima fase da Copa do Mundo, né? Bom, jogos que estão em andamento, né? No grupo F, esses jogos estão acontecendo. Vamos lá, a seleção da Tunísia está enfrentando a Holanda, a líder do grupo. Vamos dar uma conferida como é que está aqui. Não, já encerrou. Já encerrou e a Holanda ganhou por 3-1 aí da Tunísia, né? Holanda vence a Tunísia. Deixa eu pegar novamente aqui o script. A Holanda vence a Tunísia e enfrenta o Marrocos na segunda fase da Copa. Então é muito provável, não sei, vamos ver se já temos aqui o nosso, quem vamos enfrentar, que é desse grupo aí, né? O Brasil vai enfrentar uma seleção desse grupo aí, então a Holanda já não vamos enfrentar. Vamos ver aqui, Japão e Suécia se enfrentaram, empate 1-1, Japão empata com a Suécia e vai enfrentar o Brasil na segunda fase aí da Copa. Aí já é mais graúdo o negócio. Eu achei que
Gostaria que fosse a Suécia, né?

Mas o Japão já é... Não tá pra bobo o Japão na Copa do Mundo aí. Já faz um tempinho que o Japão vem construindo aí o seu futebol, né? Zico foi quem realmente alavancou o futebol japonês, pois esteve por lá, além de jogando, teve muito tempo

que a Holanda, que é a líder, né? A diferença aí é nos gols prós, a Holanda tem um gol a mais que a seleção do Japão. Então, vamos enfrentar uma forte seleção. É, a Suécia ficou aí na terceira colocação. Não sei quem vai enfrentar aí ainda na Copa, né? Mas ainda está na, na Copa aí a seleção da, da Suécia. E a Tunísia vai para casa, né? É, então um empate entre Japão e Suécia. Não é um mau presságio também, porque eu achei que o... Achei que a... Que o Japão venceria mesmo, venceria a seleção da Suécia. E, mas para nós enfrentarmos a Suécia, a seleção da Suécia teria que ter vencido de bem o Japão, né? Bom, mas foi um empate em 1-1. Também não é de um tudo uma, um bicho de sete cabeças, né? Vamos, vamos para cima dos japoneses. De olhos bem abertos, né? Eles têm os olhinhos meio fechados, mas nós vamos com os olhos bem abertos. Que loucura. Então tá bueno, amanhã, o que que temos aí na Copa do Mundo amanhã? Na, no Grupo H, né? No Grupo H, a definição aí, é amanhã da, desse grupo aí, o Grupo H. Cabo Verde enfrenta a Arábia Saudita às 21 horas, pela terceira fase aí, né? Lá em Houston. Já em Acron, Uruguai enfrenta a Espanha. É, pegada forte aí, Uruguai e Espanha, hein? É, mas acho que aí o Uruguai vai, acho que vai acabar sucumbindo aí a seleção do, do Uruguai, né? Mas é o segundo no momento aí, o segundo colocado. Espanha é a primeira colocada, Uruguai o segundo. Diferença de 2 pontos, a Espanha tem 4 pontos, o Uruguai tem 2. Cabo Verde também tem 2 pontos e a Arábia Saudita 1 ponto. Muito bem, então jogos amanhã, jogos das 21 horas. Bom, mas mais cedo pelo Grupo I, né? Mais cedo aí pelo Grupo I, é o grupo da França, é, a Senegal e Iraque se enfrentam. É, em Toronto Field e em Boston o, a Noruega enfrenta a França, né? A França é a líder do grupo com 6 pontos, a Noruega está em segundo, né? Vai ser um jogo pegado aí para a seleção da França contra a Noruega, né? É, e a seleção de Senegal é a terceira colocada, o Iraque vai para casa. É, mas tem jogo ainda antes do Iraque ir embora, né? Senegal e Iraque aí. Os 2 jogos às 16 horas. Senegal e Iraque, Noruega e França. Muito bem, aí depois só jogos no sábado. Aí amanhã a gente passa os jogos aí do sábado. Dando uma bombeada, como diziam os antigos, aqui no jornal Correio do Povo lá de Porto Alegre, para as principais manchetes, o Grêmio encaminha a venda de Vieri para a Fiorentina em negociação milionária. É, o zagueiro de 21 anos deve render até 17 milhões de euros ao tricolor, é, que também manterá aí percentual sobre uma fatura, uma futura transferência. É, então acho que o Vieri vai embora mesmo, né? Muito bem, Equador vira sobre a Alemanha e se classifica aí para a próxima fase da, da Copa. É, Gonzalo Plata, jogador do Flamengo, marcou aí o gol da vitória por 2-1 da seleção americana, da seleção sul-americana, né? Que aguarda aí a definição no, do próximo adversário. Vamos lá, vamos em frente. Costa do Marfim vence Curaçao. É, por 2-0 e avança aí para o mata-mata da, da Copa do Mundo pela primeira vez na história. É, a seleção, eu falei, né? A seleção, é, eu vi o primeiro jogo dessa seleção, Costa do Marfim, eu disse, disse, essa é uma boa seleção, embora não seja uma seleção, né, como as grandes aí, é, tradicionais, né? Mas ao ver o futebol deles, me agradou muito aí a seleção da Costa do Marfim. Fora o Brasil, eu vou ser torcedor da Costa do Marfim. Vamos lá, o Grêmio.

faz proposta por lateral direito do Goiás. Quem é esse lateral direito do Goiás? É, o Tricolor busca um jogador aí para posição no mercado. É, em busca de reforços aí, o Grêmio tenta a contratação do lateral direito Diego Caíto. Caíto? É, Diego Caíto. Então deve ser bom, né? Se é Caíto, deve ser bom. 22 anos tem o jogador aí, né? A oferta do Grêmio é de empréstimo aí por uma temporada, né? Com opção de compra no final do período. Será que é bom o Caíto? Vamos lá, Neymar desiste de ir da UFC Cincinnati, time da MLS, lá nos Estados Unidos. É, o meio atacante tem contrato aí com o Santos até o final do ano. Vamos ver o que é sobre isso aí. Uma das estrelas da seleção brasileira nesta Copa, Neymar, não está mais nos planos do Cincinnati. É a Liga de Futebol dos Estados Unidos, é um dos países anfitriões aí do Mundial, né? Segundo o site norte-americano, o The Athletic, o clube desistiu aí das negociações após se frustrar com a lentidão em um possível movimento de negociação aí, né? Então, um sinal que o Neymar poderá de repente continuar no Santos aí, né? Depois da Copa. A Holanda vence a Tunísia, né? E se classifica aí em primeiro do grupo e sai do caminho do Brasil. Que bom. O Brasil enfrenta o Japão aí na segunda fase da Copa do Mundo. Tá? Já falamos aqui. Japão e Suécia empatam em 1-1, né? E seguem para a próxima fase aí. Aí vamos enfrentar os japoneses. Então tá bom, eram essas aí as principais manchetes esportivas do jornal Correio do Povo lá de Porto Alegre para o nosso Papo de Futebol, que tem um oferecimento de tintas Luxton.

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0: O grupo Som do Sul aqui na Festa Fandangueira. Matiné para Pedro e Cigana Feiticeira. Pro nosso amigo, o Vilmar, na Sanga da Areia, Santa Rosa do Sul. Diz ele: estou na escuta. Um abraço, muito frio. Aqui no morro da Sanga, no morro da Sanga da Areia. Diz ele: não dá nem para levantar para pegar um café que congela. É, não é para menos, né, meu amigo? Vilmar, um abraço aí, uma boa noite. Né? Como se diz lá no Rio Grande, tá de renguear Cusco. Muito bem, imagino eu que lá nas bandas de São José do Norte, né? Também lá por Rio Grande, deva tá também muito frio, até porque lá é bem na beira do mar, né? Muito bem, falando nisso, né? Pra mãe que gosta aí, Dona Maria Leda, tchê barbaridade, a nega descobriu. É, tchê barbaridade com a participação especial do grupo Bailaço. Grupo Reponte e o Caçador de Tatu. Grupo Matizes, Rato de Fandango. A nova da Kelly Colares. É, Kelly Colares e banda. Amor por Vaneira. É, e o Tchê Garotos regravou aí do Newton Ferreira, Abaralhando a Barbela. Bom, ainda toquei o Walter Moraes, Campeiro do Rio Grande. Os Fagundes, Tropeiro Velho. Pra Dona Márcia Espido. Já acabou a lida de hoje, Dona Márcia Espido? É, ela que faz churrasquinhos lá no bairro Januária, né? Aliás, que churrasquinho bueno, né? Muito bem, e ainda toquei aqui o... O grupo... Aliás, o grupo não, o Xiru Missioneiro, Bagual e Meio. Pro nosso amigo Fabrício lá em Sara, né? Então tá bueno, são 23:02, depois do intervalo, a nossa hora do aniversariante.
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Muito bem, vamos lá. 23 horas e 5 minutos. A temperatura aqui no computador da rádio marca 7 graus. Bom, vamos lá. Vamos homenagear os nossos aniversariantes registrados aí neste 25 de junho de 2026. Começando aqui as homenagens em nome da psicóloga Maria Madalena, nossa amiga aqui de Sombrio, homenageando a sua sobrinha Bruna. Faltou o sobrenome da Bruna aqui, né? Só concorre com o sobrenome. Mas então aí estão os fogos aí para Bruna, nutricionista, completando o aniversário hoje. Parabéns aí, né? Aliás, o aniversário da Bruna foi ontem, né? Ontem, dia 24. Bom, vamos lá. Temos aniversariantes também atrasados, mas antes tarde do que nunca. É a homenagem do Andrei Topanotti lá de Bom Jardim da Serra, homenageando o primo Gabriel Topanotti. Foi aniversariante de ontem. Então, recebendo os fogos aí, ele que é lá de Bom Jardim da Serra. Já a prima do Andrei, né? A Chayane Matos Henrique, lá de Lages, foi aniversariante de segunda-feira, dia 22. Então, antes tarde do que nunca aí também, recebendo os fogos. Parabéns aí aos aniversariantes, os primos aí do Andrei Topanotti, lá de Bom Jardim da Serra. E é claro, né? Homenageando aqui o nosso colega, amigo de profissão aqui, Fernando Lagarreta, hoje colheu mais uma abóbora na lavoura da vida. Já chegou ao 60, Lagarreta? Não, eu ainda não, mas tá quase. Não, na verdade, acho que o Lagarreta deve ser mais novo aí, acho que uns 50 e alguma coisa. Eu não sei dizer bem qual é a idade do Lagarreta, mas é por aí, né? 50 e alguma coisa. Então, parabéns pra ele aí, muita saúde, muitas alegrias. Parabéns aí. Muito bem, já homenageando com uma certa antecipação, o aniversariante da dona Loura Ferrari, lá de Forquilinha, homenageando seu irmão, o Beloni Ferrari, que vai completar aniversário lá na semana que vem, lá no dia 29, segunda-feira, né? Muito bem, ele não concorre aí aos presentes do final de semana, porque no nosso cronograma aqui, aniversariantes de 1º a 28 de junho vão concorrer aí aos presentes.

presentes aí de amanhã, sexta-feira, né? Amanhã almoços do restaurante São Cristóvão. Que mais? Tem mais, né? Também presentes do amigo Cláudio Cantor, extintor automotivo e também luminária de LED. E ainda R$250 em Pix, presente da nossa amiga Dona Laura, colaboradora já de muitos anos. No mês do seu aniversário, ela presenteia aí um aniversariante com R$250 em Pix. Então, um grande abraço aí para Dona Laura, né? Então, os aniversariantes aí deste período, de 1º a 28 de junho, estão concorrendo aí a esses presentes aí da nossa hora do aniversariante. Mas parabéns aí ao Beloni Ferrari, que vai completar aniversário lá na segunda-feira, dia 29. E assim, parabéns também para aqueles que não tiveram seus nomes registrados, mas que também estão completando o aniversário aí nesta data, neste 25 de junho. Sintam-se abraçados, homenageados aqui na nossa hora do aniversariante. Homenageando a todos com o Wilson Paim e o Parabéns Crioulo.

Muito bem, viu? Som Paim, que inclusive amanhã faz o especial Feras da Música Gaúcha, né? E aqui, na hora do aniversariante, com parabéns, crioulo. Então tá bom, parabéns pra todos, muita saúde, muita paz, muitas alegrias, que Deus esteja abençoando, iluminando a todos, que lhes dê saúde e longa vida e que nunca lhes falte amor no coração.

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1: Vamos dar uma volteadinha lá no bolicho do tio Candinho, companheiro.

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Muito bem, grupo Quero Quero, entrando no Bororé. E é mais, tia João Luiz Correia, Fandango e Soledade, a dupla César Oliveira e Rogério Melo, os Loucos da Fronteira, os Serranos, Baita Macho, Estampa, Capão de Mato e Baile da Mariquinha. Foi isso não, foi não, foi o boliche do tio Candinho e é disso que o velho gosta. É, a gente erra de vez em quando aqui. Prova disso que acabei esquecendo de anotar aqui a homenagem do meu amigo alemão da cachaça, o Albani. Homenageando o seu Valdir Borges. Mas dá tempo, tudo, né? Sempre há tempo para corrigirmos ou tentar corrigirmos os nossos erros. Então, os fogos, tô exclusivamente aqui os fogos pro seu Valdir Borges lá da Praia Ribeiro, Passo de Torres, que completou aniversário hoje, né? Colheu mais uma abóbora na lavoura da vida e o abração. Com certeza recebeu um abraço aí, o alemão da cachaça foi, né, fazer uma venda lá pro seu Valdir e acabou sabendo que ele hoje está aniversariando. E deu aquele abraço aí no seu Valdir Borges, né? Então, parabéns aí, seu Valdir. Um abraço aí, alemão. Parabéns aí, né, pro teu aniversariante aí.

0: Vamos mandar um abraço aqui pro amigo. Pro amigo Paulo Vigia, aqui da. Do centro aqui de Sombrio, né? Ele tá sempre ligado conosco. E vou encerrar aqui, né? Vou encerrar aqui a. Ao abrir a última parte, né? Vou abrir a última parte aqui com o. Com uma música que ele gosta muito, né? Olha o Tabano. Alô, Paulo, um abraço aí, bom trabalho, né? Madrugada, com certeza a madrugada vai ser congelante aí, mas firme e forte aí o amigo no, na sua lida, no seu trabalho, né? Ossos do ofício, né? O, pegar o frio, pegar o calor, são ossos do ofício aí do nosso amigo Paulo. Muito bem, e a música também vale como uma. Aliás, depois vou rodar uma outra aí, que uma outra aqui que vale como uma prece, né, para essas almas que hoje, né, se foram aí. É, para estas almas que deixaram seus corpos aí hoje, nesse terremoto terrível lá na Venezuela, né? A nossa prece aí às almas e aos, né? E aos entes queridos aí que ficaram, né? Então, tá bom, 23:35, vamos embora, mas antes de irmos embora, deixando como de costume aqui uma mensagem, uma reflexão e que possa ser útil a alguém. Essa de hoje diz o seguinte: seja bom e feliz. Pense assim: a paz do mal, né, do mal que quer dizer aqui da pessoa má, né? É nervosa, a paz do mal é nervosa. Quero uma paz verdadeira e já me julgo nela. Se exigir dos outros gratidão, respeito, amor, é porque ainda não os tenho internamente, precisando virem de fora, ou seja, de outras pessoas, né? Trato bem a todos e nada exijo em troca. Tudo relevo e não me sinto ofendido. A ninguém chamo de ingrato e não deixo de colaborar só porque não sou compreendido ou correspondido. A paz e felicidade são construídas por mim a todo momento. Quero realizar meus objetivos e não me mostro incompetente aos olhos de Deus. O prazer de dar é maior que o de receber. Aí está, para te refletir aí neste final de noite de quinta-feira. Agradecendo o carinho e a audiência de todos os amigos que nos deram o privilégio da audiência aí nesta quinta-feira. A todas as participações, quem participa, quem apenas ouve, né? Muito bem, e agradeçamos ao patrão velho, né, por ter nos permitido mais um dia. E querendo ele, amanhã estaremos de volta a partir das 18 horas, né, no nosso Chimarrando. E amanhã com a Festa Fandangueira também, trazendo o especial Feras da Música Gaúcha com Wilson Paim. Valeu, um beijo no coração de todos os amigos Caio Santos. E até amanhã. Miro Saldanha, Pilares.
1: 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Pai,

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0: possível. Vamos embora, Emi.
1: Vamos embora, gostoso.
0: Vamos embora, fique em seus bares. E tchau e até semana que vem. Tchau.
2: Noventa e nove vírgula cinco.

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1: E pra cantar com o grupo Marca Baileira, Marcação vem chegando pra cá.
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1: Fala, Bel! Dá pra eu e os magrião aí da turma entrar na roda e dizer uns causos?
2: Pois olha, tchê, o que vocês acham, gurizão?

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1: Ele mesmo por aqui nesta manhã de sextou, gurizada. Já encontramos a sexta-feira. Muito bom dia. Bom dia pra você ligado aqui na número 1 da Música Gaúcha. Que tal? Um abraço pra você acompanhando nossa programação em todas as querências. Um ótimo final de semana, você ligado na número 1 da Música Gaúcha. Sexta-feira, o lugarzinho gelado, hein? 6 graus no momento aqui no extremo sul catarinense. A temperatura no momento, nesta manhã de sexta-feira, 26 de junho, né? De 2026, hein? Mas que tal fim de semana? Fim de semana chegando e o fim do mês está próximo também, né? E por aqui vamos nós com muita música boa para você ligado na número 1 da Música Gaúcha. 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Começando por aqui com o Xiloquedo, gurizada. Bom dia.

0: Simbora por aqui com o Xeloqueiro, então. Vamos pegar nesta manhã de sexta-feira, sextou gurizada. Maravilha!
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0: Muito bem, 4835-33-2000, para você ligado aqui na nossa FM Nativa, 4835-33-2000. Bom dia, um abraço lá para Lúcio, Geraldo e Giovanni, os amigos de Cocal do Sul, já ligados aqui na nossa programação. Um ótimo final de semana para vocês, também curtindo a número 1 da música gaúcha. E eu rodo já a música do João Luiz Correa, A Vaneira do Cantador, para os amigos curtindo por aqui a nossa programação, tá bom? Nosso amigo também está ligado na 99.5, né? Cedito pra lida ele, né? Mas que barbaridade.
2: Ô, Pimpim!
0: O nosso amigo Pimpim, lá de Tubarão. Grande, Cristiano. Ligado aqui na nossa FM Nativa, pediu Kelly Colares e Banda. E eu rodo pra você, tá bom? A nova música da Kelly Colares, Amor por Vaneira, aqui na número 1 da música gaúcha. O nosso amigo Padeiro Ninja. Grande Padeiro. Também ligado aqui na nossa FM Nativa, um abraço pra você e Tcheguri curtindo a nossa programação. Ô Tcheguri, um abraço nos amigos Matheus Bongiolo, também ligado na 99.5, hein? Ô, aí sim, né? Já está pronto, tá bonito por demais por aí, Tcheguri. 25 graus a temperatura no momento, né? Mas lá na Alemanha, né? Não aqui, lá na Alemanha. Bom dia.
3: Buenas, tio Buenas. Moço. Toca aquela do Walter Moraes pra nós, dia de chuva. Mas manda chuva aqui pra nós, que o negócio não tá bom, rapaz do céu. Calor velho tá de lasquear. Vou oferecer pra todos que estão na escuta aí. Meu amigo Alexandre. Os homens que estão na serra. Tem a cavalgada hoje. Maurício, Felipe. Benjamin. E pra todos mais. Um grande abraço. E vamos pelear no tal do sorvete. Porque nós não nascemos. Bonito, foi meio doce. Tudo de bom.
0: Muito bem, um abraço pra você curtindo a nossa FM Nativa também, né? Raul, bom dia, Raul.
4: É Raul aqui de Novo Hamburgo. Estamos voltando ao rancho.

0: toca pra nós, festa no Morro Freio. Dá um abraço lá pro rancho em casa, pra filhota Gabriela. Deve estar dormindo nesse horário ainda. Fique com Deus, um abraço.
1: Beleza, tio Raul, Novo Hamburgo, vai com Deus, uma boa viagem pra você curtindo por aqui a nossa programação também. 5 horas, 8 minutos e 5 e 8.

0: 5 horas 15 minutos. Está aquele Colares e Banda Amor por Vaneira na nossa FM Nativa e João Luiz Correia, Vaneira do Cantador.
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0: Seguimos com os Serranos.

Muito bem, estão encerrando hoje a festa do Morro Feio na número 1 da música gaúcha, para você ligado nesta manhã gelada de sexta-feira. Já já tem Walter Moraes aqui na nossa programação e também o Baitaca, campeiro que canta triste, lá para o Tio do Monteiro, no sítio, na Serra da Pedra. Ligadito por aqui na 99, né, Tio Hildo? Opa, e vai subir a serra nesse friozão, hein, Tio Hildo? Ô, barbaridade. Um abraço, um ótimo final de semana. Ao amigo curtindo também por aqui a nossa programação, hein? São 5:18, 5:18. O WhatsApp é 4835332000. A Ivone Provedan também está ligada aqui na nossa FM Nativa. Bom dia, Ivone. Um ótimo final de semana para você também curtindo a nossa programação, tá bom? Walter Moraes, no Manhã Nativa.

Aí está o Baitaca, campeiro que canta triste por aqui na programação para o Tio do Monteiro, ligado na nossa FM Nativa. Bom dia, Tio Hildo. Abraço a todos que acompanham por aqui a nossa programação e o Tia Zap pra você é o 4335332000 para amigo ouvinte ligado na número 1 da música gaúcha. São 5:30, 5:30. Seguindo com música, tem Paulinho Mocelin.

0: Coração de Potro, que Deus abençoe vocês.
1: Aí está Matizes e Quarteto Coração de Potro, último tirão também por aqui. O Paulinho Mocelin, Janelari Texano, Pancoso na número 1 da música gaúcha.
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1: Ele mesmo por aqui tem 7h20 com o melhor da música gaúcha e com recados por aqui. Bom dia, Tio Clóvis.
3: Bom dia, Sidney. Bom dia a todos. Tá frio? E que isso? Bota pra nós aí aquela música Quebrando Geada. Se eu não me engano, é um cantar galponeiro que canta. Quebrando Geada é o nome da música. E vamos trabalhar. Tá frio, mas tem que trabalhar. Bora!
1: Valeu, um abraço, bom dia. Vamos ver se eu tenho aqui no sistema o Rodo Sim, tá? Valeu, Tio Clóvis. É o Gessé, de Timbé do Sul, quero vir a música Iguaria Campeira. Beleza, Gessé, rodo pra você, tá? Gigi Banana, bom dia.
4: Bom dia, Sidney Candiotoca aí, socando canjica com... Pra todos que estão na escuta, Nação Colorada, também vocês da rádio, pra minha esposa Guerra, pra galera da Praia Paraíso.
1: Opa, valeu, Tio Vino, um abraço pra você também. Paulo Reis, pé na estrada, curtindo a programação, mateando e ouvindo a número 1 da música gaúcha, quero ouvir Vida de Cabelos Brancos e eu rodo. Valeu, Tio Guri, um abraço. Paulo Bertotti, bom dia.
5: Tio Paulo Reis.
1: Azar.
5: Beleza?
1: Beleza.
5: Grandioso, bota aí pro Zé das Batatas. Monarca, mãos. Um abraço, Candiota. Bom fim de semana.
1: Deus valeu, Tio Guri. Bom fim de semana pra você também curtindo a nossa programação. E um abração lá pro Tio Zeca Batata. Ligado na 99. O Tio Zeca agora só aparece depois que passa o trem, né? Tu é verbado, né, Tio Zeca? Buenas, buenas, gurizada. 5:37. Quem mais por aqui mandando seu alô, seu recado na nossa programação? Ele, Leandro de Balneário Gaivota. Buenas, Tio Guri.
6: Ah, bom dia, bom dia, Sidney.
1: Bom dia.
6: Bom dia, meu galo velho, bom dia. Sextou, né? Sextou.
1: É, por aí.
6: Bom dia, meus amigos motoras que tem por aí, todos escutando a gente aí, todos os trabalhadores aí, sextou, né? Hoje é só até as 5, né? Positivo, câmbia. Bom dia para todos aí, que Jesus Cristo e a Nossa Senhora Aparecida abençoe o caminho de todos. Um abraço para toda a galera do Araranguá ali, meus bruxão também, o Samuel. Um abraço para todo mundo aí. E vamos com o

0: né? Matiz ou porca véia, tanto faz, meta pra nós ir bem alto.
1: Beleza, Tia Gris.
0: Abraço, Sidney.
1: Um abraço pra você também, tudo bom?
0: Boa sexta-feira aí, bom
1: pra nós. Um abraço, bom trabalho, amigo ligado aqui na nossa FM Nativa também, né? 5:38, 5:38, vamos seguindo com o melhor da música gaúcha pra você curtindo a nossa programação, já já tem Grupo Rodeio na 99.

0: 5:48, aí está. Grupo Rodeio Guarê Campeira, no Manhã Nativa.
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0: Simbora, simbora por aqui com recados da nossa programação. Tio Antônio, diga lá, tio Antônio.
2: Bom dia, Gavioto. Brinca.
0: Bom dia, tio Antônio. Que barbaridade. Nilson também por aqui.
3: E aí, tudo certo?
0: Tudo bem.
3: Manda uma música aí pra nós aí, que temos na lida dessa concretos aí. É o Nilson. E a música pra vocês da rádio aí também. Beleza? Pode ser bagual com o corredor.
0: Valeu, tio Guri, Rossi, grande Nelci, ligado aqui na nossa FM Nativa, cedito na lida, hein? Bom giorno, bom dia pra tutti e quanti, não? É isso aí, grande, o amigo Vino, é tio Vino, já indo pra lida, né? Preparando o cafézinho, já dizer que vai pro serviço, né? Sexta-feira, o guri diferenciado, né? É coisa de louco. O nosso amigo, ligado na programação, bom dia, Candioto, tá muito frio, roda e poncho molhado. Do saudoso José Cláudio Machado, amigo bruxo de Timbé do Sul, grande bruxão. Sidney, chacal no momento em Caxias do Sul, roda aí criado em galpão, é. E o Camelo, será que tá com frio lá na Rua de Sal, que tá quietinho? Rapaz, Camelo não apareceu ainda. Grande chacal, em Caxias do Sul, Rio Grande do Sul, curtindo a nossa FM Nativa. Por aqui, deixa eu me ver acompanhando que tem mais um Charles, né? Mas não é o Charles nosso, é o Camilo, né? Diga lá, guri.
4: É, aqui é o tio Bila do Morro.
0: Ah, o tio Bila. Grande tio Bila.
4: Se puder rodar pra nós aí, é, mas que lorota, com o Tia Barbaridade Baitaca.
0: Rodo.
4: Se puder rodar pra gente aí. Se eu for atendido, muito obrigado e uma boa sexta-feira a todo mundo dessa ótima rádio.
0: Valeu, Charles, tio Bila, ô tio guri.
4: E daqui a pouco tô indo pra Pelé.
0: Bom trabalho pra você aí, tá? Curtindo a nossa programação. Sextou, João Matos, bom dia, João. Bom fim de semana pra você também. Opa, borroda uma música aí para os amigos, para a família Santos, para o Fernandão e também o Jair, o pedreiro construtor. É o Maninho, de Praia Grande, ligado na 99, né, Maninho? Buenas, guri.
5: Vou ir pescar hoje de manhã.
0: Tu vai pescar então, tio Vino. Que barbaridade. É, tio Clóvis, buenas.
6: Canhoto, o Camelo só vai aparecer lá perto do meio-dia agora. Pode descongelar o bico do galo. Ele tem um galo que é o despertador dele. Mas com essa geada aí, congelou o bico do galo. Só ele que derreteu o gelo agora pra o galo cantar agora pra ele acordar.
0: Pois é, nesse horário já estou preocupado. Não apareceu ele com aquele griteiro dele. Meu amigo Josemir de Araranguá, também ligado aqui na 99. Ah, coisa de louco, né? Vamos chamando, vai. Daqui a pouco aparece com áudio de 1 minuto e meio, hein? Vamos lá, seguindo por aqui com o melhor da música gaúcha e com o apoio do Gisele Supermercado em final de semana com promoções para você no Gisele, Avenida Adolfo Tiscoski, no bairro Januário, em Sombrio. 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Muito bem, muito bem. Vamos embora por aqui com o melhor da música gaúcha.
7: Ele te manda um áudio, tu não vai tocar mais música. Todo programa um áudio.
0: Não, te duvido. Ah, mas eu já estou preparado aqui te ouvindo. Tu acha que não estou preparado? Ah, escuta.
7: Essa só o Caio Santos toca, tá?
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1: Simbora por aqui, já tem os monarcas da nossa FM Nativa, Nilton Ferreira e também José Cláudio Machado.
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está os Monarcas na nossa FM Nativa, pra você ligadito na número 1 da música gaúcha, hein? 4835332000 é o nosso WhatsApp da nossa programação, hein? Vamos embora por aqui, mais recados da 99.

0: Diga lá, tio Silas.
1: Pescar com esse frio. É capaz de se levantar da cama 5 para as 11 já para almoçar direto, para não gastar para tomar café da manhã. Imagina.
0: Tu acha que o vinho é assim, é? Não, não, não. Coisa de louco, né, tio Vino? Barbaridade. Simbora por aqui com o melhor da música gaúcha e com a previsão do tempo, hein? Sextou, previsão para esta sexta de sol entre algumas nuvens em Santa Catarina. Temperatura baixa ao amanhecer, hein? As máximas de hoje não passam dos 20 graus no estado. Para amanhã, o sol ainda aparece em Santa Catarina, mas as nuvens aumentam a partir da tarde com condições de chuva, mais para o oeste, né? E norte do estado. Isso devido a áreas de baixa pressão. A temperatura aumenta um pouquinho para amanhã, hein? Quando chegar aos 23 graus. No domingão, estável com chuva e temporais isolados, começando pelo oeste e sul do estado a partir da manhã, atingindo as demais regiões a partir da tarde devido ao deslocamento de uma frente fria. Temperatura com máximas, né? De 20 a 23 graus para o domingão. Segunda-feira, tempo estável com variações de nuvens, condições de chuvas mais persistentes, né? Mais para o norte do estado. Temperaturas para segunda-feira que não passam dos 18 graus. No momento, 6 graus aqui no sul catarinense. Aí está a previsão para esta sexta, sabadão, domingão e também para segunda-feira, para você ligado aqui na número 1 da música gaúcha. Vamos embora por aqui com o nosso WhatsApp 4835332000 liberado. Já tem mais recados por aqui. E nós seguimos com música no Manhã Nativa.
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5: 6:15, 6:15. Vamos lá, seguindo por aqui com o melhor da música gaúcha nesta manhã. Meu Deus do céu, ali que eu dizia, né? O amigo Micael. Micael Tomás também está ligado aqui na nossa FM nativa. Recebi ontem mais ou menos uns 30, ou umas 30 vezes, né? Esse áudio aí, Micael. Não, My Laird voa, né? Mas ele está ligado, cedito. É, desde cedito aí, o nosso amigo.
6: Ô, Pipim!
5: Tio Silas, tu tá bebendo marvado, né, tio Silas? Um abraço. Amigo Ademir, do Trechão, grande, meu vizinho no bairro Nova Brasília, do Trechão, rumo a Porto Alegre, acompanhando a nossa FM Nativa, um abraço, uma boa viagem pra você. Amigo Josemir de Araranguá, quero ouvir a música. JJSV, cabelo preto, roda pra você, tá? Vanderlei, bom dia.
7: Bom dia, Sidney, tudo certo?
5: É o Léo,
7: japonês. Colorado 100%, teu parceiro. Bota uma musiquinha do Walter Moraes pra nós aí, tá? Um abraço, boa semana, boa sexta-feira. Falou.
5: Valeu, tia Guri, um abraço. Um abração pra você também curtindo a nossa FM Nativa. Maravilha, hein? E mais por aqui curtindo a nossa programação. Bom dia, do amigo Rodrigo Gomes, de Jacinto Machado, né?
8: Bom dia, bom dia, bom dia. Aqui é o bom Rodrigo dia. Gomes do Jacinto Machado. Roda aí, pra todos que estão ouvindo aí. Temos aqui escutando no galpão, tratando os bichos, escuta só. Roda castração a pialo pra nós hoje aí. Pra vocês da rádio aí, beleza?
5: Beleza, guri. Bom dia pra você também curtindo. Opa, mateando e ouvindo 99.5, nosso amigo Jean, lá em Praia Grande. Bom dia, Jean. 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Vamos embora por aqui, bom dia.
9: Bom dia, bom dia, senhor de dia. Como é que era a música de Necanhoto? Tudo de sangue, tudo tranquilo, Guilherme. Depois, mas que fé, meu macho, mas ainda bem

0: filho, que tenha mundo um dia abençoado, que o patrão Celestiano nos abençoe, nos bote aí. E eu estou cobrando para aquele nosso grupo lá.
1: Muito bem, aí está o Camelo de Valério São Jorge ligado na 99.

0: Muito bem, aí está, oi serranos, José Cláudio Machado, né, na voz aqui de José Cláudio Machado para o nosso amigo bruxo de Timé do Sul.
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0: Simbora por aqui em 4835332000, para você ligado na 99.5, hein?
2: Pronto, agora aumentou o áudio, agora é 3 pim-pim numa vez só.
0: Pim-pim, cadê o pim-pim? Vou te contar, né? Grande, grande. Tem mais por aqui mandando o seu alô, seu recado, nosso amigo, te ouviram, né? Mandando fotos aqui, saindo pra pescaria. Vou te contar isso aí, mas meu

0: Viola, saiu, Camilo. É um absurdo, né? O amigo Jean, quero ouvir a música do Som do Sul. Roda sim pra você, tá? Um abraço, bom dia, amigo ligado na nossa programação também. Valeu. Quem mais por aqui acompanhando a nossa programação? Opa, Edinho Generoso, Rodrigo, já já tua música. Em seguida do nosso amigo Josemir também, curtindo por aqui a nossa programação. O nosso amigo Ricardo, na cidade de Criciúma. O Ricardo já está indo pra lida, né? Cedito, assaltaram o galinheiro essa noite então aí, Ricardo, né? Que barbaridade. A sorte das câmeras, né? Senão, meu amigo, que prejuízo. Mas também tu já pegou no pulo ali, né? Hã? Lerdo é o gato, não digo?
1: Me fala, como é que consegue?
0: É coisa de louco, mas consegue. É bem assim. O nosso amigo Fernandão. Fernandão ligado, hora dessa, agora tu vê.
2: Bom dia, candidato.
0: Bom dia. Ou é veterano? Ou João Luiz Correia, né?
2: Roda aí pro seu Orquiza, roda lá pro Luciano, pro Fábio, pro Alemão da Cachoeira. Roda pra todos os madrugadores aí. Roda.

0: também pro Cássio, pro Dionzinho, o Rui Rabelo.
1: Nenhum desses, meu.
0: Pro Lulinha.
1: Também não. Quem é.
0: Lá pro Edino, pro Dudu, pro Felipe, pro Marcelo, pro Teodoro Pinto, pro Geneval Marlene, pro Elias Zilma. Pra todos, não escutei, roda pra ele.

embora por aqui com o melhor da música gaúcha, também em nome do Auto Posto Mercosul, combustível da melhor qualidade com a melhor equipe de frentistas, aberto de segunda a sábado, das 6 às 21 horas, aos domingos e feriados, das 8 às 12, das 14 às 20 horas. 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

0: pescador de aquário lá da Praia Paraíso vai pescar onde? Ali nas lagozinhas ali? Mas que farda, solo.
1: Que bobe, cramento. É, mas é assim, Camilo. Vamos embora. Tu também é falador, né? Por favor. Som do Sul do Manhã Nativa.

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0: Aí está JJSV, cabelo preto, para o nosso amigo Josemir Deliraguá, ligado aqui na nossa FM Nativa. Beleza, Tcheguri, um abraço, um bom dia, um amigo ligado e, é claro, a todos que acompanham por aqui a nossa programação.
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0: O melhor da música gaúcha, sempre por aqui, né? Quem mais mandando seu alô, seu recado aqui no nosso Tio Zeca. Tio Zeca, bom dia, Tio Zeca.
2: Olha o balanço do bugio aí, Candioto. A todos.

0: que estão na escuta. E o frio pega aqui pelo 13 de maio.
1: Ô, tio Zeca, hoje pela cidade de 13 de maio, então curtindo nossa programação. Buenas, professor. Ainda bem que deixaram, né, o cavalo preto quieto, né, com esse frio. É verdade. Que coisa de louco, tio Meller. E o tostado também, né? Mas que tal? Olá, buenos, meu galo. Bem bom? Bem bom por aqui. Roda uma música e oferece pro seu bimbo. Namorador e madrugador, é? O bicho velho. E pro compadre Pedro Laçador, um abraço. E a música é o Pidão. Andrigo Matos, ligadito na 99. Buenas, guri. O amigos Lucas, ligadito na programação, pediu Ginete de Fronteira. Roda sim, tá? Lucas Canto, Morro dos Conventos, curtindo a nossa programação. O Vitor de Souza, de Santa Rosa do Sul, também está ligadito. Vitor Brugnoli, um abraço. Oi, tia guri. Quero ouvir a música Gritos de Liberdade. Rodo pra você. Professor André Assis de Araranguá. Um abraço aí pra essa jaguarada que estão, né? Presente sempre em todas as manhãs para nos alegrar. Opa, vai rachar uma lenha, meu povo. Só assim pra aquecer, né, tio André? Buenas, tia guri. Um abraço, um bom dia pra você também ligadito na 99.5, hein? Vamos embora por aqui. O amigo tio Vino, rapaz, mandando fotos, pois não é como está pescando mesmo, cara. Que coisa de louco com frio desse, né? Não, não, é corajoso tio Vino, hein? Barbaridade. O encanador.
2: Ô, Cezinho, não adianta, acho que esse ali, a foto que tu me mandou aí, o cara, acho que não é pescador, ele é encanador,
1: só tem cana, né?
2: Paraíso, só tem cana nessa bicicleta aí.
1: É verdade, rapaz, é coisa de louco. Diga lá, quem é esse aqui?
3: O cara tem que ser muito do trouxa, né? Levantar numa friagem dessa, vai lá pra aqueles costão pescar.
1: Que barbaridade. Não sei quem é o vivente aqui, né? Mas tudo bem. Tudo certo. O amigo Márcio também está ligado na programação do tio Márcio. Um abraço, um bom dia. O tio Ney, lá do Rei dos Pneus, gravando o áudio aqui, né? Buenas, tio Ney. Diga lá, guri.
4: Canjoto, aqui é sexta-feira, aqui é o tio Bila do Ponto Fomento. Aqui é sexta, né? No final do dia aí, quem sabe? Bailantas de carpeta, vamos correr.
1: Boa pedida.
4: Foi atendido, muito obrigado.
1: Valeu, um abraço. O Peroba, esse é o Peroba, então é o Andinho. Coisa de louco, tio Guri. Diga lá, tio Ney.
5: Bom dia. Eu levanto cedo, mas não vou pescar, não.
1: Ah, não?
5: Barrão do lado do fogão a lenha.
1: Isso.
5: Que é melhor do que uma pescaria, né? Ô, barbaridade, ô, cagada.
1: Bom dia, tio Ney. Ligadito.
6: Ô, Cid.
1: Opa.
6: Daí acho que rancho do tio louco. Não tem nada de tio aí. Aí é do gringo louco. É meio parecido com o Ernesto Nunes, esse marvado, né?
1: São 6:47, 6:47, mas ele está lá, firme, o gurizinho é diferenciado, né? Vamos embora por aqui com mais música na nossa FM Nativa. Tia Zap pra você, é claro que é o 4835332000 para amigo ouvinte curtindo o melhor da música gaúcha nesta manhã, gelada de sexta-feira. E o pessoal participando por aqui, né? Maravilha. Amigo Leandro, Balneário Gaivota, ligado na programação, né, Leandro? Beleza, tia guri? Vamos de Matizes aqui pra você curtindo, né? O melhor da música gaúcha. Falou, tia guri. Bom final de semana, um amigo também. Sempre ligado aqui na número 1 da música gaúcha.

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está encerrando na programação. Já já tem Leopoldo Racier na nossa FM Nativa, também Grupo Rodeio e ainda o Fogo de Chão na nossa programação por aqui com o apoio do Gisele Supermercado em final de semana, com promoções para você no Gisele Supermercado na Avenida Adolfo Tiscoski, no bairro Januário em Sobril, aberto de segunda a sábado das 8 às 20 horas, sem fechar ao meio-dia. 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
0: Valeu, tio Sérgio, um abraço pra você também, maravilha, só de Bem-Estar, colchão da família, pra você ligado aqui na nossa FM Nativa. Vamos embora, né? Simbora, que já tem informativo da Fecoagro, muito boa notícias e é claro, né? Eu volto às 9 horas no programa Expresso Campeiro, lembrando que o Manhã Nativa tem o apoio do Rei dos Pneus com nosso amigo Tio Ney, a Fubra, Agroreconsultoria, também nome da plantária agropecuária 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O nosso amigo Tio Zeca, ligado na programação em Balneário Rui de Silva também, né? Beu Buenas, Tia Guri, um abração a você e a todos os amigos que estão ligados por aqui na número da música gaúcha, um bom dia lá para Maria Tramontim, a dona Luzia também, curtindo a nossa programação em Jacinto Machado. 7:07, uma das saideiras com Leopoldo Racierda, para o amigo Fernandão, lá na capital dos quênios em Praia Grande. Um abraço, um ótimo final de semana a todos.

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2: Ei, guri, onde é que tu andava?

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0: Santa Catarina aprova 12 milhões de reais em crédito fundiário para 41 famílias de agricultores poderem comprar ou expandir propriedades rurais em Santa Catarina. Projeto SEMEAR fortalece a educação ambiental nas escolas e na comunidade no município de Pinhalzinho, no oeste do estado. Estas e outras notícias logo após a nossa mensagem cooperativista.
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0: Alô, amigos, eu sou o René Roberto e hoje é sexta-feira, edição de 26 de junho de 2026. Agora, assuntos que farão parte do programa Cooperativismo e Notícia deste final de semana na TV. Tomar Frison, repórter da Fecoagro, traz agora os assuntos do programa. Alô, Domar!
3: Fala, meu amigo René Roberto, grande abraço aos amigos. Olha só, esta semana vamos destacar o encontro das cooperativas que integram o PDGC, o Programa de Desenvolvimento de Gestão. Mais de 300 profissionais estiveram em Florianópolis discutindo as tendências do programa e os impactos que elas causam. Segundo o presidente Ivanir Zanatta, o PDGC transformou as cooperativas catarinenses.
4: Se nós não estivermos alimentando essa cultura da governança, da gestão, do ESG, acho que as cooperativas podem desviar o caminho e a gente quer que elas continuem no caminho certo, como é o nosso lema, um dos lemas, né?
3: E vamos mostrar também a Feira Estadual do Mel, que reuniu perto de 50 produtores em Florianópolis, uma cadeia que tem se profissionalizado ao longo do tempo graças à assistência técnica e gerencial, como explica o superintendente do Senar, Gilmar Sanluc.
5: A nossa missão também é levar, mais do que nunca, esclarecimento, a interpretação da legislação, que é todo um processo que se não se tem o conhecimento e o caminho, se torna complexo. Então, o nosso propósito é encurtar o caminho e cumprir a legislação.
3: Produzido por nós, pela equipe de comunicação da Fecoagro, o programa Cooperativismo em Notícia é veiculado aos sábados às 8:30 pelo Canal Rural. Um pouco mais cedo, às 7, o programa está na TV Cidade de Joinville. No mesmo dia, às 11:30, você poderá assisti-lo na TV Sul Catarinense de Araranguá. Na RBA TV de Rio do Sul, a veiculação ocorre aos domingos, às 8:00. Na NDTV, o programa é apresentado às 8:30 da manhã de domingo para todo o estado de Santa Catarina. Logo depois, às 9, o programa é exibido pela TV Brusque para todo o Médio Vale do Itajaí. Já a TV Coop Santa Catarina, a exibição é feita aos sábados e domingos, à 1:00 PM.
0: Valeu, Domar, forte abraço. E essas são as notícias. Junho está sendo marcado por momentos de aprendizado, conscientização e mobilização em prol da preservação ambiental nos municípios da área de atuação do Sicoob Cred Itaipu. Por meio do projeto SEMEAR, 3 estudantes, educadores e famílias participaram de uma programação especial voltada à reflexão sobre o cuidado com os recursos naturais e a adoção de hábitos mais conscientes no dia a dia. A iniciativa integra as comemorações do Dia Mundial do Meio Ambiente, celebrado no último dia 5 de junho. Aproveitando esse período de sensibilização, o Sicoob Cred Itaipu, cooperativa de crédito, promoveu uma série de ações educativas que incentivam o conhecimento, a responsabilidade socioambiental e o protagonismo das novas gerações. A educação ambiental é um dos pilares do projeto SEMEAR, que busca despertar a consciência sobre a responsabilidade de cada cidadão na conservação do meio ambiente. Por meio de parcerias com escolas e entidades, a iniciativa promove experiências práticas e momentos de aprendizagem que aproximam crianças e jovens de temas como sustentabilidade, cidadania e consumo consciente. Nas escolas participantes em 2026, a programação incluiu palestras.

0: palestras, dinâmicas educativas e a entrega do livro infantil Marina Esqueceu de Desligar a Televisão. As ações realizadas nas escolas contaram com a parceria da EPAGRE, que contribuiu com orientações técnicas e conteúdos voltados à educação ambiental, enriquecendo o aprendizado dos estudantes. Como forma de reconhecer e incentivar o engajamento das crianças, cada participante recebeu do Sicoob Credit Itaipu o botão Guardião da Floresta, uma lembrança simbólica que representa o compromisso assumido com a preservação ambiental e o cuidado com a natureza. Além do trabalho desenvolvido nas escolas, a cooperativa de crédito também participou da programação especial Uma Tarde pelo Meio Ambiente, realizada na Praça Municipal de Panambi, no Rio Grande do Sul. Durante o evento, foram promovidas ações no Espaço Kids com a contação de histórias, pintura facial e distribuição de pipoca para as crianças. O Sicoob Credit Itaipu também apoiou a entrega de mudas à população, incentivando a arborização urbana e o cuidado com o meio ambiente. Por meio do projeto Semear, o Sicoob Credit Itaipu reafirma seu compromisso com o desenvolvimento sustentável das comunidades onde está presente. As ações demonstram que a cooperação aliada à educação é uma ferramenta essencial para transformar conhecimento em atitudes positivas, formando cidadãos mais conscientes, engajados e comprometidos com a preservação do meio ambiente e a qualidade de vida das futuras gerações. Santa Catarina faturou US$1,150 bilhões, com as exportações de carne de frango entre janeiro e maio de 2026, o maior valor já registrado para o período desde o início da série histórica em 1997. No mesmo intervalo, Santa Catarina embarcou 513.100 toneladas do produto, mantendo o desempenho do setor avícola em patamar elevado no mercado internacional, impulsionado pela demanda externa e pela valorização dos preços médios. Os dados constam no Boletim Agropecuário de junho de 2026, publicado pelo Centro de Socioeconomia e Planejamento Agrícola da EPAGRE-SEPA. O analista EPAGRE-SEPA, Alexandre Luiz Guiel, explica que os bons resultados das exportações de carne de frango de Santa Catarina estão associados a três pilares principais. O primeiro é o elevado padrão sanitário da avicultura catarinense, reconhecido há mais de duas décadas, que garante acesso a mercados rigorosos como Japão, Coreia do Sul e Estados Unidos. Outro fator é a diversificação dos destinos, estratégia que reduz a exposição do setor a problemas localizados, além da competitividade do modelo produtivo baseado na integração entre indústria e produtores, com forte presença na agricultura familiar. O destaque do ano foi o mês de maio, quando Santa Catarina embarcou 113,9 mil toneladas com receitas de US$247,100 milhões. Análises da EPAGRE-SEPA mostram que a expansão das exportações ao longo de 2026 foi sustentada pela recomposição da demanda internacional, especialmente em países do Oriente Médio e da Ásia. No acumulado do ano, Países Baixos, Japão, China e Arábia Saudita lideraram as compras de carne do frango catarinense, concentrando parcela significativa. O resultado histórico em valor e o elevado volume exportado reforçam a competitividade da cadeia produtiva catarinense e apontam para um ano de referência para o setor, com impactos positivos sobre a produção, renda e geração de divisas para a economia do estado. E a seguir, depois da nossa mensagem cooperativista, nossa última notícia.
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0: E agora atenção para a última notícia. Mais 41 famílias de agricultores catarinenses terão a oportunidade de adquirir propriedade rural por meio do Programa Nacional de Crédito Fundiário, PNCF. A Câmara Técnica Fundiária da Secretaria de Estado da Agricultura e Pecuária aprovou projetos que somam 12,04 milhões de reais em investimentos e beneficiam produtores de 26 municípios do estado catarinense. O PNCF financia a compra de imóveis rurais para que agricultores familiares possam iniciar ou ampliar seus projetos de vida em terras próprias e produtivas. Em Santa Catarina, esse programa federal é desenvolvido pela Secretaria da Agricultura por meio da Diretoria de Desenvolvimento Sustentável e Fundiário, responsável pela coordenação da Unidade Técnica Estadual de Crédito Fundiário. Os recursos aprovados totalizam 12,04 milhões de reais, destinados à aquisição de 310,31 hectares de terras rurais. A área média das propriedades é de 8,93 hectares, com investimento médio de R$38,8 mil por hectare. Para o secretário de Estado da Agricultura e Pecuária de Santa Catarina, Ademir Dalla

Curti, essa é uma das políticas públicas de incentivo à permanência e sucessão rural. O diretor de Desenvolvimento Sustentável e Fundiário, Jairo Afonso Henkes, destaca que, em 2025, o programa registrou crescimento de 50% no número de operações em relação ao ano anterior. Afirmou, para este ano, a expectativa é ampliar em mais 30% os resultados alcançados, reforçando o compromisso do governo do estado com o fortalecimento da agricultura familiar.

0: aquisição de imóvel rural, juros de 0,5% ao ano e bônus de adimplência de 40%. A linha PNCF Mais atende agricultores familiares de 18 a 70 anos sem terra ou com pouca terra. O financiamento também pode chegar a R$ 306 mil com taxas de juros de 2,5% ao ano e bônus de adimplência de 20%. Já o PNCF Empreendedor é voltado a agricultores familiares com maior capacidade de investimento e renda. A modalidade oferece financiamento de até R$ 306 mil com juros de 4% ao ano e sem bônus de adimplência. Em todas as linhas, o prazo de pagamento é de 25 anos, com 3 anos de carência. 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
1: Agora são 7:35. É isso mesmo, 25 faltando para as 8 horas da manhã dessa sexta-feira. Sexta-feira em sua versão, 26 de junho de 2026. Com o tempo bom, com o astro rei brilhando aí absoluto desde as 7:13 ao longo do horizonte aqui, né? Na nossa região do extremo sul catarinense, ali por volta das 7:13, o sol já se fez presente aqui no céu do Vale do Araranguá. Bom dia para você, meu amigo, bom dia para você, minha amiga. Um excepcional, né? Um bonito amanhecer de sexta-feira. Bonito, mas frio, gelado, né? Temperatura registrando mais uma vez. Os termômetros apontando para números baixos aqui nesse nosso inverno no hemisfério sul, né? 6 graus no centro de Sombrio. Sidney, pra ti tá mais frio hoje ou ontem? Ontem tava mais frio, né? Pra mim tá tudo igual, tá tudo gelado do mesmo jeito. Vamos começando por aqui mais um Mampituba Notícias. E a partir desse momento, vamos juntos até as 9 horas da manhã, colocando desde já à sua inteira disposição nossos canais de contato. 3533-2000 é o nosso telefone fixo que mais toca, mais é acionado em Sombrio e região. Também se trata do nosso conhecido folclórico WhatsApp. Vai lá, manda tua mensagem de texto, áudio, foto ou vídeo e faça parte aqui da nossa programação. Falando nele, é através do 3533-2000 que conversaremos a partir desse momento com Leandro Puchalski, trazendo a previsão do tempo.
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1: Estado afora, as temperaturas subiram alguma coisa? Números relevantes nessa sexta-feira em relação aos últimos dias, Leandro Puchalski, bom dia.
2: Bom dia para todos os ouvintes. Continuamos com muito frio, né? Continuamos com temperaturas bem baixas na parte da Serra Catarinense. Os termômetros continuam indicando temperaturas em torno de 9 graus abaixo de zero em Bom Jardim da Serra neste momento. Frio tão acentuado quanto nos últimos dias. Lembrando que a menor temperatura nessa onda de frio foi também na cidade de Bom Jardim da Serra, -9.3. E estamos com -9, então continua praticamente a mesma coisa, uma questão de décimos só de diferença. Temos temperaturas de 7 graus abaixo de zero neste momento na região de Urubici, 8 graus abaixo de zero na região de Painel. Nas outras cidades ali da Serra está entre na faixa de 6 graus negativos, então tem bastante frio. Vários municípios do Planalto, do Meio Oeste em direção ao Oeste, com temperaturas abaixo de zero. Áreas ali do Alto Vale de Itajaí também com temperaturas negativas. Nós aqui no Sul, na região ali entre Forquilinha e Criciúma, também baixou de novo um pouquinho da casa dos

0: menos 0,2. Na parte sul aqui, onde está positivo, que é a maioria das áreas, nós estamos entre 1 e 3 graus, boa parte dos municípios, então assim, continua praticamente a mesma coisa, né? É, tanto a nossa sensação quanto temperatura de termômetro. É uma sexta-feira de sol, continua aparecendo, com o tempo mais seco no decorrer do dia, e a temperatura da tarde, 16, 18 graus, melhora um pouco.
1: Semana que vem, tem chance, teremos chance de chuva aqui na nossa região?
0: Nós vamos sair dessa semana extremamente fria, associada a tempo seco, para uma semana não tão fria, mas com chuva. Ainda fria, mas com tempo mais instável, a gente vai ter uma semana que vem com chuva. Neste fim de semana, nós temos o sol presente ao longo desse sábado, mas não fica tão aberto. Ao longo do dia o céu vai ficando nublado, ainda faz frio no amanhecer desse sábado, durante a tarde é que melhora, vai para uns 20 graus, mas com processo ao longo do dia do céu ficando mais encoberto, porque no domingo tem previsão de chuva. Adiantando, pega o sábado de noite, mas principalmente no domingo. Não vai chover o domingo inteiro, vai ter alguns momentos de tempo seco, mas ao longo do dia, essa é a previsão. E aí as temperaturas ficam na tarde do domingo, 20, 22 graus, o frio aos pouquinhos vai perdendo espaço. No decorrer da semana que vem, temos previsão de chuva para todos os dias da próxima semana. Não vai chover o tempo inteiro. De novo, vai intercalar períodos de melhoria. Por exemplo, a segunda-feira, que é um dia com possibilidade de chuva, tem bons momentos da segunda, muito mais nublados do que com chuva. Mas em alguns momentos isso acaba acontecendo e a previsão é que ao longo da semana esse processo ele permaneça. Então, terça, quarta, quinta, sexta, não é que vai chover o tempo inteiro, mas em todos esses dias da semana tem previsão. Inclusive, somando aí o que vai acontecer de volume de chuva daqui até lá pelo dia 10 de julho, tendência que a gente tenha volumes mais elevados, alguns simuladores colocam 100, 150 milímetros, algumas áreas às vezes até um pouco mais, então a gente vai entrar num período aí bem mais chuvoso.
1: Interferência do bendito El Niño ou não?
0: Claro, a medida que nós temos agora, que é importante dizer o seguinte, essa chuva não é o El Niño, né? Uhum. É isso que a gente sempre tem que colocar, porque são sistemas, provavelmente vão ter formação de duas frentes frias, são sistemas meteorológicos normais, é que o clima, esses sistemas meteorológicos estão influenciados pela questão do El Niño, né? Então a tendência é que os volumes de chuva, eles acabam sendo em alguns momentos mais elevados, né, ao longo dos próximos meses, e não é sempre, mas em alguns momentos, porque o clima tem aí um componente que está influenciando, que é o fenômeno El Niño, mas os sistemas meteorológicos que vão passar por aqui são as frentes frias e sistemas normais dessa época do ano, só que influenciados pela condição climática.
1: Muito bem, agradecemos a sua participação aqui no programa, um bom dia, um bom final de semana, até segunda.
0: Até.
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1: Já curtindo a nossa live lá no facebook.com/radiomampituba, Ivone Provedan Vieira e também ainda o José Borges de Freitas, nossos ouvintes interagindo por aqui nas primeiras horas da manhã, né? Ô Ivone, tá lá em Balneário Arroio do Silva, diz ela aqui. Deve estar frio na beira da praia uma hora dessa, né, Sidney? Te apetece uma hora dessa, Sidney? Que tu acha, hein? Te apetece um mergulho ali nas águas do Balneário Arroio do Silva ou não? No mínimo o sujeito vai dar uma acordada boa, né? Vai ficar desperto, no mínimo. Mas também o risco de ficar por ali mesmo é considerável. 7h43, depois da previsão do tempo, que é informação no agronegócio.
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1: No destaque do agronegócio, investimentos em pesquisa agropecuária geram retorno de R$10,33 para cada real aplicado no estado. Repórter Carol Denardi.
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4: Cada
3: cada real investido,

0: pelo governo catarinense em pesquisa agropecuária, extensão rural e ensino agrotécnico gerou mais de R$10 de retorno para a sociedade em 2025. Os dados fazem parte do balanço social da empresa de pesquisa agropecuária e extensão rural de Santa Catarina e mostram os impactos das tecnologias desenvolvidas pela empresa no campo catarinense. O presidente da EPAGRE, Dirceu Leite, destaca que os investimentos em pesquisa têm transformado a produtividade agrícola em Santa Catarina.
1: A EPAGRE, como uma empresa de pesquisa e extensão ligada à agricultura, é plantar dinheiro. Você planta dinheiro na EPAGRE e colhe resultados. A cada real investido na EPAGRE, ela devolve para a sociedade R$10,33. E como ela faz isso? A grande pegada da EPAGRE é trabalhar na pesquisa agropecuária. A pesquisa agropecuária, ela mudou a realidade da nossa agricultura. Lá na década de 70, de 80, nós trabalhávamos na produção de arroz, por exemplo, com 2.000, 2.500 quilos por hectare. Um trabalho bastante penoso, realizado por muitas pessoas. Através dessa pesquisa, ao longo desses 50 anos, a EPAGRE lançou mais de 32 cultivares de arroz. Isso permitiu que hoje nós tenhamos no campo uma cultivar chamada Dueto, mais tolerante à situação térmica e com alto potencial produtivo. A produção chega a 2.000 quilos por hectare, hoje passa de 10.000 quilos por hectare.
0: Segundo o levantamento, as tecnologias desenvolvidas pela EPAGRE geraram um retorno global de mais de R$13 bilhões. O balanço aponta avanços em diversas cadeias produtivas, como arroz, maçã e cebola, com o aumento da produtividade e da renda no campo.
1: Isso mostra eficiência e isso se repete na maçã. A maçã que antigamente se trabalhava com espaçamentos de 7, 8 metros de plantas, na forma de taça, para ter espaço para a luz, hoje a tecnologia da EPAGRE traz para nós um bulbo frutal. Alta densidade, alta produção, é mais renda para o agricultor. Isso se repete na cebola. A cebola cultivada aqui na região do Alto Vale, na região de Tuporanga, que se trabalhava com 10.000 quilos por hectare. Hoje chegamos a ter produções na casa de 40.000 quilos por hectare. Novas cultivares, mais resistentes à doença.
0: Além das pesquisas, a EPAGRE realizou mais de 293 mil ações de extensão rural em 2025. Atendeu cerca de 135 mil agricultores e pescadores, além de 4.700 entidades. E ainda no ensino, a EPAGRE atendeu 1.200 alunos, sendo mais de 800 filhos de agricultores. De Florianópolis, da Rede de Notícias Acaerte, Carol Denardi.
2: Repórter Carol Denardi com destaque do agronegócio. Agora, antes do intervalo comercial, vamos às manchetes dos jornais.
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2: Folha de São Paulo, na capa de hoje da Folha, Venezuela tem centenas de mortes no terremoto mais forte desde 1900. Venezuela vinha numa situação dificílima, diversos de seus moradores, né? Migrando para outros países, principalmente aqui para o Brasil. Sofreu interferência norte-americana, um princípio de guerra, não teve nem condições de reagir à interferência norte-americana armada em seu país. Quando os norte-americanos raptaram lá o presidente ditador também, né? O Nicolás Maduro. E agora não bastasse tudo isso, um terremoto que matou aí mais de 200 pessoas, de acordo com os levantamentos atualizados da Defesa Civil venezuelana nessa manhã de sexta-feira, na capa de hoje da Folha de São Paulo. No estado de São Paulo, operação da Polícia Federal mira acionistas da Americanas. Justiça bloqueia até R$54 bilhões. O Globo, crise econômica e de estrutura agrava a tragédia na Venezuela. Ainda também temos aqui a capa dessa sexta-feira. Depois do jornal Globo, tem o estado de Minas. Impasse trava palanque de Lula em Minas. No Zero Hora, Polícia Federal mira acionistas da Americanas e executivos de bancos em nova fase de operação. No Diário Gaúcho, o Japão vem aí. Segunda-feira, 14 horas, Brasil e Japão, Sidney Candioto. Na próxima fase da Copa.

0: do mundo da FIFA. Se o Brasil perder, o que é que acontece? Vem embora. Pega o avião e vem embora, né? É, parte dos jogadores, né? Uma parte pequena, a parte considerável já fica na Europa, né? Vai para a Europa, vai para outros países, até mesmo e fora do nosso Brasil, né? E só porque tem um detalhe, o torcedor deve estar pensando o seguinte: ah, o Japão é barbada, é mais fácil do que se fosse a Suécia, a Holanda, enfim. O Brasil já enfrentou, o Brasil do Ancelotti, do atual técnico, já enfrentou o Japão. Sabe qual foi o resultado? Perdeu. E é o adversário da próxima segunda-feira. Agora tem que saber o seguinte, né, o Sidney? E se as prefeituras, daqui a pouquinho a gente já vai ter informação aqui de Sombrio, mas as prefeituras da nossa região, o comércio, através da CDL, enfim, as instituições, irão liberar aí os trabalhadores, os estudantes, as escolas, né, para assistir o jogo, porque é 14h, né? Mas se for assistir o jogo às 14h, já tem que trabalhar só até meio-dia, porque, né, vai trabalhar até o meio-dia, por exemplo, depois vai voltar pelas 4. Não, já perde meio-dia, né? Já tem informação de que, por exemplo, na prefeitura de Criciúma, não tem choro nem vela, vai continuar o trabalho normal. Vamos ver aqui na nossa região, né? Se as prefeituras, os bancos, as repartições públicas estarão liberando seus colaboradores. Na capa de hoje do Diário Gaúcho, o Japão vem aí, segunda-feira, 14h. Também temos aqui a capa de hoje do Correio do Povo, destruição na Venezuela. No Correio Brasiliense, na capa de hoje, letra miudinha, aí prejudica. Aí a gente tem que clicar em cima, ampliar para tentar, né, enxergar aqui a manchete de hoje do Correio Brasiliense. Tá aqui, ó. PGR, a Procuradoria-Geral da República, rejeita a delação de PHC, Vorcaro vai a papudinha. E encerrando o nosso giro pelas redações, aqui na região, circulando a edição de número 832 do Jornal do Sul, na capa, histórico. Assunto que, aliás, nós adiantamos já ontem aqui no programa de manhã cedo, conversando com o prefeito Caio Olivo, lá de Morro Grande, né? Histórico, Morro Grande e Timbé do Sul terão ligação pavimentada. Governador Jorginho Melo esteve ontem lá em Timbé do Sul, o evento foi celebrado, né? Aliás, a assinatura da ordem de serviço para essa obra, ligação asfáltica entre Timbé do Sul e Morro Grande, em seu primeiro trecho. O ato foi celebrado lá no Salão Paroquial de Timbé do Sul, com a presença do governador Jorginho Melo. Outros destaques na capa do Jornal do Sul: praça, a administração municipal de Meleiro anuncia a construção de um novo espaço lá na praça, ali no centro de convivência, né? Em frente à prefeitura. A praça lá é a Praça do Centenário, né? Praça do Centenário. Ainda destaque na capa do Jornal do Sul: cultura na EEB, Escola de Educação Básica Ana Machado da Altoé, isso lá em Morro Grande. Música, prosa e poesia movimenta Morro Grande, na capa do Jornal do Sul também. Encerrando assim o nosso giro pelas redações, a hora da coincidência, 8:08, intervalo comercial. Na volta tem mais informações por aqui, tem as primeiras participações dos nossos ouvintes e ainda o comentário de Alex Bristotti.
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2: Olá, ouvinte, tudo bem? Eu sou o Cadu Reis, repórter da Rede de Notícias Acaerte, e nesta semana vamos ouvir o secretário de Estado do Meio Ambiente e da Economia Verde, Guilherme Dalla Costa. O governo de Santa Catarina abriu as inscrições do programa Mais Verde, que vai remunerar proprietários rurais pela conservação de vegetação nativa no território catarinense. Como funciona esta ação, secretário?
3: nós vamos pagar diretamente na conta da pessoa que tem mais de 40% de área de cobertura florestal dentro da sua propriedade. Podem participar pequenas propriedades rurais do estado, aquelas que têm menos de 4 módulos fiscais. Isso dá em torno de 70, 80 hectares para uma propriedade. Nós vamos remunerar a partir de R$540 por hectare. Lembrando que o edital prevê pagamento máximo de até 10 hectares por

0: propriedade. E se a propriedade estiver inserida em áreas prioritárias, ela recebe uma bonificação de R$ 210 a mais, podendo então chegar a R$ 750 por hectare.
1: Os proprietários rurais têm até o dia 13 de setembro para se inscrever no programa Mais Verde. Como eles devem proceder, secretário?
0: É feito todo de forma online, não precisa encaminhar papel, não precisa vir até o órgão ambiental. Isso é feito diretamente na central do proprietário do Cadastro Ambiental Rural, no car.sc.gov.br. Acessando a central do proprietário, lá tem um link específico do programa Mais Verde, onde o proprietário vai encontrar já as suas propriedades, feitos um filtro prévio pelo sistema, de acordo com os critérios do edital. Então, o proprietário já sabe se ele tem uma propriedade que pode ser enquadrada dentro do programa e ali ele faz a inscrição com seus dados pessoais, bancários, finaliza a inscrição para que a secretaria, a equipe técnica do CAR possa fazer a análise.
1: O programa Mais Verde prevê a aplicação de R$ 70 milhões para remunerar até 20 mil proprietários rurais. De que forma este pagamento é liberado, secretário?
0: O pagamento é automático. A pessoa se inscreveu, o processo é analisado e automaticamente é encaminhado, se, claro, ela estiver todo de acordo, para o pagamento. Procuramos aí, com esse programa, atender 100 mil hectares em Santa Catarina. Todas as regiões do estado vão ser contempladas já de acordo com a metodologia. Nós fizemos uma divisão de hectares por região.
1: Este é o secretário de Estado do Meio Ambiente e da Economia Verde, Guilherme Dalla Costa. As regras de participação estão disponíveis no site oficial, no endereço programas.sc.gov.br/maisverde. Ficamos por aqui com o Minuto de Santa Catarina desta semana. Até logo.
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5: Sim, vamos seguindo até as 9 horas da manhã, também curtindo lá a nossa live no facebook.com/Rádio Mampituba, Marli Chuang, a Ivone também comentou aqui, Sidney, ó, falamos de dar um mergulho no, lá no Arroio do Silva agora, né? Daí, diz ela aqui, ó, daí é complicado ficar na beira-mar em uma friaca dessas, kkkkk, diz a Ivone Brovedan Vieira. Falando em dar um mergulho, vamos com a participação do nosso surfista aqui da programação da Rádio Mampituba, o comentário de Alex Bristotti.
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5: Meu caro Alex Bristotti, bom dia.
6: Bom dia, Laor, Candioto, ouvintes da nossa FM Nativa.
5: Te apetece um mergulho agora aí na Lagoa do Sombrio, na Gaivota, né? Numa das cachoeiras lá de Timbé do Sul, do Morro Grande, da Praia Grande, no Arroio do Silva. O que que tu acha da ideia, Alex?

0: pouquinho distante aqui da nossa região, né?
1: Isso, mas vou, né?
0: É.
1: Eu vou tomar um banho, pegar uma prainha.
0: Pegar um bronzeado.
1: Bronzear o corpinho, né?
0: Ô, meu caro Alex, vamos falar aqui de coisa mais séria. Não que isso não seja importante, né?
1: Isso. Um banho de sol, vitamina D também é importante, né?
0: É, outro dia esteve aqui no estúdio nosso amigo Jean, que comanda lá o hospital Nossa Senhora de Fátima, sim, lá em Praia Grande, esteve conosco aqui no estúdio, falando dessa inauguração que ontem acabou ocorrendo lá na capital mundial dos Quênios, né? Uma nova ala, uma ala psiquiátrica, com, sim, uma estrutura, um atendimento diferenciado para todo o sul do estado de Santa Catarina, à disposição dos pacientes na nossa Praia Grande, ô Alex.
1: É, e um evento com a presença do governador, né? Governador que participou antes lá do lançamento do edital lá da Transpolenteira, né? Entre Timbé e Morro Grande, depois de helicóptero veio a Praia Grande. E aí, em Praia Grande, então, fez o ato de inauguração, né? Num prédio amplo, moderno e um atendimento que vai ser muito diferente daquilo que é o tradicional, né? Onde vai ter o atendimento tradicional, mas também acompanhamento, várias oficinas. Então, é algo que aqui para nossa região e acredito para o sul de Santa Catarina como um todo, eu acredito que seja a estrutura mais moderna para esse tipo de tratamento, né?
0: É, aqui na nossa região, eu não sei se tu chegou a conhecer, Alex, mas nós tivemos a oportunidade de visualizar lá a antiga casa de saúde que nós tínhamos em Rio Maina, lá em Criciúma.
1: É, eu nunca estive lá.
0: É, o sujeito fazia umas barbaridades aqui de vez em quando, né? Até mesmo bebia uma cachaçada, o pessoal já falava, olha, vou te levar pro Rio Maina.
1: Sim.
0: Lembra disso?
1: Era. Sim, perfeito.
0: Era a referência, né? A referência nessa questão da saúde psiquiátrica. E aí você vê o quanto que nós vamos evoluindo, né?
1: Sim. Hoje não tem mais aquela casa lá no Rio Maina, né?
0: Por exemplo, comparando uma estrutura daquela que nós tínhamos ali em Criciúma, que era única, era referência, com o que nós temos hoje em Praia Grande, nós saímos de um terceiro mundo para um primeiro, para um atendimento realmente padronizado e com qualidade extrema.
1: Sim. E o hospital de Praia Grande, ele é referência também para municípios do Rio Grande do Sul, né?
0: Sim.
1: Na estrutura hospitalar, né? Por exemplo, a porta de emergência do município de Mampituba e do município de Morrinhos do Sul, a porta de emergência do Sul, do SUS, né? Que o município é obrigado a ter, né? Uma porta aberta à disposição da população, é Praia Grande. Então, para você ver o quanto essa estrutura, né? Eu conversava lá no evento também com o prefeito Marcos Vinícius de Morrinhos do Sul e ele destacava, né? Ele que é presidente da Alinorte ali, do conselho, o conjunto de municípios do litoral norte, da associação de municípios. E nós fazemos um paralelo, né? A estrutura hospitalar do extremo sul catarinense e a estrutura hospitalar do litoral gaúcho, né? O quanto Santa Catarina consegue estar à frente, né? E ainda mais com essa nova ala inaugurada ontem ali em Praia Grande, né? Então nós estamos muito bem servidos, né? O Hospital do Sombrio, Alaor, né? E o nosso ouvinte, você vai lembrar muito bem que há alguns anos atrás chegou a fechar as suas portas, né?
0: Sim.
1: E olha, hoje a referência que é cirurgia cardíaca, o Hospital do Sombrio é referência, hoje vem pessoas de várias regiões do estado, né? Fazer cirurgia cardíaca aqui. Então, hoje nós estamos com uma estrutura, né, de hospitais, né, acho que nós temos, são 6 hospitais, mais o Regional de Araranguá, se eu não estou enganado, que nós temos aqui, mais a UPA também, em Araranguá, à disposição da população. Se você pegar proporcionalmente a população do Vale do Araranguá, com a quantidade de hospitais, e fizer isso em cálculo em outras regiões do país, nós vamos ficar à frente de muitas regiões. E arrisco até a dizer que nós ficamos lá na pontinha de cima, tá? Em nível de Brasil. Tamanho populacional, quantidade.

0: idade de unidades hospitalares aqui em Vale do Aranaguá.
1: É, nós temos em média aí, se colocarmos todos em pé de igualdade, todos os 6 hospitais que você mencionou, mais a UPA, são 210 mil habitantes, praticamente na nossa região, né?
0: Sim, sim.
1: Dividido por 6, aí dá o quê? Dá 3,5. Dá 35 mil, um hospital para cada 35 mil habitantes.
0: Pois é.
1: É, são números realmente que, como você bem mencionou, nos colocam numa situação privilegiada em termos de Brasil. Em termos de Brasil.
0: Sim, perfeito, perfeito, perfeito.
1: E em termos mundiais também, né? Porque, por exemplo, nós temos atendimento SUS.
0: Sim, perfeito.
1: Você vai para os Estados Unidos, por exemplo, e experimenta quebrar uma perna lá para ver o que é que acontece. Se tem porta SUS para te atender.
0: É isso aí. Então, né, e às vezes a gente, né, cria assim um estereotipo do SUS de que é ruim, que não funciona, que não atende, enfim, né?
1: É, a gente reclama de tudo também, né?
0: É um pouco do perfil do brasileiro, né?
1: Uhum.
0: É otimista por um lado, mas é reclamão por outro lado, né?
1: Sim. Mas nós temos que, sem dúvida nenhuma, comemorar essa conquista aí de Praia Grande, né?
0: Ah, sim, sim. E o governador tava ali, né? Deu discurso, marcou o evento. O governador que tá aproveitando os últimos dias no cargo de governador para participar de eventos como esse, né, Laur?
1: Claro.
0: De inauguração, de entrega de obra, né? Porque a legislação eleitoral começa a restringir, né?
1: Sim.
0: A partir agora do início de julho. E ele saiu de Praia Grande e foi para Florianópolis, lá no Summit Cidades, né? Que é um evento que fala muito sobre a administração pública. E no dia anterior, o João Rodrigues havia passado lá no Summit Cidades e feito uma provocação a Jorginho Melo. Porque na quarta-feira, Jorginho Melo lançou o projeto da Via Mar, obra de mais ou menos 9 bilhões de reais, dividida em 4-5 etapas, que vai vir de Joinville até Florianópolis por uma rota alternativa para aliviar o fluxo da BR-101. E João Rodrigues, nesse evento, disse o seguinte: olha, essa obra é uma obra eleitoreira, né? No entender das palavras de João Rodrigues, né? Porque ele diz que se o Jorginho apresentasse o projeto da obra, projeto completo, ele renunciaria à sua candidatura. Fala de João. Ontem, nesse mesmo evento, Jorginho Melo esteve lá, chamou o jornalista Upiara, né, que é um colunista político, um dos mais respeitados do estado de Santa Catarina, chamou o Upiara e disse: Upiara, ó, passou um falastrão, acho que foi esse o termo que ele utilizou.
1: Foi.
0: Por aqui e tal, dizendo do projeto, tal, Upiara, vem aqui que eu vou te entregar o projeto. E entregou aí uns 4-5 grandes livros, assim, né, que é o projeto. Aí depois João Rodrigues foi lá na rede social da jornalista Magda Stopassoli e disse: não, isso aí é o anteprojeto, eu quero é o projeto completo.
1: É.
0: Aí vai ficar nesse aí, né, Laura? Renuncia, não renuncia?
1: O João Rodrigues projeto... não ia falar uma coisa dessa se já não tivesse a informação, né?
0: Isso. É um projeto, é um pré-projeto.
1: É um anteprojeto, é um anteprojeto.
0: Isso, é isso aí. E aí fica então nessa narrativa, né? Mas para lançar o edital, né, para iniciar essa obra, né, o estado já lançou com base em documentos, né, até para abrir todo o processo, né? Não é simplesmente lá lançar de boca, né? Então, aquilo que o Jorginho apresentou ali tinha condições de servir de base para abrir edital, né? Então aí é muito mais um jogo de palavras, né, Laur, que vai entre um e outro, né, no meio desse processo eleitoral. E aí então um fala uma coisa daqui, outro fala dali, um tenta responder daqui, um tenta responder dali, né, e é mais um capítulo nessa disputa que daqui para frente, né, Laur, a gente sabe que cada vez mais vai se acirrando, né?
1: É um jogo de palavras que tem que se tomar cuidado. Por exemplo, nessa história aí de fogo amigo dentro do PL, ontem, por exemplo, o deputado estadual Gessé Lopes, ali de Criciúma, né, do PL, querendo ajudar, entendo eu, né, que a intenção dele foi essa, querendo ajudar o Jorginho Melo, falando desse projeto, ele usou o termo faraônico. Um projeto faraônico. Aí o João Rodrigues pega uma declaração dessa e sabe o que faz, né?
0: É, isso aí, né? É uma

0: palavra mal colocada pode, né, no, nas narrativas de rede social, né, Laura? Que hoje é, que alimenta muito, né, o meio político, né? Claro, mas para quem é ligado à política mesmo, né? Porque às vezes a gente conversa com outra pessoa, tem gente que nem sabe que tem eleição esse ano ainda.
1: É. Vamos lá, para encerrar, América do Sul mais à direita que à esquerda.
0: Isso, o placar tá 7-5, Alaor. Na América do Sul para a direita, né? Com a eleição agora no Peru, né? Quando a direita venceu, embora a esquerda questione o resultado, tal, mas a princípio a vitória é da direita e creio eu que deva ser reconhecido e o governo lá acho que é da Keiko Fujimori lá, acho que é, né?
1: Isso, ela é, não sei se é filha ou é neta do ex-ditador lá, Alberto Fujimori.
0: Eu acho que é neta, né?
1: É, por aí, por aí.
0: É por aí, é neto ou filha, descendente, né?
1: Uhum. Nesse caso, um Nissei.
0: Isso, então assim, Argentina, Chile, Paraguai, Bolívia, Peru, Equador e Colômbia, países com governo à direita. Só que esses países estão na esquerda do mapa.
1: Certo.
0: Já os países à direita do mapa, Uruguai, Brasil, Suriname, Guiana e Venezuela são países à esquerda.
1: Se você estiver de frente pro mapa, né?
0: Oi?
1: Se você estiver de frente pro mapa, né?
0: Ah, que é a leitura que deve ser feita, né, Laura?
1: Se você for o mapa, por exemplo, aí fica à esquerda, os países que você mencionou à direita, né?
0: Entendeu? Se você for o quê?
1: Se você for o mapa, se você estiver na posição do mapa, ou seja, de frente para quem tá olhando, a posição é invertida.
0: Ai, Laura, aí tu buga, né? Aí tu buga a cabeça, e já embaralha tudo, né?
1: Esses são pontos de vista.
0: Claro, claro, claro. Então, a gente tem na América do Sul, então, hoje, uma predominância, né?
1: Mas você mencionou quase todos os países aqui. É que fica à esquerda, então?
0: Uruguai, Brasil.
1: Uruguai?
0: Brasil, Uruguai, Suriname, Guiana e Venezuela.
1: Suriname e Guiana.
0: Suriname e Guiana.
1: Tá certo.
0: Uruguai e Venezuela, né?
1: Uhum.
0: Só que a gente tem, assim, de, né, a eleição no Brasil, né?
1: Claro.
0: Que é uma eleição que a gente sabe que vai ser uma eleição muito disputada, né? Então, é um grande território do continente, né? Mas está predominando a direita. A América do Sul que tem de ciclos, né?
1: É, são os ventos, né? Pra lá, pra cá.
0: Isso, é isso aí, né? Então, o governo, ele entra, né? De um lado e não dá conta de atender, na próxima eleição muda, e assim vai, né?
1: Uhum.
0: E é meio que historicamente, assim, claro, não na história por completa, mas né, na história mais recente a gente consegue observar, então, essas alternâncias, mas hoje, então, 7-5 pra direita na América do Sul.
1: Tá certo. Um abraço, até a semana que vem.
0: Sucesso, até segunda.
1: Alex Bristotti diariamente aqui na nossa programação com o seu comentário, intervalo comercial e já estaremos de volta.
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6: Retornamos por aqui com o nosso Mampituba Notícias, 8:22, 8:22. Muito bem. Agora o assunto aqui no programa é saúde, projeto Insulina Segura. Atenção, um dia para cuidar deles. Sábado, portanto, amanhã, dia 27, das 8 às 12 horas, na UBS, Unidade Básica de Saúde, prefeito Ângelo Simone, para a população com diabetes e hipertensão. Estou falando de uma ação da Secretaria Municipal de Saúde lá de Meleiro. E para trazer maiores informações sobre esse evento, a responsável pela pasta, secretária Ana Arnes Halpe. Bom dia.
7: Bom dia, Laura.

0: Heitor, bom dia a todos os ouvintes da Rádio Mamituba. Satisfação mais uma vez estar aqui no seu programa para falar um pouquinho sobre as nossas ações de Meleiro.
1: Muito bem, secretária, amanhã teremos esse evento das 8 ao meio-dia para a população com diabetes e hipertensão. É grande o contingente de meleirenses atendidos nesse projeto aqui, Insulina Segura, secretária?
0: Sim, Alaor, justamente por esta razão, né, hoje a população da cidade de Meleiro possui 600 pacientes diabéticos que utilizam o comprimido, né, para hipertensão, e 150 pacientes diabéticos que fazem o uso de insulina.
1: 600 pacientes numa população aí de aproximadamente 7 mil habitantes, é um contingente aproximado aí de 9%, mais ou menos, 8,5%, 9% da população.
0: É bastante pessoas, e é justamente deste olhar que a equipe assistência farmacêutica trouxe esse projeto para a gente ter, então, um momento especial para a gente olhar para essa população diferenciadamente, para que a gente possa tratar e falar sobre a diabetes, como ela merece e o cuidado que a gente precisa ter com esses pacientes. Alusivo, inclusive, hoje, né, Alaor? Hoje é dia 26 de junho, é o Dia Mundial da Diabetes. Então é por essa razão que a gente vai fazer, então, amanhã uma grande ação, um grande momento, para que essa população, então, venha até a nossa unidade básica de saúde e tenha um atendimento, né, diferenciado, um olhar, e para eles entenderem que a gente sim precisa cuidar deles. Então, lá nessa ação teremos nosso médico, tudo voltado para o hipertenso e o diabético. Teremos então o nosso médico fazendo os testes de pé diabético, a equipe de enfermagem, a equipe da farmácia, a equipe, a nossa nutricionista falando sobre a alimentação própria para nossos diabéticos hipertensos, para então, quem sabe, a gente consiga ter uma qualidade melhor ainda mais para os nossos hipertensos e diabéticos.
1: Vamos dar uma passadinha lá, secretário, porque no nosso caso, de um lado da família tem histórico de diabetes, do outro lado hipertensão, e ambas têm que tomar muito cuidado, né, as pessoas que têm o histórico não familiar, principalmente, né?
0: Exatamente. Então eu fico aguardando a tua presença, Laur, com muito carinho, né, pra gente estar então fazendo todas as avaliações lá, para a gente ver como é que cada paciente está naquele momento. Porque a gente entende que nem sempre esse hipertenso que está no nosso cadastro vai sempre no posto, né? Por conta de tempo, porque acha que está tudo controlado. Então é um momento para a gente olhar e esse paciente se olhar, né, e receber todas as orientações para ainda melhor, ainda ter mais uma qualidade de vida melhor, né?
1: Sim, são doenças silenciosas que as pessoas têm que tomar muito cuidado, porque suas consequências são graves às vezes, né? E tomei acesso aqui, a secretária, a divulgação da sua pasta. Vai ter também a distribuição de uma bolsa para os pacientes que usam insulina? Interessante.
0: Isto. A equipe da assistência farmacêutica, Laur, ela constatou que todos os pacientes diabéticos que vão até a nossa unidade pegar, né, a insulina, nem sempre consegue transportar essa medicação de forma adequada, né? Então, é uma medicação que precisa de refrigeração, que não pode ter calor, precisa estar no local limpo. Então, uns traziam com uma caixinha, outros com uma caixinha de isopor. Então, cada usuário, né, cada paciente era visto de uma maneira. Então, diante disso, né, diante desse cuidado que a nossa equipe se preocupa com a insulina, com o paciente, para que o tratamento se inicie no momento que retira a insulina de dentro da unidade até a sua casa, o transporte. Então vai ser distribuído, sim, a todos os pacientes que utilizam a insulina, uma bolsa térmica do projeto Insulina Segura.
1: Muito bem, projeto Insulina Segura, um dia para cuidar deles, amanhã sábado, dia 27, das 8 ao meio-dia, na unidade básica.

0: de Saúde, prefeito Ângelo Simone, ali no centro de Meleiro. Agora, secretária, aproveitando a oportunidade, campanha de vacinação, temos o inverno aí, período das doenças virais, doenças respiratórias, como é que está a questão de vacinação em Meleiro?
1: Certo, nós tivemos duas semanas consecutivas após a liberação da vacina para todo o público, toda a população em geral, né? Nós tivemos duas segundas-feiras abertas das 5 horas da tarde até as 8 da noite para que toda a população tenha acesso à vacina. Então, o meu apelo encarecidamente como secretária de saúde, Alaô, é que as pessoas não deixem e não tenham medo de fazer a vacina da influenza. Há muitos relatos onde que é dito que ficam gripados, né, após a vacina ou algo desse tipo. Só que a gente precisa entender que o vírus gripal, existe mais de 200 vírus gripal. Mas o que mata é a da influenza. Então a gente precisa entender que às vezes a gente pega um resfriado, uma gripe, mas não é influenza. Então não é culpa da influenza.

0: porque os números estão muito altos de morte. Então a gente acabou deixando um pouquinho de vacinar e o resultado está muito bem claro aí, segundo o nosso secretário Diogo, que está havendo muitas mortes em relação à influenza. Então não tenham medo, vacinem, procure a unidade básica de saúde. A vacina pode ser feita em qualquer unidade de saúde, em qualquer local. Então, vão na, pessoal de Meleiro, vão na Sapiranga, vão na unidade do centro e vacinem-se.
1: Muito bem. Secretária de Saúde de Meleiro, Hanna Arnes Alp, para encerrar, está em Araranguá agora, vai participar de um evento?
0: Sim, é uma satisfação muito grande estar. É um momento para a saúde pública, Laor, de extrema importância. Está acontecendo aqui em Araranguá a 8ª Conferência Municipal de Saúde, onde em reunião dos secretários, nos 15 municípios aqui do Extremo Sul, foi acordado nós fazermos então uma conferência regionalizada. Então aqui em Araranguá, no Centro Multiuso, acontece a conferência dos 15 municípios do Extremo Sul de Saúde, onde teremos muito debate, muita conversa, e se Deus quiser, que a gente consiga trazer muitas propostas para levar para o Estado, para ainda assim melhorar o nosso Sistema Único de Saúde.
1: Secretária, muito obrigado pelas informações aqui no programa, parabéns pelo trabalho realizado, tenha sucesso aí no evento e tenha um bom dia e uma ótima sexta-feira, um grande final de semana, até a próxima.
0: Muito obrigada, Laura, e eu te espero, você e a sua família, amanhã na ação da insulina, tá bom, querido? Um abraço.
1: Estaremos lá. Obrigado, secretária Hanna Arnes Halpe, secretária de saúde lá do município de Meleiro. Tem que se cuidar, nesse Necandioto, tem que se cuidar, a palavra é essa, prevenção, e se temos os serviços à disposição, né? Temos de utilizá-los. O Chico do Maracujá, o presidente da Câmara de Vereadores aqui de Sombrio, na audiência aqui, ele informou, olha, bom dia, Laura, bom dia, segunda-feira vamos trabalhar normal aí, uma vez em que o Brasil vai enfrentar a seleção do Japão na Copa do Mundo da FIFA, segunda-feira, 14 horas, também conhecidas como 14h, o presidente da Câmara de Vereadores aqui de Sombrio, o Chico do Maracujá, já informa que a Câmara de Vereadores vai trabalhar normalmente segunda-feira, né? Também aí o secretário de Administração e Finanças da Prefeitura de Sombrio, o Márcio Abate, também nos informa aqui, ó. Uma vez que a Prefeitura, né? Ontem enfrentou aí a notícia da morte da prefeita, da morte da mãe da prefeita Gislaine Cunha, né? Ontem a prefeita obviamente está envolvida aí nessa questão e o secretário acabou não conversando direto com a prefeita, mas a princípio, o trabalho será normal segunda-feira na prefeitura aqui de Sombrio, segundo o secretário Márcio. A confirmar ainda, mas a princípio o trabalho será normal, né, secretário? Obrigado aí pelas informações. E informação aqui de Sombrio, lá de Meleiro também, em Balneário, Balneário Rui do Silva. Agora, onde é que é a tia Vanilda, Ocinei?
2: Está em Garopaba.
1: E a tia Vanilda ontem, ela foi vítima de uma fake news, sabia disso? Ela mandou uma participação, mandou um abraço pra gente aí no teu programa, né? Aí o nosso amigo Torto, lá de Turvo, na audiência, olha a audiência da Mampituba, Torto lá, é um dos chefes lá do posto romano, né, o Torto, ele comentou comigo, tive lá, olha, Laura, tua tia mandou um abraço pra ti, diz que tu não fala com ela, diz que tu não manda abraço pra ela, presta atenção. Eu fico pensando, qual é a minha tia, né? Mas não é uma tia sanguínea, é uma tia ouvinte, é isso, Sidney? E era a tia Vanilda, viu, ô Torto? Presta atenção. E, tia Vanilda, obrigado pela audiência aí, querida. E ela mandou um áudio aí hoje, ô Sidney. O que diz a tia Vanilda?
3: Bom dia, Laor, aqui é a tia Vanilda, aqui de Garopaba. A Laor, a água do mar no inverno é quentinha. Depois que a gente sai, que é fria. E quem é surfista não tem medo de pegar um caldinho, pegar uma onda. Vamos aproveitar enquanto não chove, gente.
1: Ah, tá certo. A água do mar no inverno não é fria, tia Vanilda. Não é fria? Tá bom, tá bom.

0: É, manda uma foto pra gente aí, ô tia Vanilda, tomando um banho aí agora. Que tal? Que tal? Obrigado, obrigado aí pela audiência, né? São os nossos ouvintes que brincam com a gente e participam aqui da nossa programação, né? Pro programa de sexta-feira cabe também, né, tia Vanilda? Garopaba é a terra do surfista, mas eu vou ter que concordar com a tia Vanilda. Geralmente quem é surfista, não é o caso do Alex, o Alex é surfista só da boca pra fora, né? Mas quem é surfista de verdade, assim, 100%, não sente frio, não. Coloca aí aquelas roupas, né, ô Sidney, que são produzidas, aliás, lá na Garopaba, né? Terra do surf. E pegam onda no verão, no inverno, aí não tem medo não. Tendo onda boa, o surfista tá dentro do mar, né? Ô tia Vanilda, querida, aquele abraço, obrigado pela participação. É sombrio, é turvo, é meleiro, é Morro Grande, é Balneário Rui do Silva, na audiência aqui também, Praia Grande. Falando em Morro Grande, tem mais participações aqui. Deixa-me ver quem está interagindo. É, nosso amigo lá de Morro Grande, o Tadeu Piazza, o que ele diz aqui? Tadeu Piazza, outro dia chamei ele de flamenguista, ficou bravo, Sidney. Não é flamenguista não, corintiano, aqui é Corinthians, diz ele. Grande Tadeu Piazza. Bom dia, meu Taura, diz ele aqui. É, serra 2 graus, diz ele, mas ele não tá na serra. Ele tá em Morro Grande, agora, também tá frio aí no Morro Grande, né, Tadeu? Diz ele aqui, ó, de sartar os butiá do bolso, diz ele, né? Grande Tadeu. E mandou um áudio aí também, o Tadeu? O que que ele diz aí?
1: Tô no Morro Grande. Fica aqui uns dias, fogãozinho de lenha, né? Nossa, não dá pra encarar, né? Um abraço.
0: É, tá com um burro na sombra aí também, o Tadeu. Terminou agora aí a safra do arroz, né? Arrendou ali a propriedade, terminou a safra do arroz. O preço não tá tudo aquilo, né, Tadeu? Mas já serve. E aí tá lá no fogãozinho a lenha, assim, né? Que te parece? Tá bom, né? Tá bom. Dá pra encarar também a sexta-feira assim, ainda mais na audiência da Rádio Mambituba. Grande Tadeu Piazza lá em Morro Grande. Aquele abraço. É a audiência aqui da 99.5, né? 24 faltando pras 9. Vamos agora ao intervalo comercial. Na volta tem o Sérgio, da Sony Bem-Estar, o colchão da família. Tem mais participações aqui dos nossos ouvintes. Tem o Marcelo Fernandes. E tem também informação lá de Praia Grande, ontem, com a inauguração da nova ala psiquiátrica lá do Hospital Nossa Senhora de Fátima. Já, dentro de instantes.
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0: Temperatura subindo, 8 graus.
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5: Oito horas e 42 minutos, 8:42. Vamos seguindo por aqui com o nosso Mampituba Notícias. 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Agora tem o Sérgio, mas antes do Sérgio, Sinei, vamos trazer aquela matéria que eu prometi no bloco anterior, falando da inauguração do hospital lá da Praia Grande, né? Na nova ala lá do Hospital Nossa Senhora de Fátima. Governo do Estado entrega complexo de saúde mental em Praia Grande, viabiliza início dos atendimentos. Informação no programa.
6: O governador Jorginho Melo participou nesta quinta-feira da inauguração do novo complexo de saúde mental do Hospital Nossa Senhora de Fátima em Praia Grande. A nova estrutura recebeu investimento superior a R$16 milhões e vai oferecer atendimento integral pelo Sistema Único de Saúde. O início dos atendimentos está previsto para agosto. Durante o ato, também foi anunciado a formalização de um termo aditivo ao contrato de gestão do hospital para garantir

0: para o custeio dos novos espaços. O governador Jorginho Melo destacou a importância da nova estrutura para reforçar a rede pública de atenção à saúde mental.
1: Graças a Deus a gente vive um grande momento. Esse hospital aqui é um hospital importante, hospital de saúde mental. A importância que vai ter não só para a cidade, vai ter para o estado de Santa Catarina, para a região sul. Vamos fazer a ampliação do contrato, vamos fazer tudo o que tem que fazer para o hospital prestar cada vez mais serviço de qualidade, serviço humano, aliviando a dor das pessoas. É para isso que a gente tem que trabalhar. Então é um dinheiro muito bem investido para dar condições do hospital ficar cada vez mais estruturado para atender, amparar as pessoas que precisam do socorro da saúde.
0: O novo prédio tem 3.600 metros quadrados de área construída e capacidade para 60 leitos, sendo 30 deles destinados à psiquiatria. O secretário de Estado da Saúde, Diogo Demarque, fala sobre os benefícios da nova estrutura e o compromisso do Estado em fortalecer o atendimento.
2: Vai trazer mais capacidade de atendimento, não só para o extremo sul, mas para toda a macro sul de Santa Catarina. Recursos assegurados não só para o investimento que está sendo entregue hoje, mas também para a continuidade no contrato. É uma demanda de saúde mental que é gigante em nosso estado e a gente vem ampliando cada vez mais. Dessa maneira, a gente continua com mais 70 hospitais em obra, ampliações, tabela catarinense, programa de valorização dos hospitais. Esse hospital Nossa Senhora de Fátima faz parte do programa e nós vemos resultados como esse que estão sendo entregues hoje pelo nosso governo.
0: A estrutura vai contar com espaços voltados ao acolhimento e à recuperação e reinserção social. Entre os ambientes disponíveis estão academia, auditório com capacidade para 120 pessoas e estrutura para cinema, além de terraço com vista para os cânions da região. A entrada em operação da nova unidade também deve impulsionar a geração de empregos, com a previsão de contratação de aproximadamente 100 novos colaboradores. Repórter Eduardo Melo.
3: Repórter Eduardo Melo trazendo a informação aqui no programa sobre essa questão aí dos de segunda-feira das repartições públicas abertas ou não devido ao jogo da seleção brasileira de futebol. Chegou aqui um comunicado lá da prefeitura de Morro Grande. Atenção cidadãos aí, né? Pessoas que vão precisar dos serviços da administração municipal lá de Morro Grande, segunda-feira, comunicado oficial. Horário especial segunda-feira lá em Morro Grande, dia 29. Funcionamento das 7 às 13 horas. Das 7 às 13 horas, agradecemos a compreensão de todos. Diz aqui um comunicado da prefeitura lá de Morro Grande. Também na lotérica aqui do centro de Sombrio, né, Cidney? Horário especial, né? Horário especial na lotérica aqui de Sombrio, na próxima segunda-feira, das 8 às 13 horas. Das 8 às 13 horas, sem fechar ao meio-dia. Mas depois às 13, né? Fecha aí para o pessoal e acompanhar o jogo da seleção do Carlo Ancelotti. Cada repartição pública, cada empresa, né, vai trabalhando de uma forma e nós, na medida do possível, vamos informando aqui para os nossos ouvintes. 8h47, antes do intervalo comercial, tem o Marcelo Fernandes. O Sérgio já foi, né? Não foi, o Sérgio está na fila ainda? Então vamos com o Sérgio, direto da Sony Bem-Estar, o colchão da família. Bom dia, Sérgio.
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1: Obrigado, Sérgio, direto da Sony Bem-Estar, o colchão da família. Rapidinho, antes do intervalo comercial, também tem o Marcelo Fernandes, né? Lá do Tribunal de Justiça de Santa Catarina.
2: O programa Justiça Até Você, iniciativa do Poder Judiciário de Santa Catarina, voltada à ampliação do acesso à justiça e à cidadania, chega à comarca de Criciúma nesta semana com serviços jurídicos gratuitos, conciliação e emissão de documentos. As ações acontecem na Estação Cidadania Cultura de Criciúma, conhecida como Praça Seu, no bairro Progresso, nesse dia 26, entre 9 da manhã e 6 horas da tarde, e no sábado, dia 27, das 10 da manhã até as 4 da tarde. Nesse último dia, as atividades ocorrerão em conjunto com as ações do projeto SESC Cidadão do Bem. Na sexta-feira, estarão disponíveis atendimentos jurídicos, como informações sobre processos e acesso à justiça, mediação, orientação e atendimentos com o Centro Judiciário de Solução de Conflitos e Cidadania da comarca de Criciúma, além da emissão de certidões judiciais. Também serão oferecidos atendimentos relacionados à emissão de certidões atualizadas de registro civil, como nascimento, casamento e óbito, consultas jurídicas sobre direitos e registro de pessoas junto aos cartórios extrajudiciais. No sábado, os serviços jurídicos, as consultas processuais e os atendimentos nos cartórios permanecerão à disposição da comunidade e acontecerão em conjunto com a programação do SESC Cidadão do Bem, que inclui orientações de saúde, oficinas recreativas, apresentações culturais, orientação para o mercado de trabalho e programas sociais, entre outras atividades. O encerramento do evento ocorre no domingo com a realização do casamento comunitário em parceria com a Prefeitura de Criciúma. É isso então, Alaor. Do Tribunal de Justiça de Santa Catarina, em Florianópolis, Marcelo Fernandes para Mampituba FM de Sombrio.
1: Obrigado, Marcelo Fernandes, direto do Tribunal de Justiça de Santa Catarina. Agora, vamos a um intervalo comercial, mas antes tem mais participações aqui dos nossos ouvintes. José Padilha, bom dia, José Padilha, que Deus abençoe todos nós, bom final de semana para todos, amém, que assim seja, ótima sexta, sábado, domingo, todos os dias aí para você também, José Padilha, aquele abraço. 8 faltando para as 9, intervalo comercial.
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9: 8:59, retornando por aqui rapidinho, vamos com os destaques do esporte.

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1: Na agenda, os jogos das principais competições que tiveram andamento ontem pelo Campeonato Brasileiro da Série B. Dois gols do Vinícius Peixoto de um lado, dois gols do Bruno Santos de outro. Cuiabá 2, Londrina também 2. Pela Copa do Mundo da FIFA, Equador 2-1 de virada na Alemanha, hein? Curaçao 0, Costa do Marfim 2, Tunísia 1, Holanda 3, Japão 1, Suécia também 1, Turquia 3, Estados Unidos 2, Paraguai 0, Austrália 0. Com os jogos de... Lembrando que hoje, né? Hoje teremos o quê? Deixa-me ver. Hoje tem Senegal e Iraque, tem Noruega e França. Duelo aí do Haaland contra o Mbappé, né? Os artilheiros aí, dois dos artilheiros da Copa, né? Noruega e França. Hoje também tem Uruguai e Espanha. O técnico Bielsa a perigo no comando do Uruguai. E o time tem que vencer a Espanha, né? E ainda teremos Cabo Verde contra Arábia Saudita. Pelo Campeonato Brasileiro da Série B hoje, teremos Novo Horizontino e Vila Nova. Seleções já classificadas, Sidney, para a próxima fase da Copa do Mundo: México, África do Sul, Suíça, Canadá, Bósnia, Brasil, Marrocos, Estados Unidos, Alemanha, França, Noruega, Argentina, Colômbia, Costa do Marfim, Equador, Holanda, Japão, Suécia e Austrália. Times, seleções, né? Já eliminadas. A Tchequia, Sidney, foi eliminada. A Tchequia, o Catar também está fora, o Haiti, a Turquia, Tunísia, Jordânia, Panamá e Curaçao. Aí tem o seguinte, né? Tem equipes que estão esperando a conclusão de todos os grupos, porque tem os tais dos terceiros colocados, os melhores, né? Por exemplo, o Paraguai foi classificado como terceiro no seu grupo, depois do empate de ontem com a Austrália em 0-0. A depender dos outros grupos, né? Equipes com mais ou menos pontos, o Paraguai também pode, por exemplo, se classificar. A próxima fase, a fase de mata-matas da Copa, então, está aguardando, né? Dentre outras seleções, os próximos jogos para saber se já volta para casa ou se continua na Copa aí. O selecionado paraguaio. 9:02. Ponto final no programa de hoje. Segunda-feira estaremos de volta nesse mesmo horário. Um abraço, bom dia, bom final de semana e até lá.
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2: Garantindo a liderança do Grupo C, a seleção brasileira agora tem o foco na preparação para a segunda fase, a do mata-mata. Nesta sexta-feira, depois de um dia de folga merecido, o elenco volta aos treinamentos no centro de treinamento de Columbia Park, lá em Morriston, que é onde a seleção brasileira vai continuar nessa etapa. Se na sexta-feira o treino vai ser próximo do meio-dia, no sábado começa às 9:30 da manhã e às 2 da tarde a delegação embarca para Houston, que é a cidade que vai receber esse próximo compromisso da seleção. Já no domingo, que é a véspera da partida, o time vai realizar o último treinamento às 10 horas da manhã no estádio de Houston. Eu sou Melina Calduro, de Miami, para o Acaerte em campo.
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Simbora por aqui com o melhor da música gaúcha e mais um Express Campeiro nesta manhã de sexta-feira e sextou, 26 de junho de 2026. Por aqui vamos nós com o melhor da música gaúcha. Um ótimo final de semana para você ligado na nossa programação, para os amigos que acompanham nossa programação em todas as querências. Vamos embora, hein? 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Os colaboradores, os apoiadores aqui da programação da Número 1 da Música Gaúcha, em sexta-feira, com tempo bom aqui no Sul Catarinense, temperatura em 9 graus no momento aqui na cidade de Sombrio, hein? Alô, Sombrio, alô, você ligado na nossa programação. Nosso amigo Tio Vino já chegou da pescaria, hein, Tio Vino? Ouvindo a 99.5 também, nosso amigo Tio Silas. O pessoal aglomerando cedito aqui no Manhã Nativa, né, Tio Vino? Bom dia pra você e pra todos que estão acompanhando a nossa FM Nativa. Vamos lá, em 4835-33-2000, com o seu nome completo. E você estará concorrendo aí no final do programa, almoços, né, do restaurante Panela de Ferro em Santa Rosa do Sul. Simbora por aqui. 4835-33-2000.

0: Muito bem, está bailando no povoado e balança que balança com alma serrana, nossa FM Nativa, vem para você ligadito por aqui no Expresso Campeiro, 4835332000. Maria de Lourdes, Dom Pedro Alcântara, acompanhando a nossa FM Nativa, acompanhando por aqui, ela pediu a música do velho milongueiro, isso. Ótimo final de semana para você, também curtindo por aqui a nossa programação, tá? Um bom dia, um abraço. Opa, gurizada que hoje mudaram, né? Bom dia, bom dia.
1: Ora, bom dia, Sidney. Abraço a todos aí. Um abraço pra turma da

0: Brasileiros das Areias aí. Sexta maluca
1: mesmo, né? Diferenciado por aí. Um abraço ao nosso amigo ligadito, o Fabrício Vieira, curtindo a nossa programação, né? Que arremangue vem, é o nome da música então, Maria de Lourdes. Eu rodo essa música com o Mate Amargo pra você curtindo a nossa programação, tá? Bom dia, um abraço. Carlos César Cardial também, né? Participando aqui do sorteio. Um forte abraço pra você. Diz ele, quero ir lá boiar uma feijoada, é isso? Tá bom então. Grande, grande, um abraço. Você também curtindo a nossa FM Nativa, amigo Charles, grande Charles Camelo também, né? Um abraço a você e a todos que acompanham a nossa programação. Quem mais por aqui? Bom dia.
2: Naís, é ó. Diz ele que foi pescar de manhã cedo só pra não me dar um copo de café. Tá louco?
1: Será que tive que fazer isso então, né? Só por isso. Diego por aqui também, bom dia, Diego.
3: Bom dia, Canjoto, tudo bem?
1: Diego Bocker.
3: Fala pra nós aí, moça fandangueira.
1: Opa.
3: Que é variedade.
1: Fala, meu querido.
3: Um abraço.
1: Um abraço, bom dia.
4: Agora é tarde, aqui o nosso amigo.
5: Eu não sou munheca, não é lancheria aqui pra dar café de manhã cedo.
1: Que barbaridade. Ah. Muito bem, vamos embora por aqui aí. Já vi que hoje vai ser tenso o negócio. São 9:17, 9:17, 4835-33-2000, o WhatsApp da número 1 da música gaúcha pra você curtindo a melhor, é claro. Vamos lá.

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2: 9:20.
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0: Muito bem, está o Tibar Veridade, moça fanangueira por aqui no Express Campeiro em 4335332000 para você curtindo por aqui a nossa programação nesta manhã gelada de sexta-feira. Simbora por aqui acompanhando também a nossa programação. Bom dia, nosso amigo Tio Lu, grande Tio Lu, ligadito na 91.5. Azar, não, vou te contar um negócio, né? Neguinho gel aqui é diferenciado, né? De longe parece que está perto, de perto parece que está longe, né, Tilu? Coisa de louco. Grande Gel e a Vânia ligados na 99 também, né? Darcinei curtindo por aqui nossa programação, né, Darcinei? Um abraço, um bom dia.
1: Bom dia, Sidney. Manda uma bem baguada pra nós aqui, o pessoal de Jacinto Machado aqui, tá? Aqui é o Darcinei de frente, Jacinto Machado.
0: Valeu, Darcinei. Um abraço, bom dia pra você também curtindo a nossa FM Nativa. O nosso amigo João Morgerotti também está ligado na programação, mandando música para o Neto, que está de aniversário hoje. Opa, o pilotinho, né? O Luiz Pedro, grande, o filho do Kel, né? O filho do Kel está de aniversário hoje. Desejamos aí muitas felicidades ao filho do Kel, o aniversariante do dia.
2: Bom dia.
0: Bom dia.
2: Mandou uma musiquinha aí pro meu guri que tá de aniversário hoje, hein? Beleza?
0: Beleza, tio Kel. Um abração pra vocês aí. Felicidades aí para o filhote, tá? Tem mais por aqui acompanhando a nossa FM Nativa. O Lindomar, grande Lindomar, também ligado na número 1 da música gaúcha. Valeu, tio guri. Um abraço, bom fim de semana pra você também. São 9:28, 9:28. Na 99 tem Chiquito e Bordoneio.

0: Muito bem, está o Chiquito Bordoneio, Vaneira, sempre Vaneira, no Expresso Campeiro.
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0: 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Ligadito na 99 também, né? Grande Tonicão. Opa, abração a toda a equipe, né? Ligados aqui na número 1 da música gaúcha, amigo Adilon.
2: Bom dia, tio Cid.
0: Bom dia.
2: Se puder, toca pra nós aí, Frio da Serra, que tá ajudando nós. Hoje mas é frio nesses pés de serra.
0: É danado, um abraço pra você também curtindo a nossa FM Nativa, Odilon na capital dos Quênios, em Praia Grande, né? Grande Odilon, por aqui também amigo Lombardi, grande Lombardi, por onde é que anda aqui o vivente? Deixa eu ver aqui, olá Ney, bom dia, aqui é Lombardi, abração pra você, para o neguinho da patrola e um bom final de semana. E vamos lá, Brasil, é isso aí, Lombardi, está na lida, né, trabalhando e curtindo a programação também, né? Maravilha, maravilha. Quem mais mandando seu alô aqui, o amigo Gilson Otto Wagner, curtindo a nossa programação também. Grande Gilson, um abraço. Buenas, buenas, buenas aqui de quem mais?
3: E aí, candidato, véio, tudo certo?
0: Tudo bem.
3: Roda aí lá pro Cássio, pro Sandrinho, lá pro Rui Rabelo, pro Dilonzinho, pra todos que estão na escuta aí, pro Deno.
0: Uhum.
3: Roda pra eles aí, meu amigo velho, Farrancho Missioneiro.
0: Opa, Farrancho Missioneiro do João Luiz Correia, grande Fernandão. Trabalhando Lombardi, curtindo no mínimo da música gaúcha também, Paulinho. Vai vem o Paulinho, né? Bom dia.
4: Bom dia, canhoto, tudo certo?
0: Tudo bem.
4: Bota pra nós aí, sextou com Matizes, mandar pro Semário Espanhol, Gustavo Garrão.
0: Uhum.
4: Ontem noite, 7 horas, só cheguei em casa, né? Já veio a mensagem do Semário, né? Onde é que tu tava, gurizinho? Olha as confusão. O cara não pode nem sair escondido, né?
0: É
4: não
0: bravo.
4: Dá nem tempo. Mas não. Tá louco. Um abraço, bom final de semana pra nós, gente.
0: Valeu.
5: Pinto chegando, gurizinho. Olha as confusão.
0: É, não é fácil, não é fácil. Eu só não tenho mais jeito, né, ô Paulinho? É danado o negócio. Um velho barreiro aqui, quem? É uma hora dessa. Meu Deus, quem? Ah, no café, Gilson. É bom, é? Muito bem, um abraço pra você ligado na 99. De manhã cedito, pra aquecer. Ah, é? Tu vê, não sabia dessa. Os Monarcas.

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1: Quero ver as palmas da Uruguaiana junto com esse paneiro aí. 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

0: Os Mateadores, largando para a fronteira, cambista de baile no tranco do zaino, por aqui na nossa programação nesta manhã de sextou, grisada. 4835332000 é o nosso WhatsApp da número 1 da música gaúcha. Já já tem João Luiz Correia por aqui. É, meu amigo Gilson, é por aí o caminho então, é? Para que serve te ouvindo?
1: Que ele é para firmar o pulso, velho Barreiro.
0: Que barbaridade.
1: Bom dia, Sidney Candioto. Toca aí, isso é coisa da gringalhada, oferecer só pro Camelo e pro Bombonzinho, tá?
0: Ah, é?
1: Pra galera da Praia Paraíso, pra minha esposa Guerra.
0: Valeu, então, um abraço, te ouvindo, curtindo a nossa programação também. Simbora por aqui com recados no nosso WhatsApp. Bom dia.
2: Bom dia, Sidney. Eu gostaria de participar do sorteio do almoço da panela de ferro. Eu gostaria de pedir a música da Kelly Colares e sua banda Amor por Vanida.
0: Tá bom. Eu rodo sim, tá bem, Vone. Um abraço pra você curtindo a nossa FM Nativa também. Marcos Vinícius, bom dia.
3: Bom dia, meu querido. Então, Vinícius da Gaivota. Possível tocar uma milonga? A música é Antes e Depois de Nós. Muito linda. Bate. Uma barbaridade.
0: Opa, vamos ver se eu tenho aqui um sistema, eu rodo sim, tá? Bom dia, Carlos César Cardial, tá bem ligado por aqui, desde me ver, não pediu música, né? Então tá, as próximas pra você também curtindo, concorrendo, né? Aos almoços do Panela de Ferro para o final de semana. Nome completo e por gentileza, pessoal.
4: Bom dia,
0: Sérgio. Bom dia.
4: É o Renan. Já musiquinha aí pra minha gangue aí. Uhum. O merengue já tá operado, já bom. Que
0: barbaridade,
4: hein? A minha neguinha, ninguém bica. E pra todos que estão na escuta.
0: Tá
4: na
0: lida aí, Roca Certo, que tá aí. Valeu, Tio Gris. Um abraço. Bom dia pra você curtindo a nossa FM Nativa também.
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0: Temperatura em 10 graus.
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0: Gomes Correia e o Farrancho Missioneiro na programação da número 1 da Música Gaúcha. Pra você ligado na melhor, é claro.
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0: Simbora por aqui com mais música.

0: Muito bem, aí está Os Campesinos na programação da Mampituba, número 1 da música gaúcha, para você ligado, o Frio da Serra, lá para o nosso amigo Odilon, curtindo a nossa programação, né? Vamos embora por aqui, e o nosso amigo Gilmar, o Gilmar da cidade de Sombrio, né? Gilmar Souza, perdeu aí a sua chave, né? A chave do seu carro, né? De um Golf, chave presencial, no centro de Sombrio, né? Quem encontrou, encontrar por gentileza. Entre em contato no 99905-5024, hein? 99905-5024. Gilmar Souza perdeu a chave do seu carro, né? De um Golf, uma chave presencial, e quem encontrou, encontrar, né? Por gentileza aí, né? Vamos colaborar com o amigo Gilmar no 99905-5024 e devolver a chave pra ele, né? Mas que tal, guri? Amigo Vilmar Borelli também está ligado na programação. Bom dia, tia guri, um forte abraço a você, curtindo também a número 1 da música gaúcha. Maravilha, concorrente também por aqui, né? Aos almoços do Panela de Ferro. Buenas. O Jaice também está ligado na programação, né, Jaice? Bom dia.
1: Tudo bom?
0: Tudo bem.
1: No embalo, essa sexta-feira fria aí, vamos tocar aí com o grupo Reponte à noite, no embalo.
0: Boa.
1: Toda a galera que está ouvindo essa rádio, para vocês aí, uma ótima sexta-feira e um bom final de semana.
0: Valeu, Tiguri, um abraço, um bom dia para você também, curtindo por aqui o melhor da música gaúcha. 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Matual tem Aranaguá, próximo a UFSC, lá comigo, Fabrício, 984-54-3180, o telefone, WhatsApp. Por aqui também acompanhando a nossa programação, amigo Bruno Périco. Bom dia, Brunão. Ligadito aqui na número 1 da música gaúcha também. Opa, o amigo Cristiano também está ligado no 99. O nosso amigo Marciano também acompanhando a nossa programação no Morro da Fumaça. Bom dia, turma aqui da Kombi da Lilica também ouvindo a programação. Beleza, tia guri. O Fernandão diz o seguinte aqui, né? Então tá, Fernandão, um abraço pra você curtindo a número 1 da música gaúcha, hein? Já já tem Mate Amargo na programação, também Kelly Colares e Banda na número 1 da música gaúcha. Tá mandando seu alô, seu recado para concorrer aos almoços no final do programa no 4835332000.
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0: 10:04.
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12: Seguindo por aqui com o melhor da música gaúcha na nossa programação, já tem João Luiz Corrêa por aqui, Mate Amargo, também Kelly Colares e Banda, na número 1 da música gaúcha, hein? O Tchezap, amigo Lindomar, também acompanhando nossa programação. Bom dia, Lindomar, um abraço, amigo, ligadito na número 1 da música gaúcha também. Opa, quem mais por aqui, mandando seu alô, seu recado, bom dia.
13: Buenas, gadioto.
12: Buenas.
13: Aqui é o Bruto, do Guincheiro da Mesa.
12: Opa.
13: Tamo aí na escuta, desde cedo, desde a abertura do programa.
12: Oh, maravilha.
13: Manda uma música pra nós aí do Grupo Rodeio. Qualquer uma do Grupo Rodeio aí, a todos os colegas de profissão aí, os profissionais da estrada. Beleza?
12: Beleza, guri.
13: Um abração, você.

0: sexta-feira abençoada a todos e tudo de bom!
1: Tudo de bom pra você também. Um forte abraço, amigos do Trechão, na rodagem, curtindo por aqui o melhor da música gaúcha. Já já, Grupo Rodeio também por aqui na 99.5, né, tio Santo? Bom dia, tio Santo.
2: Bom dia, Sidney.
1: Opa.
2: Gostaria de ouvir uma música, se for possível?
1: Sim.
2: Café com bolacha.
1: Bom também.
2: E com esse friozinho, o cafezinho cai bem.
1: É verdade.
2: Vai pro Haroldo, vai pro Dalomba, vai pro Caboneco no Pontão. Pra esposa dele, minha tia Deversi.
1: Uhum.
2: Pra todos os ouvintes e pro povo de Novo Horizonte. Abraço.
1: Valeu, um abraço, tio Santo, curtindo também a nossa FM Nativa. Tem mais, mandando seu alô por aqui, bom dia.
3: Bom dia, Candioto. Ô, Candioto, tu quer ver bom pra esquentar o peito? É dois dedos de graspa.
1: De graspa.
3: E uma xícara de café. É. Pô, mas é bom.
1: É mesmo,
3: não,
1: né?
3: Tem geada, né?
1: Que barbaridade. Simbora por aqui, meu Jesus, tanto recado. Que maravilha, hein? Maravilha. A Cildeia acompanha nossa programação. Bom dia, Cildeia. Pediu a música Roda de Chimarrão, do Zaldir e Carlos Magrão. Bom dia pra você também, curtindo a número 1 da música gaúcha, hein? Coisa de louco, né, Paulinho?
4: Olha as confusão.
1: Olha as confusão.
4: Pito chegando, gurizinho.
1: É, meu. Barbada, hein? São 10:12, 10:12. 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O amigo Rui também está ligado aqui na nossa FM Nativa, né? Rui Rabelo, forte abraço pra você aí também, pessoal ligado sempre na nossa programação, hein? Maravilha, guri. Diga lá, Rui.
5: Pão, esse miserável que passa fome aí de manhã cedo, tô tratando, velho.
3: Olha só, Candido, o que ele tá fazendo, uma vez era pastel com carne com bastante ar dentro, agora é pão seco com banana, tem morto.
1: Ai, te entupi de banana então, Fernandão. Coisa de louco. Na nossa FM Nativa tem Kelly Colares e Banda. Amor por Vaneira na nossa programação. Bom dia.

0: Muito bem, Mate Amargo na nossa FM Nativa.
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0: Simbora por aqui com o melhor da música gaúcha nesta manhã de sexta-feira. E o WhatsApp pra você segue liberado, é o 4835-33-2000, pra você curtindo por aqui a nossa programação, hein? 4835-33-2000. Fala, meu amigo Cristiano.
2: Se o cara manda digitado, ele encaminha igual. Se o cara mandar áudio, ele manda também.
0: Lá vai aonde, ô boca de fronha. Que barbaridade. Coisa de louco.
3: Ô, Pimpim!
0: Muito bem. Pimpim, o Reginaldo, agora pronto, né? Um já tava difícil, agora dois. 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Tá ligado, né, Charles? Tu também é marvado, né? Bom dia.
4: Bom dia, seu Jajá tem. Mas seu Jajá,
0: ué.
4: Velho Barreiro, Graspa, né, rapaz, vocês estão por fora, pra esquentar mesmo, é vinho branco. Aqui perto aqui tem uma vinho. Fábrica de vinho branco.
0: Vinho
4: cana de açúcar.
0: Vinho branco com cana de açúcar.
4: Chega a fazer uma coroinha. Tu toma um
0: copo
4: americano daquilo ali de manhã cedo. Tu não sente nada. Até o chão fica macio.
0: Uma beleza.
4: Mas se é esquerdo, eu tô esperando a minha música, se é esquerdo.
0: E qual foi a música que tu pediu? Qual dia? Que mês? Que ano?
4: Como é que tá funcionando esse... Tem de agendar de novo? Como é que é?
0: Isso.
4: Tá? Arrodei aí. Entendi também. Vai, Flamengo! Agora te vira nos 30, e vai achar ela.
0: Valeu, Valdomiro. Um abraço, bom dia pra você.
3: Ô, Pimpim, cadê o Pimpim?
0: Ivone Provedan também está ligada na programação. Bom dia, Ivone. Um abraço. Pra você curtindo o melhor da música gaúcha. Arlene.
5: Bom dia, Sidney.
0: Bom dia.
5: Eu tô aqui, Arlene Policarpo da Lagoa dos Freitas, Balneário Rincão. Gostaria de ouvir a música com Wilson Paim, A Rosa. A Rosa é assim? Acho que é isso que eu
0: ouvi. A Rosa e Beija-Flor.
5: Se puder me rodar essa música. Ah, não, A Rosa e o Beija-Flor.
0: Isso.
5: Se puder rodar essa música, te agradeço para todos os ouvintes e para vocês aí da rádio, tá bom?
0: Valeu, um abraço. Tchau. Bom dia para você também. Rafael Lisboa também está ligado em Araranguá. Pediu música Bailanta de Fronteira, isso? Forte abraço, amigo curtindo. A Sheila também está ligada na programação lá em Forquilinha, né? Bom dia, Sheila, um abraço. Ô, meu Jesus, quem mais por aqui? O Maninho também está ligado na programação. Mandando música pro Fernandão, não, né? Tá bom. Mandando música para todos que estão ligados. Teu nome completo é o amigo Maninho. Um abraço, bom dia. A Genilce também está ligada por aqui. Bom dia, Genilce. Mandando música do Gauchão da Fronteira com Leonardo, é isso? Adeus, Mariana Véia. Opa, então tá bom, Genilce. Eu rodo pra você, tá? Um forte abraço. Coisa de louco por aqui, né? Gurizinho, bom dia, gurizinho.
6: Gurizinho, é o barulho aqui do Timbé do Sul, ligadão, Serradiona. Bota a música pra galera do barulho e a galera do Edinho. Bota da Baitaca, fundo da grota. E pra galerinha da Sersul que estão ligadinho. Trabalhando, escutando o radinho.

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1: 10:25.
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0: Muito bem, está João Luiz Correia. Lá para o pessoal da Garuva, Michele e o Daia curtindo a nossa FM Nativa. Largo tudo só para te ver em Saudade Morena no Expresso Campeiro.
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0: Simbora por aqui, hein? 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São 10:38, 10:38. Recados aqui no nosso WhatsApp. O amigo Márcio também ligado na programação. Bom dia, Márcio.
3: Bom dia, Cintia Cândido. Aqui é o Márcio Santos, mal por cima. Toca aí, se estou com uma lista. Bota aí para participar do sorteio aí.
0: Valeu, Bri. Um abraço.
4: Bom dia. Roda aí o Serrano Rocha Oliveira da Estrada, hein? Vai diretamente lá pro São Antônio, lá do Belvedere. Ah, estamos passando daqui a pouco em Tula, pela casa dele, para entregar umas batatas e umas frutas para ele lá.
0: Valeu,
4: Grito. Hoje temos aqui no Mantonhão, aqui no Belvedere. Temos aqui na região aqui do Uruçanga, aqui para cima, aqui no Treviso. Mete-lhe música aí pro São Antônio, para todo o pessoal aqui do Belvedere e aqui do Mantonhão.
0: Valeu, um abraço, tio Seca Batata. Roda Jones correu o palco da Cavaco para a gurizada da Toyo Vale em Araranguá. Opa, João Vitor Pereira, curtindo a nossa programação. Valeu, João. Bom dia pra você também curtindo a nossa FM Nativa. Tem mais por aqui, já tem Bailanta de Fronteira na nossa programação. O amigo Ander, bom dia, curtindo vocês aqui nas minhas férias. Sou de Curitiba. Mande o Porca Véia pra gente aqui. É uma vaneira para três pandeiros. Valeu, Ander. Um abração, boas férias aí pra você, curtindo a nossa FM Nativa. Mazate, guri. Quem mais? Edson, bom dia, Edson.
5: Bom dia, Sidney, bom dia.
0: Bom dia.
5: Oh, essa é boa, hein? Vinho branco com cana de açúcar. Se ele mandar o endereço que eu também quero.
0: Um abraço. Eu te contar um negócio, né? Grande Edson Zanetti, de Cocal do Sul. Sérgio Senem, ligado aqui na nossa FM Nativa. Bom dia, Sérgio. Valeu, Tcheguri. A Genilce está ligada na programação. Ah, então tá bom, Genilce. Um abração aí pra você também, tá? O Andrei Colorado, quero ouvir a música Sextou do Matizes. Estamos em Criciúma trabalhando. O Andrei Leonardo, curtindo a 99.5. Aliás, Leandro, é parecido, tudo certo, igual. Ali que eu dizia. Valeu, gurizada. Bom trabalho aí pra vocês, ligados na número 1 da música gaúcha, hein? O Pedro Montovani também está ligadito na programação em Morro dos Conventos, quero ouvir a música Deus é Assim, participando do sorteio também, ótimo final de semana. Nascimento Borges também está ligado por aqui, buenas Tiaguri, um abraço. João da Raizeira Sombrio também curtindo a nossa programação, com o nome na lista também. Um forte abraço a você também, ouvindo a 99, o Valcionir, bom dia Valcionir, um abraço. A Fran Borba também acompanhando, pediu a China Trevida do João Luiz Correa, ótimo final de semana para você também, Franciele Borba. Na lista também, hein? A Janaína também está ligada na programação no bairro São Luís em Sombrio, concorrendo ao almoço também. Opa, um abraço para os amigos ligados, a Neuza Zampoli também curtindo por aqui a programação, concorrendo também.

Ezequiel Cardoso, da Rosa de Mampituba, Rio Grande do Sul, com o nome do sorteio também. Maravilha, Tiguri. E nós seguimos com o melhor da música gaúcha para você nesta manhã de sexta-feira, com o Eco do Minuano e Bonitinho.

Muito bem, aí está os mateadores, bem no osso do peito, na programação da nossa FM Nativa, recebendo aqui a visita dos amigos do Pontão Santa Rosa do Sul, né? O Neguinho e a Zete, maravilha, obrigado pela visita aí. Grande Neguinho, trilheiro, aí acelera, hein? Aí acelera com força, né? É, quando se juntam os três na volta aí. Saudade, né, do Juninho, o Neguinho do Pontão e o nosso amigo Tita do Retiro, né? E eu 300 metros longe, assim, eu só enxergo a rabeta da moto e muito mal. Porque não tem quem consiga chegar perto dos guris. Eu acho que afrouxa o cérebro deles, né? Ou tem uns a menos também, né? Mas são gente boa, os guris. Grande Neguinho, obrigado pela visita e pelo presente também, né? Mas que tal? Vamos lá!

0: temperatura.
1: Temperatura em 14 graus.
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0: João Luiz Correia na programação da número 1 da música gaúcha, definição do grito e as coisas do meu rincão, para você ligado na melhor, é claro.
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0: Simbora por aqui, Candioto, bom dia. Bom dia, que Deus abençoe, né? Deus abençoe o programa, quero ouvir a música. O Colono com Teixeirinha, mandando para a família. A Jacira de Morro dos Conventos. Jacira Minosso, bom dia para você, curtindo também nossa programação. O Guilherme de Forquilinha também está ligadito, pediu o Diário de um Fronteiriço. Guilherme da Rocha, o Tiaguri, com o nome do sorteio também. Falou! Olá, bom dia, Alex Minosso, acompanhando a programação em Balneário Gaivota. Gostaria de ouvir a música do Grupo Rodeio Iguaria Campeira. Valeu, Tiaguri, um abraço para você também, Divanildo.
2: Bom dia, Candioto.
0: Bom dia.
2: Divanildo, aqui do Balneário. Me põe eu e a minha esposa no sorteio, ver se a gente amanhã vai comer fora de casa. Porque a gente aqui fora de casa é só na frente da casa, mas mais longe não dá.
0: É.
2: Tá faltando milhões da loteria, tá bom? E também é uma música boa aí pro pessoal, tá bom? Um abraço a todo mundo e até mais. Tchau,
0: valeu,
2: tchau.
0: Um abraço. Aí está o amigo de Ivanilda, dona Fátima, acompanhando nossa programação em Balneário Gaivota. Gessé, bom dia.
3: Oi, Sidney, bom dia.
0: Bom dia.
3: Toca pra mim aí. É mentira desse louco. E um bom fim de semana pra você.
0: Valeu, um abraço. Tá bom. Bom dia pra você também, curtindo a nossa FM Nativa. A Eliane

0: Machado, na cidade de Turvo, curtindo por aqui a nossa programação. Valeu, Eliane. Ótimo final de semana a você e a todos que estão ligados aqui na nossa programação, concorrendo também aos almoços. Já já tem um especial do Chiquito e Bordoneio para os amigos turvenses ligados na programação. Nós, em nome de Mac Martins, amigo ouvinte, com manutenção e reparação de máquinas pesadas, equipamentos agrícolas, sistema hidráulico, motor, pinos e buchas de transmissão. 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Abraço, amigo Revê, curtindo a nossa programação também, né, Revê? Buenas, Tiaguri. 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Grande, grande Revê, na escuta aqui da programação sempre, hein? Aí eu dou valor. Mas que tal, Tcheguri? Que mais por aqui mandando seu alô, seu recado? Nosso amigo Zé do Sindicato, lá em Jacinto Machado, beleza, Zé? Quero ouvir a música Velho Casarão. Essa aqui é especial para o amigo Marciano, né? Curtindo 99. O Marciano gosta bastante. Valeu, Tcheguri. Buenas. Tem recado aqui, deixa me ver quem mais, né? Mandando seu alô, bom dia.
1: Bom dia, Sidney. Coloca pra nós aí a caminhonete branca.
0: Caminhonete branca.
1: E não se esquece de botar o meu nome no sorteio.
0: Tá bom.
1: Giovanni do Canto Tomás, de Araranguá.
0: Valeu, professora Vilma também está ligada por aqui. Bom dia, professora Vilma, um abraço. Cadê o Cristão aquele aqui, rapaz? Ah, tem mais recados por aqui, né? Bom dia, Bernadette.
2: Bom dia.
0: Bom dia.
2: Estou participando pela primeira vez da Rádio Morotuba. Procurei no meu rádio até que achei. Então, eu quero uma música antiga. A tua escolha, gauchesca. Pra dar de presente essa música pra minha irmã de coração, Maria, e a minha mãezinha de coração, Ledir. E quero participar também desse sorteio. Bernadette Martins, da Rússia.
0: Opa, valeu, Bernadette Martins, da Rússia, Sombrio, né? Curtindo a nossa programação, maravilha. Mais recados aqui, o nosso amigo José Abel, acompanhando nossa programação, mandando música do João Luiz Correia para os primos em Torres e também para os irmãos em Palmares do Sul e para a esposa Leide. Valeu, Tcheguri. Um abraço a você também curtindo a número 1 da música gaúcha, certo?
3: Bom dia, Sidney, tudo
0: bom
3: bem?
0: Dia, tudo.
3: O que você achasse desse frio?
0: Bom demais.
3: Tá de rengue a Cusco.
0: Maravilha.
3: Certo. Sidney, eu gostaria de ouvir a música Os Garotos de Ouro, Capricha Gaiteiro, certo? Quero oferecer pra vocês da rádio, pra minha amiga Lu e pra todos os ouvintes, certo? E dá-lhe suco da confusão pra quem gosta, né? Senão vai só quentão, certo? Uma
0: certo.
3: Ótima sexta-feira pra vocês. Eu sou a Vani aqui do Arroio do Silva, certo?
0: Valeu, Vani, um abraço pra você também curtindo a nossa programação, hein? Nosso amigo Fernando de Balneário Guerrota faz dias que não aparece mais, hein? O que houve, meu? Samuel Mesari também está ligado na programação. Bom dia, Samuel Mesari. Um abraço. Que mais por aqui? Quero participar do sorteio do Panela de Ferro. Juvelino Lemes da Silva, da Raizeira Sombrio. Roda do João Luiz Correia, Chiquito Bordoneio. Atira a chave. Beleza, Tcheguri. Buenas e gente, né? Escuta na Mampituba. Frio por demais, né? Para mais de metro. Opa, já estamos pilotando as panelas de novo. Amigo Manuel de Osório, Rio Grande do Sul, curtindo a nossa programação. Muito bem, já tem a música do nosso amigo Vino também, ouvindo a programação. Flávio Figueira está ligado por aqui. O amigo Celso Caetano também ligadinho.

Preto na número 1 da música gaúcha. Quero ouvir o Fake News do Tia Chaleira. E eu rodo também. Vou te contar que não fica devendo música, né? Diferenciada, é coisa de louco. Vamos de música na 99.

0: Temperatura.
1: Temperatura em 14 graus.
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4: 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Vamos lá, seguindo por aqui com o melhor da música gaúcha, como diz nosso amigo D'Ambrosio, vamos fazer um rontontom aqui pra encerrar, senão, meu Jesus, quem mais por aqui?
5: Fernandão, manda uma música bem taura aí pra nós. Pode ser do Corjona lá, Boca do Mato. Tô escutando a 99,5.
6: Aí é pro nego do Vitor que tá descendo a serra, Boca do Mato.
4: Opa, valeu então, um abraço pra você, também curtindo a nossa FM Nativa, hein? E mais, mandando seu alô por aqui, na número 1 da música gaúcha.
7: Bom dia, Sentinel.

0: Ei, bom dia. Tudo bom?
1: Tudo bem.
0: Aí, Sidney, friozinho aí, tá legal hoje?
1: Bah, espetáculo.
0: Ah, hoje o homem aquele veio em Carangá de manhã cedo. Daí eu fiz um café pra ele, pãozinho, umas bananas. Daí ele chegou a descer do caminhão.
1: Sim.
0: Numa faceirice danada.
1: Tá faceiro, Grito.
0: Mas tá bom, Sidney. Manda uma música aí pro pessoal aí da Praia Grande que tá nos escutando. Pode ser uma na sequência. Fernandão,
1: tá.
0: Esse deve estar já dormindo uma
1: hora. Ah, sim, sim. Já encheu a pança de banana, eu vou te contar um negócio. Tá aqui é um agaturama, marvado do homem. Clayton Fernando Furlaneto, grande Furlão. Logradozinho de tchê aqui, o nosso amigo Fernandão, né?
2: Fala, meu amigo Candioto, bom dia. Manda aí pro Fernandão, pro Sandro, pro Cauã. Sextou, né, gurizada? Toca aí, é sábado, dia do Tia Barbaridade.
1: Boa pedida.
2: Sextou, hein? Sextou com aquele solão na PK.
1: Maravilha.
2: Bora, rapazes.
1: Valeu, um abraço, bom dia pra você também curtindo, número 1. O nosso amigo, ligadito por aqui também, né, Dom Valci, Candioto. Vai uma tainha frita aí, arrasou, verdade, aí é diferenciado. Professor José Carlos, ligado na programação. Opa, valeu, tia guri. Bom final de semana, um amigo também curtindo a nossa FM Nativa, hein? Um abraço. Celso Luiz Borges também curtindo a nossa programação na Praia da Cal, Rio Grande do Sul. O Rogério Bice de Farroupilha pediu Campeiro e Cantador. Valeu, tia guri, um abraço a você também. Ligadito na 99.5 também, né? Que traz o recado, ele, direto da Sono Bem-Estar. 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
1: 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Tu também quer saber onde está o Pimpim?
4: Ô, Pimpim, cadê o Pimpim?
1: Que coisa louca. Não, Sérgio, aí para, né? Paramos por aqui. 11:20, 11:20. 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

0: 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Já já, sorteio aqui de almoços do restaurante Panela de Ferro aí para o final de semana. Vamos de música por aqui na nossa FM Nativa. Tem Os Mateadores.
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1: 11:26.
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2: Muito bem, vamos lá, simbora por aqui com o melhor da música gaúcha para você ligar disso.

0: direito na nossa programação. São 11:32, 11:32. O amigo Guilherme ligadito na programação também. Muito bem, um forte abraço ao pessoal acompanhando a nossa programação. Quem mais por aqui mandando o seu alô, seu recado? Bom dia.
1: Isney, manda pra nós, se possível, aí, Meu Paraíso com Porca Véia. Oferecendo pra toda a turma aqui do terceiro passeio dos ausentes, descida Serra do Rastro.

0: Cabeça Branca da 112, mais conhecido aqui na região. E oferecendo a toda a audiência aí, o seu Toninho Farofa também, um grande amigaço aí, que nós vamos se encontrar depois no entardecer aí pra trocar um papo e tomar uma. E por aí, um grande abraço, bom final de semana, Sidney.
1: Valeu, Tiguri, um abraço pra você toda também. Audiência.
0: Forte abraço.
1: Maravilha. O que mais por aqui acompanhando nossa programação? Bom dia.
2: Bom dia, Sidney. Manda uma música pra nós aí. Uma coisa ligada na ativa, fazendo concreto, bem louco, que é o Júlio Nova Veneza. Meu filho Juliano.
1: Que brisada, bom dia pra vocês também. Opa, por aqui também a música, Deixa-me Ver do Fundo da Grota, para o Lídio e o seu Ângelo. Estamos no Bananal, no Morro da Antena. Ô, tia gurizada, fazendo aquela boia, então, no fogão a lenha. Gilson Fagundes, forte abraço aí pra você também curtindo. O melhor da música gaúcha sempre. Agora são 11 horas e 33 minutos, na 99 tem Tia Guri.

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2: Temperatura em 15 graus.
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1: Simbora por aqui, 11:41, 11:41, vamos lá, o nosso amigo Micael, tá bem ligadito aqui na nossa programação, beleza, Tia Guri? Forte abraço pra você, né? Pra família curtindo, Micael Tomasi, o Adilson, Rosina e também a Dayana Karina Tomasi. Todo mundo aqui pra lista, aqui para o sorteio, então. Valeu, gurizada, bom dia aí pra vocês, curtindo por aqui a nossa programação, então, hein? Quem mais por aqui mandando seu alô, seu recado? O nosso tia zap do 4835-33-2000. Ah, o tio Zeca, né? O tio Zeca está acompanhando a programação, estão na lida, né? Aí são diferenciados, né? Um bom dia aí, o tio Zeca e também o Perigote. Ainda 99.5, hein? Só nas entregas por aí, né? Vou te contar um negócio. Hora de sorteio aqui na nossa programação, né? Vamos saber quem vai faturar os almoços para o final de semana. Lembrando, hein? Para amanhã, sábado ou no domingo, tá bom? Só pra encerrar aqui, né? Bom dia.
2: Bom dia, Canhoto, amigos e ouvintes da Rádio Mampituba, o Zé Cardoso aqui de São Brás. Manda pra nós aí uns Monarca. E quero oferecer pra minha namorada Terezinha lá em Torres e pra nossos amigos aqui de São Brás. A todos os ouvintes da Rádio Mampituba, aquele abraço, abençoado dia.
1: Valeu, um abração pra você também curtindo a nossa FM Nativa, hein? Ô, barbaridade.
3: Ô, mano.

0: quente, garoços de ouro pra nós. Garoços de ouro é pra minha mãe, dona Elsa, estão escutando aqui no Rincão, beleza?
1: Beleza,
0: Rafael,
1: beleza.
0: Do Balneário Rincão.
1: Rafael do Balneário Rincão, também ligado na nossa programação. Vamos embora por aqui então, hein? Lembrando que os almoços, né, para amanhã sábado ou no domingo e com direito a levar um acompanhante, tá bom? 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Ganhadores aqui dos almoços: Samuel Mesari e também aqui a Iliane Machado, da cidade de Turvo. Os ganhadores então, né, com direito a levarem os acompanhantes para o final de semana no Panela de Ferro em Santa Rosa do Sul. E a você ligado aqui na número 1 da música gaúcha, um forte abraço, um ótimo final de semana, vem aí os Boquinha Nervosa do Mampituba Esportes e eu volto na segunda-feira às 5 horas no Manhã Nativa. Um abraço e até lá, gurizada. Te contar, neguinho da patrola, bom dia, neguinho. Trabalhando que é uma loucura e ouvindo a 99. Chegando

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Boa tarde, meio-dia, 11 minutos. Você já está acompanhando o Mampituba Esportes desta sexta-feira, 26 de junho de 2026. E por aqui estamos dando sequência na programação da Rádio Mampituba 99,5, a sua FM nativa, a grande rádio do esporte regional. A partir de agora, eu, Felipe da Boite Rochinha, levando à tona os destaques esportivos aqui da nossa região, também os destaques da Copa do Mundo. Muita informação para você até as 13 horas, em nome da Alvo Construções e Materiais em Praia Grande, que está preparando esse 26º Mega Feirão.

0: 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Uma ótima tarde, sexta para você, tempo bom, temperatura nesse momento aqui na esquina da Getúlio Vargas com a Nereu Ramos, 18 graus 6 décimos, uma elevação gostosa, né? A temperatura, tendo em vista os últimos dias, o que a gente está passando, né? Estamos ao vivo pela 99.5 FM para o Sul Catarinense, para o norte do Rio Grande do Sul, no rádio. Ao vivo também através da internet, nosso site mampitubafm.com, nosso aplicativo Rádio Mampituba FM. E além de ouvir, tu pode nos assistir através das lives à sua disposição no Facebook da Rádio Mampituba FM. E por lá tu pode curtir, pode comentar, pode compartilhar, deixar a tua interação, e da mesma forma também através do nosso canal no YouTube da Rádio Mampituba FM, onde tu vai te inscrever no canal, ativar o sininho, deixar o teu like e, claro, né, participar conosco aqui no Mampituba Esportes desta sexta-feira. O WhatsApp da Mampituba é o 3535000, não, esse é o da integração, né? Vamos lá, 3533-2000, WhatsApp da Mampituba. Rochinho, chegando por aqui, tudo certo, Rocha? Bem-vindo, boa tarde.
1: Boa tarde, Felipe, boa tarde a todos os ouvintes da Rádio Mampituba, satisfação e prazer, mais um grande programa, falar tudo sobre esporte amador, esporte profissional.
0: E anunciando já, Mampituba anunciando mais transmissões, né? Após terminarmos aqui Sombrio, o campeonato Sombrio chegou ao fim, vamos, como de costume, já como já é tradição, vamos a Jacinto Machado, conhecermos aí nesse domingo os finalistas do Municipal de Jacinto Machado, consequentemente domingo que vem no outro, né? O campeão, e a gente vai falar sobre isso aqui na arrancada do Mampituba Esporte, conversando agora com Eduardo Tramontim, secretário de Turismo, Cultura e Esportes de Jacinto Machado, conosco ao telefone, para passarmos além, fazer um breve balanço do campeonato Jacinto Machadense até aqui e também das expectativas aí do Eduardo e toda a equipe aí para esses confrontos importantíssimos aí desse domingo. Alô, Eduardo, boa tarde, prazer em ouvi-lo aqui no Mampituba Esportes.
2: Boa tarde, Felipe, boa tarde, Rochinha, tudo certo com vocês? Sempre um prazer tá conversando com vocês aqui e agradeço sempre a oportunidade de estar falando um pouquinho aí do que a gente vem fazendo aí na frente das nossas pastas, né? Esporte, cultura e turismo também.
1: Eduardo, boa tarde, né? Pra ti novamente. Eduardo, como é que tá sendo, né? A competição agora já afunilando, né? Semifinais, uma competição que é tão aguardada todos os anos, né? Esse baita campeonato, que é o Campeonato Municipal de Jacinto Machado, né? Como é que foi essa primeira fase aí de nível e de jogos aí da competição?
2: Rochinha, então, sempre agradeço, né, aos responsáveis aí, dirigentes de cada equipe, porque sem eles não seria possível. Eu agradeço também a todo mundo que vai lá brilhantar esse nosso evento que perdura vários e vários domingos, né, no nosso complexo esportivo Albino Zanata. Então, primeiro eu agradeço aí a quem se doa, né, de estar lá prestigiando o evento, de estar perdendo noites de sono montando times, né, e vendo plantéis, enfim. Então, agradeço muito a todo mundo que esteve nas fases de grupos, nas quartas de final, né? E agora aqui na semifinal. Tivemos muitos jogos importantes, propus ali no começo do campeonato a gente fazer confrontos diferentes, né? Para dar mais jogos para as nossas equipes, para os nossos times estarem disputando. Então a gente fez um campeonato chave contra chave, então todo mundo jogou aí um jogo a mais do que se jogava dentro da sua própria chave, né? E agora a gente teve aí umas semifinais num formato sorteio, que foi o que a gente acordou lá no início do campeonato. Então a gente teve, na verdade, os próprios quatro responsáveis e representantes de cada time que tiveram aqui no dia do sorteio, eles mesmos falaram, né? Agora não tem escolher jogo, né? Agora é todo jogão, tudo jogo difícil, tudo equipes aí bem competentes aí para estarem se confrontando, se enfrentando aí nessa etapa de semifinal.
0: Agora, Eduardo, até pro ouvinte que nos acompanhou ano passado, a gente falando aí sobre o Municipal de Jacinto Machado 2025, o que mudou, principalmente, quais foram as principais mudanças do ano passado para esse ano aqui no Municipal Jacinto Machadense?
2: Perfeito, perfeito, Felipe. Ano passado a gente tinha uma ficha de fora aí por time, né? E aconteceu alguns entraves aí que esse ano eu solicitei aí, foi acatada essa solicitação, fazer um campeonato fechado, né? E a outra alteração

0: situação foi esse tipo de confronto, né? Ano passado era a fase de grupos, era os jogos dentro da própria chave, e agora o time de uma chave jogava contra todos os times da outra chave, né? Então essas foram as principais diferenças. Claro, a gente teve a semifinal também que não foi chaveada, né? A semifinal foi sorteada, outra diferença que a gente teve aí, mas essas foram as principais diferenças. E a gente teve também durante a fase de grupos aí 4 jogos por domingo, né? Se não me engano, ano passado a gente já teve isso também. Não me recordo.
1: Algumas rodadas, né? Foram, né?
0: É, acho que foi algumas rodadas. E esse foi toda a fase de grupo, foram 4 jogos, né? Um jogo pela manhã, 2, 3 jogos ali dois pela tarde, um pela noite, digamos assim, né?
1: É, Eduardo, e vale ressaltar, né, que o campeonato de vocês é um campeonato muito grande, né, e a sorte, né, que vocês são contemplados aí pela questão também da iluminação, algo que tu falou agora, né, até iria falar sobre isso, porque vocês conseguem estender até 8, 9 horas da noite, né, caso precise, né, por exemplo, são 4 jogos no domingo, a gente sabe que não é fácil o campo aguentar.
2: Ainda mais no inverno agora.
1: É, né? Aguentar essa quantidade de jogos, né, mas vocês também têm todo esse cuidado, né.
2: Estrutura, né.
0: É, tem que sempre zelar, né, e agradecer aí as administrações públicas que deixaram uma infraestrutura muito boa, né, e é do interesse da administração atual, né. Já tive conversa com o prefeito Sander, com a vice Noeli, para a gente tentar investir um pouco mais também na nossa infraestrutura no quesito de iluminação. Então a gente está vendo aí se a gente consegue aí para ano que vem, no mais tardar 2028, a gente está colocando uma iluminação de LED, né. Vai ter uma luminosidade um pouco melhor também, tá? Mas pensando também na questão de gasto, né? Que a iluminação ela tem um gasto financeiro, né? De energia elétrica muito grande. Então se a gente conseguisse modernizar, trazer a iluminação LED, já vai ser bem melhor. Mas realmente a gente tem uma infraestrutura muito boa aqui no nosso município. A gente está querendo explorar cada vez mais, né? Essas nossas campos, essas nossas quadras com infraestrutura, até aproveitando aí, semana que vem a gente começa com as escolinhas de treinamento esportivo, né? A gente já tá tendo treinos nos sábados aí para nossa seleção sub-17, que vai representar o município na Copa MESC, tá certo? A gente tá tendo também agora o nosso Underdogs, né? Nosso time de futebol americano. Então a gente tá inovando, a gente tá dando oportunidade para os nossos munícipes, para o pessoal da região que queiram aprender aí uma outra modalidade esportiva, mas sempre pensando também, zelando pelas prioridades, né? A prioridade agora é finalizar o nosso futebol de campo, nossa taça, Marco Antônio Ferreira Pasquale, né? Então, temos que dar prioridades. Então, claro, a gente está contando aí com o tempo também, né? Que foge do nosso controle, mas tudo que está ao nosso alcance aí para preservar o campo, a gente vem fazendo. Tudo que está ao nosso alcance para deixar a experiência para quem vai lá assistir, quem vai lá usar o vestiário, mais agradável possível, né? Desde os atletas até a arbitragem, até os seguranças que vão lá fazer a segurança, o pessoal da saúde que vai lá fazer o suporte, né? Enfim, todo mundo, né? Até nós mesmos aí do DME, que a gente vai lá, tem que ter uma estrutura, uma infraestrutura adequada para a gente prestar o melhor serviço pro pessoal que vai lá competir.
2: Perfeito. Agora, Eduardo, vamos lá, vamos falar então um pouquinho mais aí sobre essas duas partidas aí da semifinal, 2 grandes jogos, né? 4 grandes equipes aí chegaram à semifinal, e fala um pouquinho dessas equipes, né? A gente, claro, tava acompanhando muito aqui o Sombrio, né? Mas vamos, o que que a gente pode ver aí com certeza? Muita qualidade dessas 4 equipes domingo aí no Albino Zanata, né?
0: Certo, certo. A gente vai ter a primeira semifinal às 14 horas, né? Lazio, o atual campeão, né? Foi campeão ano passado. E ABB, também outro time tradicional que já foi algumas vezes campeão aí do nosso campeonato de futebol de campo. Então, já é um confronto de campeões, né? Times que querem ganhar, né? Times que têm qualidade, que têm um plantel aí bem robusto, né? Tanto os 11 que saem jogando como muitas opções do banco. Tá? Às 16 horas temos Santa Cruz e Juventus. Santa Cruz, não me recordo aqui, peço desculpa ao pessoal do Santa Cruz aí, se já foi campeão aqui no Municipal de Campo, não sei, lá na taça interior a gente tem uma taça aí organizada de forma particular, né, privada. Eu não me recordo se foram campeões lá já, acredito que sim. Juventus já foi campeão aqui no campo também, tá? Então assim, é outro confronto também com muita qualidade, né? Os 4 times aí, né, não só esse

0: esses quatro outros times do campeonato também, né, tinham muita qualidade, mas esses quatro, assim, eles têm 11 e mais, assim, um banco também que poderia ser titular, até brinco, já brinquei com os treinadores, né, que eles montam realmente o time titular conforme o confronto, conforme eles vão enfrentar, né, o adversário. Então eles têm essa disponibilidade de elenco, eles têm essa versatilidade também de saber montar um time, né, por mais que que o pessoal às vezes tem aquele preconceito, né, Felipe Rochinha, de olhar para várzea, amador, né, mas não, a gente tem aí times já que realmente estão bem estruturados, já tem história, então a gente aguarda dois confrontos de máximo respeito, né, de realmente jogo com a bola, tá, e de muita qualidade também individual e coletiva, né, individual por atleta e coletiva aí do time, da parte da comissão técnica também saber montar o seu time para jogar esse jogo.
1: Eduardo, e a gente já pensando em final, né? A gente sempre tem a expectativa, semifinal são grandes jogos, pensando já em final também, que já é tradição também aí do Campeonato Municipal de Jacinto, sempre vem um árbitro aí de CBF, árbitro que já está aí no quadro, às vezes
0: na mídia,
1: até FIFA,
0: né?
1: Isso. Uhum. Tem certo, essa possibilidade certo. Novamente? Como é que estão essas tratativas aí?
0: Não, a gente tá fazendo bastante força para trazer uma arbitragem CBF, certo? Uma coisa que às vezes o pessoal custa entender, né? Ou realmente foge do conhecimento, né? Por mais que a gente tá em período de Copa do Mundo, né? O pessoal às vezes acompanha a Série A, né? E a Série A não tá acontecendo, né, Felipe, né, Rochinha?
1: Sim.
0: E, Rochinha, os árbitros, quem pegou férias não tá aqui na região, né? Então já é uma carta fora do baralho para a gente conseguir trazer para fazer essa arbitragem. E tem muito árbitro que hoje está fazendo daí, para não ficar parado, está fazendo a Série B, a Série D que está em mata-mata, né? E Série C, e enfim, eles não estão parados, daí eles estão apitando. E a arbitragem, na legislação atual, a arbitragem, ela tá no guarda-chuva de CLT, então ela responde à CBF, né? Então, assim, a gente quer trazer, a gente vai fazer o possível para trazer, né? A gente precisa algumas coisas estarem concretas, principalmente a data do nosso jogo final, para a gente chegar ali e ver as possibilidades, opções que a gente vai ter para estar trazendo nessa data, né? E depois o árbitro vai ter que pegar o aval ali da CBF para estar vindo apitar um jogo fora da CBF, né? Porque daí ele vai estar correndo ali um risco de integridade física, normal, né? Qualquer um saiu de casa, a gente está correndo risco, né?
1: Sim.
0: Porque ele tem um contrato de CLT ali com a CBF,
1: uhum.
0: Tá certo? Então tem essas questões aí que às vezes o pessoal não sabe, mas de forma alguma a gente está se omitindo de ir atrás e trazer, porque a gente sabe que isso abrilhanta, né, o nosso evento, que é a final, né? Nós temos um grande evento que é a final, que é o confronto de duas equipes nossas aí, e vai ter, se possível, mais um evento, né? Dentro do evento tem mais um evento, que é uma arbitragem de reconhecimento nacional, quiçá mundial, internacional, né? Enfim. E estamos fazendo possível também, né? Eu fiz uma solicitação aí, de alguma forma a gente tem alguns contatos, né? E fiz uma solicitação pra gente estar trazendo o Master do Criciúma aqui. O Master do Criciúma, a gente já teve a felicidade de ser contatado aí em meses, não sei se foi mês passado ou mês retrasado, e tá fazendo aí um amistoso, né, do Master do Criciúma com o Master do Internacional. A gente teve esse jogo aqui, a gente tentou divulgar da melhor forma, também foi um dia, se não me falha a memória, muito frio, né, mas e com alguma garoa, né, mas a gente já teve esse jogo aqui e a gente tá tentando fazer o possível para ter um outro jogo de Master, para fazer um pré-jogo da nossa final. Então a gente vai tentar trazer assim um evento bem, bem bacana pro pessoal que vai ali prestigiar a nossa final do futebol, né, de campo 2026, perdão, Taça Neymar com Antônio Ferreira Pasquale.
1: Tu falou uma situação que é a questão de datas, né, e eu já estive na frente da pasta, a gente sabe como é que é a aflição, né, porque primeiro que a gente sabe tem a questão do calendário dos árbitros, né, e outra que tem que esperar a escala deles até quinta-feira, né, do dia do jogo ali, do domingo.
2: Isso.
1: Do jogo.
2: Antevéspera.
1: Antevéspera ali, pra saber se ele pegou escala, se ele não pegou, porque a prioridade é, como tu falou, né, a prioridade é a CBF, né. Então ele espera para depois ver o que dá para fazer ou não, né, Eduardo? Mas ainda falando em datas, A gente tem a possibilidade, né? Se o Brasil caso se classifique, algo que com certeza também já tá te dando uma dor de cabeça, porque tu já tem que ir pensando lá na frente, né?
0: Eu já fiz essa sondagem.
1: E muito provavelmente.

0: provavelmente, né, o dia da final do Campeonato de Jacinto Machado vai estar nas
1: quartas. Junto com as quartas, né? Que é cinco. Isso. É
0: oitavas. Oitavas.
1: É,
2: 17
1: horas. Perdão. Né? É a. Joga agora a.
2: A segunda fase, né?
1: 16 avos. Isso, e a gente vai. Falando um pouquinho de Copa, então, se vocês me permitem, já que entrou nesse tema, né? Sim. A gente vai enfrentar o Japão, né? O Japão ali, eu encaro como uma seleção muito organizada, tá?
0: Sim.
1: Vou dar meu pitaco aqui. Quem que sou eu pra dar pitaco, né? Mas a gente analisa um pouquinho.
0: Todos somos um pouco de tudo, né? De técnico, né? Todo brasileiro agora assim, é técnico, né?
1: O Japão, ele joga muito organizado e ele tem isso, essa característica que eu falei aqui dos nossos técnicos, né? Ele se molda muito dependendo do adversário que ele vai enfrentar, né? E culturalmente, né, os japoneses, de uma forma geral, eles são muito regrados, né? Eu já tive algumas, não experimentei ainda visitá-los, né? Mas algumas coisas de cursos, de experiências de amigos, já escutei isso, né? O japonês tem essa cultura do muito regrado, né? Então, se passar uma tarefa, assim, uma ação para eles já de cultura, eles sabem replicar isso, aplicar e executar isso de forma exímia, né? Então, assim, realmente um adversário perigoso, mas de forma histórica, seria para o Brasil avançar essa fase, né? E o Brasil avançando, realmente, ele vai para as oitavas, e essas oitavas acontecem no dia 5 de julho, né? Às 15 horas, não sei se vocês conseguem me ajudar aí.
0: 17.
2: 5 horas da tarde, 17 horas.
1: 5 horas da tarde, né? E realmente daria um choque de horário aí com nossa possível final, né? Então, assim, eu até para quem já me questionou isso, eu já dei uma resposta, né? Mas é uma resposta, aquela resposta em cima do muro, né? Vamos deixar para sofrer isso aí semana que vem?
0: Vamos esperar passar a semi, né? E se o Brasil se classificar, acredito que classifique também, né?
2: Ô Eduardo, se não é mandar eles adiar o jogo da Copa lá, espera terminar aqui e depois começa lá também.
1: Ô Felipe, sabe que eu tenho alguns contatos, né, Felipe? Assim, eu até conseguiria mandar alguma coisa, mas vamos esperar segunda-feira à noite, quem sabe eu tenho que mandar um e-mail para alguém aí, né?
2: Isso.
1: Da FIFA, tá certo?
2: Muito bom. Bom, perfeito. Só para fechar aqui então, né? Todo mundo convidado nesse domingo, semifinais, 14 horas ABB e Lazio e 16 horas Juventus e Santa Cruz. Então, grandes jogos aí. Como é que tá sendo o público aí no Abino Zanata, o Eduardo? Porque nos outros campeonatos que a gente sempre tá aí, é sempre arquibancada praticamente cheia, né?
1: Não, é por isso mesmo que eu agradeci os nossos torcedores aí, né? Nosso público, porque realmente eles fazem muito bonito, né? Eu só tenho a agradecer. Tá sempre cheia a arquibancada, tá? Se não tá cheia, tá quase. O pessoal vai, agora que é frio, né? O pessoal tá levando aquela cobertinha, aquela almofada. O pessoal vai, o pessoal gosta. Eu entendo que é um evento, assim, de maior prestígio da pasta do esporte, tá? Então a gente trata realmente ele como ele deve ser. E a gente tenta, difícil, mas a gente tenta agradar todo mundo, né? Questão de horário dos jogos também, a gente sabe que pesa fazer o jogo um pouquinho mais à noite, tá? Então a gente conversou aqui, os quatro representantes, todo mundo topou trazer o jogo para as 14 horas, para as 16, né? Porque senão a segunda semifinal fica naquele período entrando à noite, uhum. E já fica muito frio, fica frio pro jogador, fica frio para quem tá lá torcendo, assistindo. Então, assim, a gente pensa na melhor forma agradar a maioria ou tentar minimizar ônus, né?
2: Uhum.
1: Então, realmente, a arquibancada tá cheia, os arredores ali, o pessoal faz aquela festa, faz ali uma confraternizaçãozinha, né? Toma ali, pessoal, cuidado com álcool, mas eu sei que o pessoal gosta de uma cervejinha, então toma uma cervejinha. Agora esfriou, a gente já viu ali garrafão de vinho, cuidado com as coisas de vidro ali nos arredores, né, pessoal? Mas é pra ir, é pra se divertir, tá? As crianças, né, nossos adolescentes também usam ali os arredores para fazer uma prática esportiva. A gente tá ali com a iluminação acontecendo agora a partir das 17 horas, nossas quadras já se iluminam de forma automática, né, vindo desligar próximas 22 horas. Então tem o campo de grama sintética ali sendo usado, explorado também, o campo de areia de vôlei também ocorre ali algumas partidas durante o nosso jogo. Então tá sendo o complexo esportivo inteiro muito bem utilizado, e isso deixa tanto eu aí à frente do DME, como também a administração, né? muito contentes.
2: Sim, perfeito. Só para fechar, durante tua fala, tu falou ali a questão da Copa América, ali, o Sub-17, né? Vocês estão montando a equipe, né? O pessoal que é gurizado aí, que tiver interesse em participar, né? Pode estar procurando vocês, né?
1: Posso passar?

0: ali em ver como é que é nosso treinamento, entre em contato no 489-9104-0409, tá? 991-04-0409, tá? Esse contato aqui, eu que respondo, tá? É o contato do secretário de turismo, é o contato do DME, é o contato do departamento de cultura, tá? Então, assim, ó, as informações que vocês precisarem dessas pastas aqui, de indústria, de comércio também, né? São pastas aí que ficam sobre os meus olhos aí, né? Entre em contato nesse número aqui, a gente sempre tenta, né? Eu sempre tento responder todo mundo, tá, pessoal? Mas principalmente voltado ao pessoal do Sub-17, a gente tá precisando de vocês, tá? Uhum. A gente precisa aí dos nossos alunos, nossos atletas aí, para montar uma seleção bem competitiva aí para esse ano tá disputando a Copa MESC Sub-17.
1: Tem que ser de Jacinto Machado, MESC, né?
0: Tem que ser de Jacinto Machado, bem lembrado. E já o livre, o livre a gente vai começar na outra semana. A gente conversou, né? A gente achou melhor terminar o campeonato de campo, até porque a Copa MESC começa só no outro mês, se não me falha a memória, né?
1: Acho que é final de julho, alguma então, coisa assim, né?
0: É, ou é o último domingo de julho ou é o primeiro domingo de agosto, tá, Felipe?
1: Uhum.
0: A gente teve ali uma passada de texto aí no grupo do WhatsApp aqui.
1: Sim.
0: Mas eu não me recordo de cabeça porque é muita coisa. Mas enfim, a gente vai ter um tempo aí pra treinar também a seleção livre e a gente quer fazer isso sim.
1: Perfeito.
0: Tá certo?
1: Valeu, Eduardo, obrigado aí pela tua participação, né? Parabéns pelo trabalho aí, uma boa reta final de campeonato de Jacinto Machadense, estaremos aí pra contar essa história.
0: Perfeito. Felipe, obrigado de novo pela oportunidade. Rochinha, obrigado aí pelo papo, obrigado pelo espaço de vocês, obrigado também pelo trabalho de vocês, tá? O esporte é isso aí, né? Tem a parte da imprensa, tem a parte da oportunidade e tem a parte dos atletas que são os atores do esporte. Perfeito. Um abração.
1: Valeu, Eduardo.
0: Bom final de semana, pessoal.
1: Igualmente. Grande Eduardo Tramontini, secretário de Turismo, Cultura e Esporte de Jacinto Machado, o homem não para, né? É, tá aí à frente de três grandes pastas aí. E vamos lá, vamos torcer que o tempo ajude, né, Rocha? E vamos estar lá contando essa semifinal
2: com
1: aí.
2: Com certeza.
1: Né? Vai ter o jogo das 14 horas, né? A gente vai abrir a jornada durante ali, né? Um segundo tempo já do jogo das 14 horas, já vamos tá acompanhando por ali. E às 16 horas a gente transmite aí todo o jogo aí entre Juventus e Santa Cruz. Fazer um intervalo, daqui a pouco a gente volta aqui com mais informações aqui na sequência do Mampituba Sports. O que que é? Rapidinho? Spoiler.
2: Essa camiseta aí é do Tetra ainda?
1: Essa aqui é? É.
2: Só eu não ganhei, então. Só pra saber entender.
1: Não, tu e o Delonei Joel, não responderam no grupo ali.
2: Tô me retirando do programa. Tchau.
1: Tá bom então, vai. Não sei se vai querer ir, né?
2: Não.
1: Tá aqui.
2: Volto.
1: Intervalo.

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0: bem, estamos de volta, Mampituba Esportes com você, 12h40, vamos juntos por aqui, trazendo à tona as questões do esporte local, esporte aqui da nossa região. 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Bom, vamos lá dar uma olhada aqui no que temos ainda no esporte amador aqui da nossa região, Rocha, porque é um domingo já com alguns jogos, menos jogos, digamos assim, né? Aqui pela nossa região, né?
1: Porque muitas competições já encerraram, né?
0: Já tivemos encerramento já em Praia Arroio? Grande, né?
1: Praia não, Grande. Praia Grande não, né?
0: Já encerrou, não? Não encerrou ainda? Acho que foi adiado, tá certo.
1: Arroio do Silva, Meleiro,
0: Sombrio, Meleiro, Timbé, Turvo, Ermo. E é por aí, né?
1: Araranguá tá acontecendo. Araranguá, Maracajá, eu acho que. Não sei se já começou.
0: Araranguá tá acontecendo já?
1: Araranguá, sim.
0: E alguns jogos aí, daqui a pouco começa a Copa Messi também de seleções. E o ano tá indo, né? Tá indo. Bom, deixa eu dar uma olhada aqui na agenda do fim de semana, Rocha, até pela questão da gente já atualizar nesse bloco aqui, os destaques do futebol amador ainda, né? Teremos hoje aí, deixa eu ver aqui, no futsal, vamos começar aqui pelo futsal, teremos alguns jogos aí aqui pela nossa região. A agenda esportiva de hoje, começamos pelo Regional de Futsal da Lavme, sexta-feira, jogo 19 horas no ginásio de Três Cachoeiras, Lajeado Futsal e Ermo, pelo sub-17.

0: 7 masculino. Às 20 horas, Atlético Central e Pé de Pato, pelo Sub-16. E teremos ainda às 21 horas, Lajeado Futsal e Palhoça, pelo Livre Masculino, às 9 horas da noite, portanto. Olha, isso aqui é um grande jogo, tá? Lajeado Futsal e Palhoça. Grandes, fortes equipes aí no futsal. Já no. Deixa eu ver aqui, é isso aí, né? Na agenda esportiva de hoje, né? Tudo bem. Teremos já no Municipal de Futsal de Morro Grande, teremos hoje aí 3 jogos. Atlético enfrentando Vegas às 19 horas no ginásio Hilário Crepaldi, pelo livre feminino. Pelo sub-20 masculino tem Guarani e Realengo, e pelo livre masculino às 21 horas o Tombalato enfrentando a representação do Realengo. Tô dando uma olhada aqui também já no nos jogos aqui do domingo, né? Deixa eu ver aqui o que temos aqui no domingo. Temos campeonatos municipais aqui pela nossa região, né? Temos aqui, vamos lá, pegando aqui o Municipal de Passo de Torres, né? Teremos aí nesse fim de semana 2 jogos, 13h15 lá no Martinizo, Manuel Silveira, Barra Velha e Mercenários, e às 3h15, Rosa do Mar enfrentando a representação do Catarinense. É a agenda, portanto, de hoje, aliás, de domingo, lá no Municipal Passo Torrense, né? De futebol. Dando uma olhada aqui no já em Praia Grande, né? Teremos aqui os seguintes jogos nesse fim de semana, tá marcado então as finais, né? Finais aí nesse fim de semana em Praia Grande, tem que ver a questão climática também, mas pelo aspirante teremos a final a 13h30 entre a Avenida Farmácia Magnus enfrentando o Morada, e já no titular teremos aí Estância Futebol Clube enfrentando o Morada. Jogo esse às 13h30, ambas as partidas do estádio Sorefa. Deixa eu ver aqui, eu acho de municipais é isso aqui pela nossa região, né? Tem Balneário Gaivota, né? O Matheus Leandro está informando o seguinte: 13h tem Família Saideira e 8 de setembro, e às 15 horas Lagoa de Fora e Firpa. Essa agenda então do fim de semana aí pela nossa região, das principais competições. Tem mais alguma aí no radar, Rocha, que tu tá acontecendo?
1: Acho que é isso, né, Felipe?
0: Acho que é,
1: né? Santa Rosa não começou ainda, São João já finalizou.
0: Então vamos ficando aí nesse bloco aí, por aí, né, com as informações também do esporte amador. Vou fazer mais um rápido intervalo e daqui a pouco a gente volta aqui para falar tudo aí sobre os campeonatos aí a nível profissional. Agora faltando 15 para 1.

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5: Nesta edição, uma novidade importante. Com a expansão para 48 seleções, o mata-mata ganhou uma fase extra antes das oitavas de final. Ao fim da fase de grupos, avançam os dois primeiros colocados de cada uma das 12 chaves. Com isso, 24 equipes garantem vaga de forma direta. Para completar o grupo de classificados, entram ainda 8 seleções que terminarem em terceiro lugar e tiverem as melhores campanhas entre todos os grupos. Assim, o torneio passa a ter 32 equipes na fase eliminatória. Essa etapa é chamada de segunda fase ou 16 avos de final e será disputada entre os dias 28 de junho e 3 de julho. Eu sou Melina Calduro, em Miami, para o Acaerte em Campo.
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0: Beleza, é o Mampituba Esportes, 12:53, estamos de volta, é a sequência aqui do nosso programa.
1: Eu não vou ganhar uma camiseta dessa mesmo.
0: O quê? Cara, eu não tem que falar com a diretoria aí. Eu sou proletariado aqui da rádio.
1: O que eu tenho que fazer, um protocolo, um pedido?
0: Como diz meu amigo Clayton Fernando Furlaneto, eu sou proletariado. Só não sou CLT, porque eu tenho, não sou CLT, mas...
1: Essas câmeras aqui funcionam aqui dentro da rádio ou não?
0: Funciona.
1: Funciona?
0: Funciona. Todas aí estão pegando nós aqui, ó. Tem uma aqui, ó.
1: É. Ah, tá. Depois eu vou pedir as gravações aí, porque ontem eu deixei minha mochila aqui, esqueci, né? Eu saí e quando eu vim buscar ontem à tarde, tava... Cheguei em casa, tranquilo, minha mochila. Vi que ela tava maior, assim, redonda, parecia que... Tá um saco cheio de lixo, acho que pegar todos os lixos que tem dentro da rádio, eu acho que botar dentro da minha mochila.
0: Fizeram isso?
1: Nem vou falar nada. Mas eu vou descobrir. Se foi tu ou logo a reta ou ele.
0: Ah, não, é eu que trabalho à tarde aqui, de certo.
1: Se não foi tu, tu tá junto com ele.
0: Quando tu veio pegar, quem tava trabalhando aqui na rádio?
1: Ele tava.
0: Ah, tá, então. Eu tava no Jacinto antes de tarde, rapaz. Os outros fazem arte aqui, agora eu que levo a culpa, eu nunca vi uma coisa dessa.
1: Encher a minha mochila de lixo, cara. Minha filha, a hora que cheguei em casa, que é isso, pai?
0: Cara, isso não se faz.
1: Não fica nem vermelho, né? Vai, segue.
0: Cara, uma vez botaram uma telha dentro da minha mochila na Rádio Integração. uma telha caiu do beirado da Rádio Integração, eles botaram uma telha dentro. Eu sei quem foi, né? Eu sei quem foi.
1: Só que não pode falar que não tem provas.
0: Não tem provas, é só ele que tava lá operando pra mim.
1: Ah, e é o mesmo que tava operando aqui antes.
0: É fácil de desvendar o que acontece aqui, né? Vai abrir a CPI do lixo agora, hein? Mais uma. Vamos lá falar CPI do lixo.
1: Mensageiro.
0: Fala CPI do lixo, até gente que vai, o bujuru. Olha aqui, ó, Mampituba Esporte atualiza para você agora os destaques do futebol profissional.

0: 5 para 1. Destaques do futebol, destacando primeiramente os destaques do fim de semana. Claro, né? Vamos começar aqui pela Série B do Campeonato Brasileiro. Rocha atualizando aí, porque a Série B não para, a Série C não para e a Série D muito menos, né? Campeonato Brasileiro bombando. 15ª rodada da segundona do Brasileirão. Tivemos ontem a abertura dela. Cuiabá 2, Londrina também 2.
1: Hoje às 19 horas tem Novo Horizontino e Vila Nova.
0: Amanhã 11 da manhã imperdível. O Operário do Paraná recebe o América Mineiro.
1: Amanhã também às 16 horas esse jogo, né, que a gente até ontem o prefeito Paguinho fez aí o merchan, né, chamando a torcida do Criciúma para lotar o estádio Roberto Wilson, Criciúma e São Bernardo amanhã às 16 horas.
0: É. Teremos ainda às 16 horas Atlético Goianiense e Ponte Preta.
1: Domingo dia 28 às 16 horas o Juventude enfrenta o Ceará.
0: É, deixa eu ver aqui. Acho que eu pulei um aqui, né? É, já passando jogos domingo, tem Atlético e Avaí, domingo 16 horas, então, Atlético Goianiense Ponte Preta. E tu falou aí Juventude Ceará, né?
1: Isso.
0: E teremos domingo, então, 18h30, Fortaleza Esporte.
1: No domingo ainda 18h30, Náutico enfrenta o Goiás.
0: Um jogo bom que o Fernandão vai ouvir, certamente assistir na terça-feira. Botafogo, Ribeirão Preto e CRB. Fechando aí a 15ª rodada. Daqui a pouco estico a língua aqui já.
1: Jogaço, né, Fernando?
0: Série C do Brasileirão.
1: Para nós que temos com saudade do Grêmio Inter, é um jogo bom de ver.
0: Bom, bom. É melhor ainda, né, que o Grêmio Inter. É, Série C, teremos amanhã às 11 horas da manhã, a Inter de Limeira recebendo o poderoso Maringá.
1: Amanhã às 16 horas, o Floresta enfrenta o Barra.
0: 17 horas do sábado, no Curuzu, o Paysandu recebe o Santa Cruz.
1: Amanhã às 19 horas, o Itabaiana enfrenta o Ferroviária.
0: Domingo às 11 da manhã tem Figueirense e Guarani no Scarpelli.
1: Domingo às 20h30, o Ipiranga de Erechim enfrenta o Confiança.
0: E outro jogão às 20h30, domingo, é o Ituano recebendo o Maranhão.
1: Essa rodada que encerra lá na terça-feira.

0: né, Felipe? Caxias e Anápolis, Volta Redonda e Amazonas, Botafogo da Paraíba versus Brusque. Esses jogos na terça-feira, dia 30.
1: Destaque agora para a Série D do Campeonato Brasileiro. Bom, a Série D do Brasileirão são os jogos da volta da segunda fase. Tem vários jogos aqui. Eu vou atualizar só o, como eu fiz aqui semana passada, somente os jogos aqui dos times aqui do sul do Brasil, né? Destaque aqui para o Avaí. Esse aqui é o craque.
0: O Avaí tá mal, acho que vai cair mesmo, mas ainda não está aí. Ainda.
1: Não, mas ele tem que passar
0: Já quer largar ele na D já? Nem é na C.
1: Não, eu vi o escudo do craque aqui, mas não é parecido, né? Mesma cor. Mas eu destaco aqui o São José, o Zequinho de Porto Alegre, que joga fora de casa. Joga aqui com Santa Catarina amanhã às 15 horas. O primeiro jogo lá no Passo da Areia deu 1-1. Então, duelo de Catarina e Gaúcho. Catarinenses e gaúchos, né? Aqui em Santa Catarina. Destaque ainda para o Marcílio Dias, que recebe domingo às 16 horas o Cascavel. Primeiro jogo, outro empate, 2-2 fora de casa. O Marcílio decide em casa aí a sua passagem para a próxima fase. E teremos ainda mais catarinense em campo e mais gaúcho também. Tem Blumenau e São Luís. Esse jogo acontece amanhã às 15 horas lá no estádio SESI em Blumenau. Primeiro jogo, outro empate. Lá no 19 de outubro, ficou tudo igual, 1-1. Tudo será decidido também aqui em Blumenau. E destaque ainda aqui para os paranaenses. Tem domingo 16 horas, Cianorte São Joséense. Primeiro jogo aí, o Cianorte venceu fora de casa por 1-0. É os destaques aqui dos times do Sul na segunda fase da Série D do Campeonato Brasileiro.
0: Felipe, tá acontecendo também a Série B do Catarinense, né? Série de acesso aí para a primeira divisão do Catarinense. Estamos na 12ª rodada, então essa rodada que inicia no próximo domingo, às 15 horas. E no estádio da Montanha, o Caravaggio enfrenta o Guarani de Palhoça.
1: Domingo ainda às 15 horas, no Aníbal Costa, o Ercílio Luz recebe o Fluminense.
0: Essa rodada, a 12ª rodada, que encerra na próxima quarta-feira, né? Os jogos às 15 horas e às 19h30. E no estádio João Marcato, o Jaraguá enfrenta o Tubarão.
1: Mesmo horário ainda, o Blumenau recebe o Juventus.
0: E na quarta ainda, às 19h30, o Nação enfrenta o Metropolitano. Esse jogo aqui na Arena Joinville.
1: Muito bem, agenda aqui no cenário do futebol brasileiro. Vamos lá, vamos mudar a chave aqui, vamos para a Copa, vamos passar limpo aqui os destaques, principalmente de ontem na Copa do Mundo, né? Tivemos ontem aí, viste alguma partida ontem, na quinta-feira, Rocha?
0: Eu vi o jogo, né? Que nos interessava e muito, né, Felipe? Eu vi o jogo do Japão e Suécia, né? E vi também o Equador e Alemanha. Esse foi o jogaço também, tá? Vou te contar. Ontem a gente falou das seleções, não tem mais seleção boba, né? E ontem, mais uma vez, mostrou isso, né?
1: Pois é, passando a limpo aqui os jogos de ontem, então, pela Copa do Mundo, tivemos aí os seguintes resultados, né? Passando a limpo aqui essas informações, ontem, quinta-feira, dia 25, o Equador venceu a Alemanha por 2-1. Tudo bem que a Alemanha já estava classificada, mas não deixa de ser um resultado surpreendente, né?
0: Baita resultado, né? O Equador, que foi para a última rodada precisando, tinha que vencer a Alemanha para se classificar como terceiro, né? Não tinha mais possibilidade de ficar ali dependia da Costa do Marfim também perder, né? E, enfim, mas fez o seu dever de casa, a Costa do Marfim venceu também. Então tá classificado aí como terceiro também o Equador.
1: Muito bem, né? Passando ali, porque ainda tivemos Curaçao 0, Costa do Marfim 2, Tunísia 1, Holanda 3, Japão 1, Suécia 1, Turquia 3, Estados Unidos 2, Paraguai 0, Austrália também 0. Então, vamos passar o seguinte, né? Como tivemos aí fechamento de boa parte dos grupos aqui, com esses jogos de ontem, tivemos aí os seguintes, a seguinte classificação, né? Os seguintes jogos. No grupo D, tivemos aí então a Turquia.
0: Temos alguns jogos definidos, né, Felipe?
1: Tivemos ontem aqui, eu não passei, eu acho, né? Turquia 3, Estados Unidos 2, passei?
0: Passou.
1: Ah, tá. Estados Unidos terminou em primeiro com 6 pontos, Austrália segundo com 4, Paraguai terceiro com 4 e Turquia ficou de fora, né?
0: Turquia ficou de fora,
1: sim. 3 pontos apenas. Então classificou aí

0: Estados Unidos e Austrália direto, o Paraguai vai para a repescagem ali, né?
1: Temos alguns confrontos já definidos, né, Felipe?
0: Sim, sim. Tivemos ontem, então, fechando o grupo E, a Alemanha terminou em primeiro com 6, Costa do Marfim terminou em segundo com 6, Equador em terceiro com 4, e tivemos ainda Curaçao, ficou aqui de fora também com 1 ponto, né? Já se despediu da competição. No grupo F ficou aqui a Holanda, né? Primeira colocada com 7 pontos, Japão segundo com 5, adversário do Brasil, Suécia terceiro com 4 e a Tunísia não fez nenhum ponto na competição, né? Que coisa feia, né? Então vamos lá, vamos para os jogos de amanhã, primeiramente, Rocha, pode ser?
1: Pode ser, pode ser.
0: O sábado já começa pela madrugada com jogos, né? 0 hora. O Egito enfrenta o Irã e Nova Zelândia enfrenta a Bélgica, na virada de sexta para sábado ali, já começa com esses dois grandes jogos. Hoje o Egito está classificado com 4 pontos, o Irã é o segundo com 2. A Bélgica é a terceira com 2 e Nova Zelândia é a quarta com 1 ponto.
1: Bélgica tá, corre o risco de ficar de fora.
0: Mas que tá bem aberto aqui a situação, né?
1: Sim, sim, sim, grupo totalmente aberto.
0: Porque veja bem, o Irã, tá, todo mundo tem chance aqui ainda, todo mundo. Começa o sábado já trepidante aí. Teremos, deixa eu ver aqui, vamos passar, eu pulei aqui já os jogos, né? Mas vamos jogos
1: a Nova hoje, Zelândia, né? Só não chega em primeiro, tá? Porque a Nova Zelândia perdeu pro Egito. Mesmo ela chegando a 4 pontos e o Egito perdendo, a Nova Zelândia vai a 4 pontos, mas o Egito. O Egito venceu a Nova Zelândia, né? Certo. Então não tem como.
0: Então, antes dos jogos de ontem aqui, tem hoje ainda, né? Hoje tem 4 jogos aqui. Tem Noruega e França. E tem Senegal e Iraque. Esses jogos aqui válidos aí pelo grupo I da competição. Que tem a França líder com 6 pontos, Noruega segundo com 6, Senegal e Iraque não pontuaram na competição. Então tá aí. Tá classificado já, a França e Noruega estão classificados já.
1: Não, ainda não.
0: Foi como?
1: Não, a França sim, classificado sim. Só não está ainda garantido o primeiro lugar, né?
0: Sim, mas
1: eles vão disputar o primeiro. Não. França e Noruega já estão classificados.
0: Pois é, isso que
1: sim, desculpa. Mas é questão de primeiro lugar ali, né?
0: Uhum.
1: A gente tem que. Eu vou torcer pra França, né? Pra eles não pegar a França aí, né?
0: Tem disso também,
1: porque
0: né?
1: Porque a próxima fase, Felipe, que é a segunda fase, já temos alguns confrontos definidos, né?
0: Uhum.
1: A África, no próximo domingo, enfrenta o Canadá. Esse jogo às 16 horas. Também temos definidos já. Esse jogo em Los Angeles, né? E na segunda, às 22 horas, tem Holanda e Marrocos, né? A gente poderia ter pegado a Holanda, mas a Holanda ficou em primeiro, né? Venceu ontem o seu jogo, né? Esse jogo que é no El Gigante de Arqueiro.
0: Já viste algum jogo no El Gigante?
1: Ai. E na quarta, dia primeiro, às 21 horas, os Estados Unidos enfrenta a Bósnia. Esse jogo vai ser no Santa Clara. Sabe onde é esse campo aqui?
0: Santa Clara.
1: Santa Clara. E na segunda, às 14 horas, então, dia 29, no Brasil, no estádio. Não é no estádio, né? Que é o estádio o nome ou é só a cidade?
0: Aí acho que é a cidade.
1: Qual é a cidade?
0: Cidade.
1: Qual é a cidade?
0: Eu não sei, não tô vendo a tabela.
1: Tá vendo? Só que tu não quer falar.
0: Não, tô vendo a tabela, né? Tô vendo aqui a
1: foto. Brasil e Japão.
0: Brasil e Japão.
1: Isso.
0: Onde?
1: Não sei falar. Boston.
0: Ah, é isso aí. Vamos lá, vou passar limpo aqui os jogos.
1: Esses são jogos que já temos as definições, né? Claro que a Argentina já está classificada, a Austrália já está classificada, a Suíça já está classificada, mas esperam os confrontos e principalmente a definição dos terceiros colocados, né, Felipe?
0: Sim, sim. Bom, conclui então. Vamos lá, jogos de hoje aqui ainda, né? Passei aqui o grupo I, né? Começa daqui a pouco, 4 da tarde, esses dois jogos: Senegal, Iraque, Noruega e França. Passando ainda, né, os destaques de hoje aqui, né? Deixa eu ver aqui, vamos lá. Hoje teremos aí ainda. Cadê aqui? Essa tabela aqui, a Copa, ela é minha.
1: Mas tu já falou os jogos de hoje, Felipe?
0: Não, tem as 21 horas aqui, ó, não falei ainda. Cabo Verde e Arábia Saudita.
1: Ah, verdade. Uruguai e Espanha, né?
0: E Uruguai e Espanha, esse aqui é um dos.
1: Eu que me atravessei, né? Já fui pra segunda fase dele.
0: Isso. A integração transmite ser Uruguai e Espanha hoje, jogaço. Um dos melhores jogos da primeira fase, que não teve lá grandes clássicos, né? Grandes jogos, então tem duas seleções campeãs mundiais aí, né, se enfrentando hoje às 9 horas da noite. Detalhe, né? A Espanha líder 4 pontos, o Uruguai o segundo com 2. Tem uma disputa interessante aí para ver quem termina em primeiro.

0: O empate amigo da Espanha, né? O Uruguai tá aí, então vamos ver o que, que acontece hoje. A integração em parceria com a Rede Gaúcha, o Grupo RBS, transmite esse jogo para todo o sul do estado, Santa Catarina, exclusividade no rádio, você acompanha pela integração 91.7.
1: Um detalhe interessante, se o Uruguai vencer, o Uruguai vai a 5 pontos, né? Vai a 5 pontos, passa a Espanha, vai para primeiro. E se o Cabo Verde vencer a Arábia Saudita, que eu acredito que vença, o Cabo Verde vai ultrapassar também a Espanha, que vai a 5 pontos. A Espanha ficaria em quarto ali.
0: Uhum.
1: E daí poderia cair pro nosso lado também, talvez.
0: É.
1: Em terceiro, desculpa, né? Ficaria em terceiro. Tá tudo em aberto, né? Pode mudar todas as posições aqui ainda nesse grupo.
0: Sim, isso. Pô, destaque de hoje ainda, deixa eu ver aqui. Hoje é isso aí, né? Hoje é esses 4 jogos, isso, né? Jogos na faixa das 16 e na faixa das 21 horas.
1: E amanhã tem o Las
0: Armas. Amanhã, né? Tem bastante jogos, hein? É um sábado gordo aí de Copa do Mundo. Começando já, repetindo de novo aqui, 0 hora. De hoje para amanhã tem Egito, Irã, Nova Zelândia e Bélgica pelo grupo G. Depois teremos aí.
1: O teu marca 0 horas.
0: Teremos 18 horas amanhã pelo grupo L, Croácia e Gana, e teremos também Panamá e Inglaterra. A Inglaterra é líder 4 pontos, Gana é segundo com 4. É tudo igual aqui, né? Olha, que jogo, né?
1: Não, mas aqui a Inglaterra passa tranquilo.
0: Passa pelo Panamá, né? Que não pontuou ainda na competição. Sim. A Croácia é terceira com 3 pontos e o Panamá não pontuou. Esses são os jogos das 18 horas. Já das 20h30 amanhã, pelo grupo K, tem República do Congo enfrentando o Uzbequistão. Isso aí deve ser um grande jogo aqui, né? Deve parar tudo aí pra assistir, né?
1: Jogaço,
0: né? É, parece que os botecos vão fechar tudo mais cedo aí pra ir pras casas ver Congo e o Uzbequistão. E teremos também às 20h30 Colômbia e Portugal. Colômbia e Portugal aí, deixa eu ver aqui,
1: Colômbia já tá classificada, né?
0: Integração transmite esse jogo aí, né? O Portugal tá de olho ali pra ver se vence, pra quem sabe terminar em primeiro. Amanhã às 20h30. E teremos ainda, deixa eu ver aqui, amanhã às 23h, pra fechar a primeira fase da Copa do Mundo, Jordânia e Argentina e Argélia e Áustria. São jogos que fecham aí a primeira fase da Copa do Mundo 2026, a Argentina que já está classificada também.
1: Felipe, os artilheiros da competição, da Copa até o momento, né? Em primeiro com 5 gols, Lionel Messi, em segundo, Vini Júnior do Brasil com 4 gols, em terceiro, Mbappé também com 4 gols, em quarto, Haaland também com 4 gols da Noruega, e daí depois vem o pessoal com 3 gols, né? Até inclusive tem o Matheus Cunha também que tá com 3 gols, mas são esses os artilheiros da Copa até o momento.
0: Eu tô vendo aqui, rapaz, falamos do Uruguai aqui, parece que tá tendo bronco no Uruguai, né? Tá aqui a manchete aqui, ó, jogadores do Uruguai se rebelam contra Bielsa antes de enfrentar a Espanha, diz rádio. Bastidores quentes do Uruguai antes do jogo decisivo contra a Espanha hoje às 21 horas, com transmissão da Rádio Integração FM via Rede Gaúcha pelo Grupo H da Copa do Mundo. De acordo com a Rádio Espectador Deportes, um grupo de jogadores, incluindo Federico Valverde, meia do Real Madrid, e o goleiro Rocher, do Internacional de Porto Alegre, se rebelou contra o técnico Marcelo Bielsa e pediu que ele mude o jeito de trabalhar e de atuar nesta partida. O grupo ainda era formado por Manuel Ugarte e Rodrigo Bentancur. Os jogadores teriam convocado Bielsa para uma conversa, segundo informações da rádio. Todos disseram estar descontentes com a carga de treinos e que por isso atletas se lesionaram durante a preparação. Ainda conforme informações divulgadas pela rádio uruguaia, os jogadores pediram mudanças nos treinos e expressaram o desejo de atuar de outra forma contra a Espanha. Um em bloco baixo e explorando os contra-ataques, Bielsa reagiu conforme o relato e pediu uma reunião geral. Teria contatado que a intenção era jogar espelhado. Pá, que climão, né?
1: Loucura, né?
0: Que climão aí pra...
1: Difícil a vida do Uruguai. Já não é fácil não, vencer a Espanha, né? Bielsa é louco, né?
0: Bielsa não é muito certo, né?
1: Mais louco que esse time do Uruguai é só o time da Tunísia, né? Que a Tunísia... O treinador da Tunísia foi dispensado depois da derrota do primeiro jogo, né?
0: É.
1: Não soube dessa, não.
0: Ah, vi essa aí.
1: A Tunísia que perdeu o primeiro jogo pra Suécia, né? De 5-1. E o treinador foi dispensado no primeiro jogo.

0: da Copa. É loucura, né?
1: Tá louco, né? É, coisas de Copa do Mundo, né? Coisas de Copa do Mundo.
0: Bom, a gente achando que acontecia isso só no Brasileirão, né?
1: É.
0: O cara faz toda uma preparação, classifica o time pra Copa e na primeira partida já manda ele pra...
1: Esse pra Bielsa aula. Aí que eu nunca vi ele rindo da vida, né?
0: Ele... Louco Bielsa, né?
1: É. Meio varetado o rapaz aí. O rapaz não, né? O tiozão e já velhinho. É. Bom, deixa eu dar mais uma olhada aqui, o que temos aqui no destaque ainda. Vini sobe para quarto em ranking de melhores atacantes da Copa. Justo?
0: Justo, né? Justo, né? Como a gente falou ontem sobre isso, né, Felipe?
1: Uhum.
0: Ele não está, claro, na prateleira ainda, junto com a turma aí de que já ganharam muita coisa, né? Mas no momento, o momento é do Vini Júnior, né? Momento estar junto com o Messi, estar junto com o Haaland e com o Mbappé aí.
1: Perfeito. Então é isso, meus amigos, fechou de Copa. Domingo tem um jogo apenas de Copa, né? África do Sul e...
0: Canadá.
1: E é o jogo das 16h, que a Integração também transmite lá por Jacinto Machado e toda a nossa região.
0: Vamos ter disputa, então.
1: Vamos ter disputa, né? Vamos ter disputa lá. Integração, Copa do Mundo e a Mampituba Velha de Guerra com o Esporte Amador aqui da nossa região, né? Essa é a Integração, essa é a Mampituba, né? E é isso aí, né? O futebol...
0: Não
1: é a paixão do brasileiro. E a gente vai ficando por aqui com o Mampituba Esportes. 13h, o Mampituba Esportes fica por aqui, agradecendo a sua parceria, a sua audiência. Rochinha, bom fim de semana. Domingo, 16h, estamos ao vivo do Albino Zanata.
0: Todos os caminhos levam ao Albino Zanata.
1: Para toda a região aqui através da Mampituba.
0: Isso aí, Felipe. Domingo nos encontramos lá no estádio Albino Zanata. Estaremos lá para transmitir tudo sobre esse jogaço de semifinal. Vamos acompanhar também o primeiro jogo, né, da semifinal, porque é um jogo bom e o pessoal pode acompanhar diretamente aqui pela rádio, nosso canal no YouTube também, do Mampituba. Então, assistam, nos prestigiem, porque é um grande jogo. Agradecer a todos que nos deram prestígio durante essa semana, né? Tivemos uma semana repleta aí, os campeões do Sombriense, né? Enfim, tivemos uma semana bem recheada e, se Deus quiser permitir, segunda-feira estaremos aí novamente falando tudo sobre esporte amador, esporte profissional. Um grande abraço a todos, fiquem todos com Deus, bom final de semana.
1: Perfeitão, agradeço a audiência de todos. Vem aí daqui a pouco, 16h, Fernando Lagarreto, danadinho, arteiro aqui da nossa emissora, né? Que fica aprontando as suas aqui, né? É um gurizinho.
0: Cara, se tu tá me mentindo, cara.
1: É um gurizinho.
0: Daí é pior ainda, cara.
1: Como é que diz aquela.
0: Tá fazendo julgar uma pessoa sendo que não foi ela.
1: Como é que diz aquela na infância? Traquinas, né?
0: Tu tem
1: suas traquinagens, né?
0: Tem cara de traquina mesmo, cara. O rosto desse tamanho, eu não sei se não foi tu, cara. Eu vou descobrir.
1: Fechando o nosso Mampituba Esportes de hoje, agradecendo a sua audiência, a sua parceria. Não gosto de fazer esse tipo de coisa, rapaz. Eu venho só pra rádio, só pra trabalhar e da rádio pra casa.
0: Daí tu mentiu também, daí tu forçou. Mas tudo bem.
1: Valeu então, gente. Um abraço. Vem aí, Fernando Lagarreta. Mampituba Esporte volta segunda-feira, a partir das 6h30 da manhã. A partir do meio-dia, né? 6h30 Integração Notícias, que tá no ar.
0: Senhor, 6h30 pra mim.
1: Até domingo. Bom fim de semana. Se cuidem. Claro, a gente se encontra domingo, 16h, no futebol da Mampituba.

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0: 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Informa a temperatura.
1: 19 graus.
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0: 3.2 hoje, 3.2, 2.4 foi ontem, né? Mas a sensação de frio na manhã de hoje, eu creio que seja, tenha sido bem maior do que a de ontem, né? Não sei se era o ventinho, se era o arzinho, o que que era, mas agora tá lindo, especial de luxo, o início da tarde aqui na programação 99, nosso galpão nativo começando com a parceria dos amigos da Sony Bem-Estar Colchões, o colchão da família. 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Eu sou Fernando Lagarreta e tô batendo ponto agora aqui para ficar contigo até às 6 nas Fandangueiras da Tarde 99,5. Nosso galpão nativo no ar, já liberando o WhatsApp pra turma. Amigo Luciane, vai abrir a porteira, vamos! Cadê o homem? Vai ou não vai? Vamos!
1: Buenas, que tal? Tchê, Fernandinho, toca pra nós, por favor. É. Nos Varzedos da Fronteira, tchê, não sei, não me lembro assim de cabeça quem é que canta.
0: Eu vou ter com o Serrano.
1: Os dois pés aí pra nós.
0: Vou ter com o Walter Moraes, vou ter com. Tem uma turma grande aí que faz o Varzedos da Fronteira, né? Deixa eu ver quem mais tá aqui junto com a gente. O amigo Zeca Batata, onde é que tu anda, Zequinha?
2: Fernando. Zeca Batata, chegando da lida. Cheguei cedito hoje. Quem pula cedo, chega cedo.
0: Opa!
2: Então roda aí o Ciganinha Feiticeira aí, pra comemorar essa sexta-feira aí. Vamos que vamos.
0: Cara. Aí está, garoto. É, não queima largada só aí, né, tio? Só não queima largada. Vamos que vamos. Seguimos aqui, viu? Mar Borelli também tá aí em Torres. Pediu aqui o Pau que dá cavaco. Essa aí é do João Luiz Correia. É desse jeitinho que vamos abrir o fandango hoje aqui. Bora!
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0: Só pegando embalo, João Luiz Correia, o pau que dá cavaco. Matinê para Pedro e Cigana Feiticeira, Grupo Som do Sul, nos Varzedos da Fronteira, os Serranos. Passando aqui, abrindo o nosso bloco aí com as pedidas da turma ligada aqui na número 1 da música gaúcha. Vamos que vamos, direto por aqui, sempre com a parceria da GMO Agropecuária, que trabalha com inseminação artificial em bovinos. 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
0: Atualizando, estamos aqui no centro em Sombrio agora com 20 graus.
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0: aqui junto com a gente no 48 3533 2000. Participa e interage conosco por aqui, escolhendo a sua. Amigo Jusemir tá ligado aqui, pediu JJSV, Entre Lágrimas e Latas é o nome da canção, já vamos trazer aqui pra ti. Cadê? Sumiu? Cadê a música? Lágrimas. Ué. Ah, sim, é que não tem o entre, né? Aí está, aí dá certo. 15 para as 3, boa tarde.
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0: Marca Gaúcha, fechando mais uma aí, Cachorro Perigoso, Sandro Coelho, Você Virou Saudade, 1, 2, 3, Tchê Barbaridade, 2 Tombos, Chiquito e Bordoneio, Bailaço com JJSV, passou aqui com Lágrimas e Latas e agora tem Destaque da Hora.
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0: Loteria Carioca, horário das 14 horas no quinto prêmio, anota aí, 4.958. Quarto prêmio, 9.036.9036. No terceiro prêmio, 6.947.6947. Segundo prêmio, 1.402.1402. E no primeiro prêmio, 8.031.8031, primeiro prêmio Loteria Carioca, horário das 14 horas.
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1: Informa a temperatura.
0: Estamos com 19 graus.
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3: A classificação dos chamados melhores terceiros lugares para o mata-mata é uma das novidades da edição deste ano do Mundial. Com 12 grupos na primeira fase, os líderes e vice-líderes avançam diretamente. Já as equipes que terminarem em terceiro lugar de cada grupo entram em uma classificação geral para disputar as 8 vagas restantes da segunda fase. O principal critério é o número de pontos conquistados. Em caso de empate, são analisados o saldo de gols, o número de gols marcados e o desempenho disciplinar, que é levando em conta os cartões recebidos. Isso significa que uma seleção pode perder a vaga direta no grupo, mas ainda assim viver na competição se tiver uma campanha melhor. Eu sou Melina Calduro, em Miami, para o Acaerte em campo.
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3: É a número 1 da música gaúcha. Vamos lá, simbora, simbora, simbora. Sequência por aqui, trazendo mais pedidas, participações da turma no 48-3533-2000. Alô, amigo Ivone.
4: Boa tarde, amigo Fernando. Bom trabalho para nós todos. E hoje eu vou pedir o Baile da Mariquinha para todos que estiverem escutando, para vocês aí da rádio. Bom final de semana, tudo de bom. Obrigado.
3: Valeu, abraço, Ivone. Obrigado pela companhia. Paulinho tá aqui também.
5: Buenas, Margarita. Boa tarde, Paulinho da Vila Nova. Bota pra nós aí. Canta Sabiá com os Mateadores. Temos rodando pneu direto para Aranguá buscar minha filhota. E daqui a pouco também volto pra Isara. Um abraço. Tudo e bom final sempre pra nós.
3: Valeu, igualmente pro amigo aí, Rogério Bizzi, tá aí ligado também. Pediu aqui pra ouvir La Cumbiera. Vamos ouvir a Cumbiera na sequência. Arrasta, pega, tá sutiã aqui também. Deixa eu ver aqui, poderia tocar Criado em Galpão, mas é claro, vamos lá, meu amigo Vinícius, Criado em Galpão, já vamos tirar aqui fora, pronto, vamos sair com Walter Moraes aí pro negócio ser mais gaudério. São 13:27.
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0: Tchê canta Sabiá Mateadores, baile da Mariquinha junto com Baita Macho Estampa e Capão de Mato. A sequência dos Serranos aqui na programação 99,5. Pra turma aí grudada junto conosco, participando e interagindo aqui no WhatsApp no 48 3533 2000. Aqui a Lourdes está ligada aí junto com a gente, tá pedindo aqui o João Luiz Correia Xixando. Vamos trazer para ti no próximo bloco aí, Lourdes. Abraço para toda a turma aí, Dom Pedro de Alcântara, bom fim de semana.
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0: Galpão Nativo no ar aqui na sua número 1 da música gaúcha. Seguimos na tarde fandangueira, Galpão Nativo no ar. Aqui ligado junto conosco os amigos do WhatsApp, acho que é o Renan que tá aqui. Vamos lá, Renan.
1: Oi, Fernando, tudo bem? Passando aí, pedir a musiquinha aí.
0: Vamos.
1: Mandado pelas mulheres, aquela NM. E para todos que estão na escuta, também na lei da rotação de Taipa aí. E um abraço.
0: Valeu, um abraço pra ti aí, obrigado pela companhia, bom trabalho, o Nascimento tá no trecho também.
2: Bota aí pra nós aí, ó, o Baitaca, o Fogão a Gás. Mandar aí pra galera aí da... aí da, das máquinas, o operador aí da Jazida, né? E o Assis ali do Furacão.
0: Tá certo, beleza.
2: Caçambeiro aí.
0: Vamos lá, seguimos caçambiando por aí. Valeu, valeu, Nascimento, bom fim de semana, bom trabalho aí, 8 para as 4.
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Fechando bonito aí a sequência. Alô, meu amigo Valério, alô, Jacinto, ligado aí junto com a gente também, acompanhando aqui a número 1 da música gaúcha. 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
2: Bora simbora, seguimos aqui atendendo a turma ligada na programação 99,5 e a Copa do Mundo, hein? Deu uma resfriada, bueno, o Brasil vai pegar o Japão aí, né? Que é o que vem pela frente. Agora tem em campo França e Noruega e a França já vai fazendo 1-0 logo aos 6 minutos.

0: passando aí os dados para a turma ligada aqui junto com a gente. Temperatura em 18 graus agora. Deixa eu conversar um pouquinho aqui com a turma que tá ligada aqui junto conosco. Deixa eu ver o que o Márcio tá mandando por aqui. Fala, meu amigo Márcio. Vamos lá, boa tarde.
1: Boa tarde, Fernando. Fernando, queria ouvir uma música aí com João Luiz Correia. A Noite é uma Criança. Mandar pra minha esposa Ivone, pra Lei Osni, pro Lindomar e a Neuza, pra Ivone e o esposo dela, pro Lemão da Cachaça, pra minha irmã Malvina e pra vocês da rádio também.
0: Tá certo.

0: tem que pesquisar essa música com esse nome não tem João Luiz Correia, né, time? Aí vamos ter que buscar aqui, vamos ter que pesquisar aqui como é que é o nome da música bem certinho aqui. Beleza, meu amigo Márcio? E o Brito, hein? Como é que tu tá, camelo velho?
1: Fala aí, meu bruxo, tudo certo? Baca, sabe que seu programa tá ficando melhor do que aquele programa do Candioto ali, fofoqueiro, né, cara?
0: Não.
1: Pelo menos roda bastante música.
0: Não, mano, o negócio é fofoca,
1: né? Pra nós o...
0: Nós aqui não fazemos.
1: Vestir de cedo, hein? Estamos escutando esse programa bagual. Mas não esquece, não vai começar a deixar pra rodar amanhã.
0: É, vamos botar na fila aqui assim, mais ou menos assim, ó, quer ver, ó?
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0: Toma, tchê.

É, tá bom demais. Vamos ter na programação aí. É bom ficar ligado sempre aí que volta e meia sai sorteio aí pra turma, né? 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
0: Termômetro deu uma mexidinha aí, né? Estamos com 18 graus.
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1: Grupo Querência, Chiquito e Bordonei.

0: Cheguei no meu limite, é o grupo Querência, Conseguito e Bordoneio, fechando o bloco Louco por Tiamamé, com o grupo Matizes, teve Risca a Faca do Herança, e também aqui abrindo com Manotaço e que ronquem as cordionas, fechando mais um baita bloco pra ti aqui na programação 99,5. É hora de intervalo, que antes, já vou trazer aqui o destaque da hora. Vamos ter, primeiro vamos ao destaque da hora, então tá, vamos buscar aqui o destaque, vamos trazer aí os números da Loteria Carioca, horário das 16 horas e já vamos juntos com os números da Mega Sena de ontem.
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0: Vamos lá, no quinto prêmio, 0871. No quarto prêmio, 8173. 8173. No terceiro prêmio, 2298. 2298. Segundo prêmio, 7015. 7015. E o primeiro prêmio, 6275. 6275. Os números da Loteria do Rio, horário das 16 horas. Ontem tivemos Mega Sena, 3,5 milhões era a estimativa de prêmio, ficou acumulada para amanhã com 7 milhões de reais. É o concurso 3023. Vamos aos números: 22, 25, 30, 31. 39 e 60. 5 acertos, 7 apostas apenas, cada uma levando R$ 117.144,19. Com 4 acertos, ficou em R$ 1.674,92 o prêmio da Mega Sena. Estimado agora então para amanhã, 7 milhões de reais. Não esquecendo que amanhã também é dia de 260 milhões na quina de São João e não acumula.
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2: A número 1 da música gaúcha. Agora são 4:46. Vamos dar sequência por aqui na programação 99.

0: meses, deixa eu ver.
1: Manda aí pro Joel aí, que veio de Parobé pra festa na Glorinha, que é festeiro, o meu pai Dalmir aí de Rio Verde, que são todos ali ao redor do Fogão Alenha.
0: Ô, oh, beleza.
1: Um abraço. E aí são mandados pelas mulheres mesmo.
0: Aí está.
1: Essa musiquinha aí.
0: Tá certo, eu tô catando ela aqui, Renan, já vamos sair com ela já na sequência aqui, a Galope, certo? Beleza pura, baita abraço. Vamos que vamos aqui na sequência 99,5. Você segue aí ligado junto conosco. É sexta-feira, gente boa. Vamos sextar então? Então vamos chamar a turma aqui do grupo Matizes para abrir esse bloco. 13 minutos faltando para 5. Daqui a pouquinho tem Leandro Puchalski aqui na previsão do tempo.
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0: sexta-feira e o que temos pro fim de semana, meu amigo Puchowski, boa tarde.
1: Boa tarde, aos ouvintes da Mampituba. Vamos terminando a nossa semana na influência da massa de ar frio e seco desses últimos dias, pessoal. Portanto, termina aí a semana com pouca nebulosidade, inclusive na maior parte aqui da região. Nós temos uma noite fria, mais uma vez, as temperaturas voltam a cair no começo desse sábado. Então, vamos continuar aí com a madrugada, um amanhecer de sábado bastante frio. O sol presente ao longo do dia, porém, à medida que o sábado ocorre, vamos ter aumento da quantidade de nuvens. Vocês vão perceber que ao terminar o sábado vai ser bastante encoberto. O domingo tem as suas aberturas de sol, só que no decorrer do domingo o avanço de uma frente a partir do Rio Grande do Sul traz nuvens carregadas e chove ao longo do domingo, tá bem? Então temperaturas nesse dia chegam até a subir um pouco, já não esfria tanto, 20, 22 graus, mas à medida que o dia ocorre, esta é a previsão para aqui o sul do estado, ou seja, da chuva aparecer durante este período. Vá se acostumando, não chove o tempo inteiro, mas em cada um dos dias da semana que vem tem previsão de chuva. Abraço para todos, informações do tempo da Puchowski Meteorologia.
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3: Olá, ou melhor, konnichiwa, como dirão os nossos próximos adversários. É isso aí. O Japão venceu a Suécia ontem, é o segundo colocado do grupo F e é o nosso adversário em Houston na próxima segunda-feira. Os japoneses estrearam com empate, golearam e empataram novamente. A equipe chega, né, nessa segunda fase embalada por uma geração que alia organização tática, intensidade e muita velocidade pelos lados do campo. Eles mostraram até agora um ataque eficiente, mas uma defesa um pouco mais vulnerável. E tem outro detalhe, eles não se intimidam com as seleções tradicionais. Mas o Brasil tem mais talento individual e também o favoritismo. E aí me conta, vai ser sushi ou churrasco? Eu sou Melina Calduro, em Miami, para o Acaerte em Campo.
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2: É o número 1 da música gaúcha, é sexta-feira, são 5:07, vamos atender a turma aqui, Donizete Gilvani, tá ligado aí? Na Nova Veneza, pediu Serranos, vai ouvir nesse bloco, deixa eu ver quem mais aqui, o Igor Alberto também tá aqui com a gente, fala chefe.
3: Boa tarde, seu Lagarreta.
2: Tarde.
3: Aqui é Roberto Torres, curtindo a rádio. Só no solzinho, lagarteando.
2: Beleza.
3: Você ia escutar uma música com Iedo Silva, qualquer uma. O cara é muito bom. Tá, agradeço, obrigado, um abraço a todos aí.
2: Valeu, Igor Roberto, abraço. Provável, bem provável, quase que 100% aí que tá saindo já na hora do chimarrão aí pra ti, beleza, pura? Então vambora, vamos pegar uma carona com o Zanetti que tá no trânsito aqui também.
4: Boa tarde, Fernando. Tudo bem contigo?
2: Tudo certo.
4: Estamos na lida por aqui, só pelas 4:30. Bora, bora.
2: Bueno, como ele me mandou aqui, era 4:00 e pouquinho, né? Já chegamos no horário, né, Zanetti? São 5:08 já. Então bora que eu achei aqui a pedida, a turma que tava me pedindo aqui o Associação dos Maridos Mandado pelas Mulheres. Vai sair agora.

0: Que não acaba mais. 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
0: Valeu! Guti, guti, guti, guti, guti. Nheco, nheco na sexta-feira. Como diria Galvão Bueno. Gente boa, não esquece, hein? Fechamos tudo e todas aí, fim de semana chegou e agora é hora de lanternar. 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Vamos juntos? Aqui vamos é pro intervalo, jogo rapidíssimo e já já trazemos aí as saideiras na reta final do nosso galpão nativo dessa semanada toda aqui, hein? Vamos lá? Conferindo a temperatura.
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0: Termômetro agora marcando seus 15 graus.
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3: Aí está, 20 minutos faltando para 6, finaleira do Galpão Nativo dessa semanada. Bom demais ter todos ligados aqui junto com a gente. Agradecendo, é claro, a sintonia e a companhia dos amigos e amigas em toda a região, pessoal do portal aí também que nos ouve pelo mampitubafm.com. Turma do aplicativo no celular, no Android, quem nos leva de carona para todos os cantos Brasil afora e até fora do Brasil aí que nos ouve e volta e meia aí nos manda um alô aqui, né? Bom demais, desejar pra

França, França e Noruega, né? Nossa, a França já tá com 3-1, faltam 10 minutos, 15 minutos aí pra terminar o jogo, né?

mais entocadinho fim de semana? É, mais ou menos por aí, né? Aproveitar para dar uma descansada, esticar a cola, como se diz, e acompanhar também Copa do Mundo. Isso é o que mais temos aí, é Copa do Mundo, né? Por sinal, deixa eu dar uma espiada aqui, se já terminou, né? Era 4 da tarde, não deve ter terminado, não. Vê como é que tá ali a

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Deixar para todos aí um baita abraço. Desejos de um ótimo final de semana e daqui a pouquinho tem o peão do rádio, Caio Santos, aí comandando, chimarreando na hora sagrada do mate. Vambora! 18, faltando para 6, vou fechar lambendo espuleta.

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9: A vitória da seleção por 3-0 sobre a Escócia não garantiu apenas a liderança do Grupo C. A partida também foi marcada por números históricos dos nossos jogadores. Grande destaque da noite, Vini Júnior marcou duas vezes. Chega a 4 gols nesta edição do torneio e assumiu a artilharia da era Carlo Ancelotti. Além disso, ele repetiu um feito alcançado por Jairzinho, Romário, Rivaldo e Ronaldo Fenômeno ao marcar nas 3 partidas da fase de grupos de uma mesma edição do Mundial. No gol, Alisson alcançou outra marca importante. O nosso camisa 1 chegou a 12 jogos em mundiais e igualou Júlio César na terceira posição entre os goleiros com mais partidas pela seleção nesse tipo de competição. Eu sou Melina Calduro, em Miami, para o Acaerte em campo.
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coisa bem buena, tchê. Sextou. Buenas, vamos lá, vamos chegando, né? 18:12, com 13 graus de temperatura, não há probabilidade de chuva, umidade relativa do ar em 77% e ventos de 2 km/h. Muito bem, é o que temos aí no momento, né? Então vamos lá, vamos chegando de rancho em rancho, de galpão em galpão, de querência em querência. É, trazendo aí o programa oficial da tradição, um tributo aos que mateiam, aos que sorvem um amargo aí no final de tarde, início de noite. E que compartilham aí este prazer de matear juntamente conosco aqui no nosso Chimarreando. É, para peões e prendas, gaúchos e gaúchas, simpatizantes aí de um bom chimarrão, e de uma música buena, campeira, nativista, né? Então tá bueno, sexta-feira, 26 de junho de 2026. Vamos começando o nosso programa, por aqui, Caio Santos. Vamos juntos aí até a meia-noite, até a 00:00, e até lá será bueno, uma barbaridade estar contigo aqui, gineteando, galopando nas ondas do rádio, te trazendo entretenimento e o melhor da música gaúcha, e sempre com a intenção, com o objetivo e a vontade de te transmitir boas energias. E é claro, tocar o que tu gostas de ouvir, né? O melhor da música gaúcha. Muito bem, o nosso Chimarreando, que vai até às 20:30. Depois temos a Voz do Brasil e pós-Voz do Brasil, com a nossa Festa Fandangueira. Que hoje traz aí também o especial Feras da Música Gaúcha, para fechar bem aí a nossa semana com chave de ouro, para fazer o 24º especial do ano. Wilson Paim, né? O cantor Wilson Paim retornando.

0: ao especial Feras da Música Gaúcha, depois de um ano e pouco, né? É o último especial do Wilson Paim, foi lá no mês de maio, 23 de maio de 2025, fizemos aí um especial desta fera que hoje retorna aí então para fazer aí o 24º especial de 2026. Muito bem, mas o momento agora é de matearmos aqui na número 1 da música gaúcha, e vamos te convidando aí a participar junto conosco aqui da nossa mateada. Então te aproxega, te abanca aí e vamos que vamos, né? 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Então tá bueno. Bom, antes de começar o chimarrando aqui, lembrando, né? É, hoje poderás aí, já que na segunda-feira, o Brasil enfrenta a seleção do Japão às 14 horas da segunda-feira. Então, antes disso, só hoje, para te poder palpitar aqui, no caso, no nosso chimarrando, na festa fandangueira, né? Bom, valendo um radinho da Hexa Internet e também um copo térmico personalizado da Rádio Mampituba. E vai ser só para um. É, vai ser só para um acertador, né? Dentre os acertadores aí do palpite do resultado, né? Entre Brasil e Japão. Este jogo aí da segunda-feira. Aí não tem mais. Agora não tem mais. Não tem mais essa de empatar ou perder e ter alguma chance. Não. Agora é mata-mata, né? É, então, te prepara aí, vamos enfrentar uma boa seleção, mas acho que pelo histórico até, né? Pela tradição, o Brasil deve passar aí pela seleção do Japão, mas acredite que deve ser um jogo duro, hein? Então tá bueno, valendo aí o teu palpite para pro sorteio no chimarrando de segunda-feira. Como já falei, para um só, né? Para um só, vamos, dentre os acertadores do resultado, um será sorteado, que vai ganhar aí um radinho. É, vai ganhar aí um radinho, a bateria, né? E também um copo térmico personalizado da Rádio Mampituba. Então participe aí deste palpite aí, né? Vamos lá, tia, vamos abrindo aqui a... Aliás, vamos começar a servir aí passar o chimarrão de mão em mão, né? É, com os nossos amigos, vamos lá, vamos conferir.
1: Oi, bonacira, meu amigão, tio Caio, tudo na santa paz que Deus sempre te ilumine, velho, que aqui é o camelo do Mania São João e toca pra nós aí, o inteiro do Nego Geada pra nós escutar esse índio guapo, essa noite de manhã, Deus abençoe, tudo pela roupa, meu, só aqui na cara, na prima, mas tchando, aquele mate bem gostoso, escutando esse amigão velho. Ui, e essa rádio maravilhosa que é 99.5. E tenhamos uma noite abençoada, índio velho, que o patrão lá em cima sempre nos abençoe e nos proteja. E tenha um final de semana.

0: semana abençoada, onde vai que o patrão lá em cima abençoe e proteja sua família, onde vai? Vamos lá, que hoje é sexta-feira, dia do gole, Nocho! E temos, ia que frio, Nocho!
1: Muito bem, Charles Cabelo. Como sempre, e melhor ainda na sexta-feira, né? No clima da sexta-feira. É, pedindo aqui o enterro do Nego Geada. É, Capitão Faustino com a participação especial da dupla César Oliveira e Rogério Melo. Vamos lá, vamos que vamos.
2: Ô Caio, boa noite, tudo bom? Friozinho por aí ou não? Toca aí Noite de Inverno com meu pai. Valeu, obrigado.
1: Muito bem, amigo Sérgio Senin lá de Turvo e Topava 2. Um abraço aí, tchê, vamos que vamos. Hoje até nem tanto, né, o Sérgio Senin. Agora, anteontem e ontem, né, dava pra moer, né. Vamos lá, não sei, né? Mas por enquanto a temperatura em 17 graus ainda está. Aliás, em 17 não? Que 17 o quê? É, a temperatura neste momento em. Aqui, segundo a Climatempo, em 13 graus, né? Mas no nosso computador aqui já está em 11 graus. Muito bem, deve cair. Deve despencar no decorrer da noite aí. Valeu, Sérgio Senin, um abraço, vamos nós.
3: Putz, Caio, tô só no escuto aqui na garagem. Daí toda sexta nós lavamos os carros da saúde, agora nós estamos lavando os carros da saúde, eu e o guri aqui na garagem pra retirar, te escutando, Caio. Putz, Caio, toca pra nós aí o Sandro Oliveira. Assuma o teu filho, Sandro Oliveira, tá, Caio? Vai pra ti, vai pra tua mãe lá que escuta, que Deus abençoe também bastante saúde pra ela. Nós tendo saúde, o resto nós fizemos correndo atrás, né, Caio? Que Deus abençoe tua mãe aí, tudo de bom, tá? Então, e vai lá pro Pedrão lá em Criciúma, vai pro meu andado lá no Turvo, vai ali pro seu Tigrão Santa Rosa e vai pra todos os outros estandes, tá, Caio? Valeu, Caio. Boa noite, tudo de bom, tá? Hoje nós vamos até umas 9 horas, aí já lavamos os carros aqui pra deixar pronto pra amanhã não vir lavar, tá bom, Caio? Valeu, um abraço aí, tudo de bom. Ainda lavemos os carros e eu ainda fico a noite, né, Caio?
1: Tá certo. Então tá bom, bom trabalho aí, meu amigo Vino. Grande abraço. Vamos que vamos. Tá na tetinha, mas a tetinha não é molezinha. Não é molezinha, né, ô Vino? Vamos lá, vamos em frente. Quem mais?
4: Boa noite, Caio Santos. Toca aí. Minha Fazenda, para todos que estão na escuta, Nação Colorada. Também vocês da rádio, para minha esposa Guerra, para o Ayrton das Piscinas, o que é show de show.
1: Muito bem, valeu, Vino Torres, Praia Paraíso.
5: Oi, aí, Caio, como é que tá, meu amigo? Tudo bueno? Ô, Caio, tamo aí no tal do Maracajá aí, fazendo tupetudo aí, o amargo aí, pra seguir viagem aí, acelerar até as casas lá em Montenegro lá, né, e começar o fim de semana, aproveitar o kit família. Ô, Caio, toca pra nós aí, se tu tiver, do Mano Lima aí, Pecuária Santa Clara, tá bueno? Oferece pra todo mundo aí, os irmãos da rodagem, o pessoal dali da campeira aí, e todos os ouvintes aí. O Fiotão aí, se tiver na escuta aí, né, minha mãe aí, meus amigos aí, pra todo mundo aí. Tá bom, meu amigo? Bom fim de semana e fica com Deus. Se por acaso não tiver essa aí do Mano Lima aí, essa aí, a Pecuária Santa Clara, toca qualquer outra aí do Mano Lima aí. Bem campeiro pra nós aí, tá bom? Abraço aí, fica com Deus.
1: Muito bem, amém. Grande abraço aí, amigo Andrigo. Tá lá nas bandas de Maracajá, preparando aí o seu mate pra seguir viagem. Bom, ele já dá o palpite dele aqui, né? 4-1 pro Brasil. Tá bueno, Andrigo, tá confiante. Pelo placar, tá pra lá de confiante. Muito bem, diz o Pedrão. Diz ele, boa noite, amigo Caio. Caio velho, bom, bem novinho. Diz ele, boa noite, amigo Caio velho, bem novinho. Roda aquela música aí da tetinha, que não faz mal a ninguém. E manda pro Vino aí de Sombrio. Então tá bom, valeu, Pedrão. É a música do Vino aí, música da Tetinha. Então tá bom, aquele abraço, boa noite. Vamos lá.
6: Boa noite.

0: Pedro Paulo, Dom Pedro de Alcântara. Dá pra botar tocando canjica se não foi tocado? Se for tocado, pode ser uma outra. Pra todos os ouvintes dessa rádio. Vamos descascar, mandioca.
1: Muito bem, seu Pedro Paulo. Dom Pedro de Alcântara. Vamos fazer o seguinte, né, o seu Pedro Paulo. Vamos. Hoje eu escolho uma do Tibúrcio da Estância aí pro amigo, pra gente dar uma variada. Um abraço aí, uma boa noite. Vamos lá. É, senão a gente roda sempre as mesmas, né?
2: Boa noite, meu amigo Caio Santos. É Seca Batata, 13 de maio, por casa, preparando uma boinha, né? E curtindo a programação contigo aí, Garganta de Ouro. Tu roda aí a Ciganinha Feiticeira aí, tá? Pra todos que estão na escuta aí. Vamos que vamos.
1: Muito bem, nosso amigo Zeca Batata lá de 13 de maio. Tá um pouco mais cauteloso, mas mesmo assim o placar é favorável. Brasil 3, Japão 1. Então tá bom. Valeu, Zeca Batata. Vamos lá, vamos em frente. Quem mais aqui? É, boa noite, Caio Santos. Meu palpite é 2-1. É, toca aí qualquer uma do Chiru Missioneiro, trabalhando e te ouvindo. Muito bem, dona Márcia, né? Muito bem, dona Márcia, mas o palpite de 2-1 é pra quem? Pro Brasil ou pro Japão? Vamos lá, mais alguém aqui, o Rogério Bizzi, diz ele, buenas, Caio Santos. Peço a música aí. É, essa eu já falei que eu não tenho aqui, né? O Guasca com o Pedro Hortaça. Então escolha uma outra aí do Pedro Hortaça, meu amigo Rogério Bizzi. Já a dona Márcia Espido, diz ela, boa noite, Caio Santos. É, acho que vai dar Brasil 4, Japão 1. Vamos vencer. Vamos ver se essa vez eu acerto. Toca uma bem boa aí pra todos nós. Abraços. Sextou. Então tá bom, é isso aí, dona Márcia Espido. É, já o placar aí já se confundindo também com o placar do. De quem aqui? Do Andrigo, né? Do Camacuã. Vamos lá.
3: Boa noite, amigo Caio Santos. Bom trabalho. Que Deus abençoe você e a sua família. Abençoe a sua mãezinha, a minha família e a família de nossos amigos. Amigo Caio, a música eu vou deixar pra você escolher aí pra nós, porque eu não me lembro.
4: Vamos lá.
3: O que eu pedi essa semana, né? E o jogo do Brasil, 2 pro Brasil e 1 pro Japão. Tá bom, amigo Caio? Um abraço pra todos e bom final de semana. Obrigado.
1: Muito bem, valeu, dona Ivone Brovedan, palpitando aqui também, né? Lá do Arroio do Silva. Vamos lá, ouvindo. Vamos lá, tá atrasado, ouvindo?
5: 2-1 pro Japão. O Japão ganha.
1: O Vino tá. Vem votando já contra o. Contra o Brasil desde a Escócia, né, o Vino? Bom, mas é o teu palpite, pronto. Tá acabado. Bom, agora sim a dona Márcia definiu aqui. É Brasil 2, Japão 1. Então tá bom. Valeu, dona Márcia. Já o Andrei Topanotti lá de Bom Jardim da Serra, dando uma boa noite e também dando seu palpite. 2-1 Japão, sem erro desta vez. É, o Andrei Topanotti está apostando no Japão, né? Então tá bueno, é isso aí. Mais um aqui para fechar. Boa noite, Caio. Meu palpite é o Brasil vai ganhar de 2-1. Quero participar do sorteio, evidentemente, né? Se deu o palpite é porque vai participar do sorteio. Se der o teu placar.

É claro. Não é por participação, é pelo placar. Se acertou o placar, vai cair no sorteio. Diz ele, toca aí, Namoro de Baile. Namoro de Baile ou Amor de Baile? É, para todos nós curtir aí, para todos que estão ouvindo. Ah, é a dona Nina. Dona Nina do Campo d'Água, né? Então tá bom, valeu, dona Nina. Vamos lá, vamos que vamos. Vamos começando aqui com a sugestão do amigo Camelo, Charles Camelo, lá do Arroio do Sal.

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1: Sandra Oliveira, posso chamar de pai? Sandra Oliveira? O
2: que foi?
1: E a mãe me disse que tu é meu pai.
2: Mas nem pensamento, a tua mãe é louca, Bia.
1: Assuma teu filho.
2: Quer assumir o que não é meu, rapaz? Sai daqui, Bia.

iludido. Sai daqui, vai pra lá.

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2: Neste momento em Sombrio em 13 graus.
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desse Chiru Missioneiro, vou te contar, né? Pra dar uma alegrada aqui. É sexta-feira. Chiru Missioneiro. Corre bem feito. Muito bem pra dona Marciana aqui de Sombrio. Que já fez a sua aposta aqui, já deu o seu palpite, né? 2-1 Brasil na segunda-feira enfrenta o Japão, né? Então tá bom. Valeu, dona Marciana. Um abraço aí. Não sei se a escolha da música do Chiru foi a mais agradável, mas... mas foi aí pra dar uma alegrada no, na, na nossa sexta-feira no Chimarrão. Muito bem, também alegrando aqui outro saudoso. É, aliás, um saudoso aqui, né? O Luiz Carlos Borges. Cigana Feiticeira, é pro Zeca Batata lá de 13 de maio. A aposta do Zeca Batata é 3-1 Brasil. Muito bem, Tibúrcio da Estância. O bobo mandado pra dar uma trocada aqui pro seu Pedro Paulo, lá de Dom Pedro de Alcântara. É, na... no alô aqui do... do Pedro lá de Criciúma, o Pedrão lá de Criciúma. Ele mandou um chasque aí pro homem da tetinha e mandou a música que representa aí o que a gente brinca aqui, na verdade, né? Com o nosso amigo Vino, que trabalha na garagem aqui da Prefeitura de Sombrio, dizendo que ele trabalha na tetinha. É Oswaldir e Carlos Magrão. É, e o que mais aqui? O que mais rolou aqui? Também o Sandro Oliveira, assume teu filho. É, essa sim, pedida pelo amigo Vino aqui de Sombrio. Já pro Andrigo, o popular Camacuã, que diz que se a abençudinha dele, ouve a música do Mano Lima, Mulherzinha Incomodativa, diz que ele chega em casa e vai acabar dormindo no sofá. Mas a escolha foi minha aqui, não foi tua, né, o Andrigo Camacuã. É, já o Camacuã diz que o Brasil mete 4-1 no Japão. E o Capitão Faustino.

0: Com a participação especial da dupla César Oliveira e Rogério Melo, o enterro do Nego Geada é pro amigo Charles Camelo, lá nas bandas do Arroio do Sal. 19-1 foi a primeira leva aqui no nosso chimarrando desta sexta-feira, 26 de junho. Dia Nacional do Diabetes. É, doencinha complicada, né? Esse tal de diabetes, né? É, Dia Nacional do Diabetes, Dia do Meteorologista. É, os meteorologistas já previam aí essa friaca, essa friagem toda aí que estamos passando aí neste final de mês de junho, né? Muito bem. Também é Dia Internacional contra o Abuso e Tráfico Ilícito de Drogas. Dia Internacional de Apoio às Vítimas de Tortura. É, são as referências aí a esta data, né? 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O intervalinho rápido e já voltamos para dar sequência aqui ao nosso chimarrando desta sexta-feira.
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0: Neste momento em Sombrio, a temperatura é em 13 graus.
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Garotos de Ouro, é, dos tempos do, dos saudosos Ivonir e do Ayrton. Muito bem, pra dona do churrasquinho, do melhor churrasquinho aqui de Sombrio, pra dona Márcia Espido, né? Então tá bom, valeu dona Márcia, um abraço aí, bom trabalho, boas vendas. E aproveitando os Garotos de Ouro, como eu sei que ela é fã, é pra dona Laura, lá de Forquilinha. Que é fã dos Garotos de Ouro, né? E que hoje participa aqui da premiação da nossa hora do aniversariante. É, logo mais lá na Festa Fandangueira. A hora do aniversariante hoje.

0: sexta-feira, última sexta-feira do mês, é 26 de junho, para aniversariantes do período de 1º a 28 de junho, é, concorre aí aos presentes aí da nossa hora do aniversariante. É, presente de quem aqui? Do restaurante São Cristóvão, né? Almoços, dois almoços do restaurante São Cristóvão. Também temos extintor automotivo e luminária de LED, presente do amigo Cláudio Cantor. E R$250 em Pix, presente da dona Laura lá de Forquilinha, né? No mês do seu aniversário. Quem ganha o presente é um aniversariante aqui da nossa programação. Bom, então, registra aí o teu aniversariante, pois logo mais tem sorteio, né? Nome completo e cidade aí do teu aniversariante. Bom, além dos Garotos de Ouro, também aqui os Serranos, Noite de Inverno com meu pai, é, pro amigo Sérgio Senin, lá de Turvo e Topava 2. Pra dona Ivone Brovedan, lá no Arroio do Silva, beliscando o coração com os Monarcas. O grupo Cordiona, Minha Fazenda, é, pro amigo Vino lá de Torres, que diz que o Brasil vai perder, é, vai perder de 2-1 pro Japão. Já temos dois palpites aí de derrota pro Japão, que são os palpites do Vino lá de Torres e também do Andrei Topanotti lá de Bom Jardim da Serra. Esses dois aí deram o palpite aí palpite deles aí, derrota do Brasil pra seleção do Japão, que hoje em dia não é nada impossível aí, né? De acontecer. Bom, mas é isso, é democrático o negócio, cada um tem o seu palpite e respeitamos o palpite de todos. É, já a dona Ivone Brovedan disse o que a dona Ivone Brovedan aqui, que o Brasil ganha de 2-1. E também a dona Márcia Espido, né? Do Churrasquinho, apostou uma aposta maior em 4-1 pro Brasil. Então tá bueno, vá dando o seu palpite aí, para que segunda-feira, no Chimarreando, a gente faça o sorteio aí dentre os acertadores do placar do jogo. É, por exemplo, caso dê um empate, né? No tempo normal, devem ir para as penalidades aí para definir quem segue em frente para a Copa do Mundo. Mas o que vale é o placar do jogo, né? É o placar do jogo no tempo normal. Muito bem, vamos que vamos. Vamos nós aqui com o nosso Chimarrando, são 19h29. Vamos ver quem mais mandou o seu alô. Vamos conferir os nossos amigos aqui. É, o Flávio Figueira diz, dando o seu buenas aqui, né? Diz ele, estamos na escuta. É, nosso parceiro, vamos que vamos. É o palpite do Flávio Figueira. É Brasil 2, Japão 4. É, que tenhamos aí uma boa noite de trabalho. Então, deve estar na lida aí também no trabalho aí, deu o seu palpite aí. É, Brasil 2, Japão 4, aí o palpite do Flávio Figueira lá do Balneário Rincão. Vamos lá, vamos em frente.
1: Boa noite, Caio Santos, tudo bem? Caio Santos, faz o favor, bota uma música pra mim. Continua aqui no jogo.
2: Hoje até nem tanto, né, o Caio
1: Santos? Temos que fazer isso aí, né? É ver. Uma boa noite.
0: Muito bem, dona Edith lá de Chapecó, né? Tá em, ouve o rádio, mas ouve também, né? Mas também assiste aí os jogos da Copa do Mundo. Então tá bom, valeu, dona Edith. Quem mais aqui? Vamos ouvindo.
3: Boa noite, seu Caio Santos, aqui é Roberto, Dom Pedro de Alcântara, escutando teu

0: Vou deixar um palpitezinho, mas eu... O Brasil pode até ganhar, mas eu ainda aposto num empatezinho e eles passam nos pênaltis. O Japão tá bem preparado e eu... Não sei, essa seleção brasileira não tem aquele carisma dos antigos. Eu quero, se possível, escutar uma musiquinha aí, Iedo Silva. Se eu não me engano, é com o Rio Grande dentro do peito. Se não for, tiver essa, bota outra aí do Iedo Silva. Falou, obrigado.
1: Muito bem, seu Roberto. Mas eu não entendi o seu palpite. Ou é um empate ou é uma vitória? Não tem palpite aí. No caso, o senhor disse que vai ser um empate, mas não deu o número de gols. E também, se for uma vitória, se for vitória nos pênaltis, aí também aí já não vale pro sorteio, né? O que vale no sorteio é o tempo normal do jogo. Mas mesmo assim o senhor deixou em haver ali o se é um empate em 0-0, empate em 1-1, enfim, né? Bom, mas vamos lá, vamos em frente. Boa noite, Caio. Aqui é o Fábio. É o Fábio da onde? De Glorinha. Toca uma música aí, buena. Pro meu amigo Hélio. Pro meu amigo Hélio que está tirando leite na beira da lagoa. Da lagoa do Caverá. E o homem está ordenhando aí na lagoa do Caverá. O Hélio. Então tá bom. Valeu, Fábio da Glorinha e Hélio. Um abraço aí, uma boa noite pros amigos. Né? Muito bem, já o Rogério Bizzi, lá de Farroupilha, fazendo outro pedido aqui com o Pedro Hortaça, o saudoso Pedro Hortaça, a volta do Sorro Manso. Muito bem, então tá bom, Rogério Bizzi, um abraço aí, vamos em frente. Quem mais? O Avenir Maier, diz ele, boa noite, Caio. Brasil 2, Japão 1. Então tá bom, valeu, Avenir. Avenir Maier, né?
2: Vamos, Caio, daí que tal? Que 2 pro Brasil e 2 pro Japão. Vai dar empate. E toca pra nós aí, cozinheiro, por precisão.
1: Muito bem, seu Luciani. Luciani Espessolim. Espelocim. Não, é Espelocim. Aqui de Sombrio, né? Dando palpite aí, 2-2. Um empate aí. Vamos lá, vamos em frente. Valeu, Luciani.
3: Boa noite, meu amigo Caio Santos. Boa noite. Tudo bem com você? Partiu praia. Depois de umas 3 semanas sem ir à praia, hoje nós vamos curtir um finalzinho de semana. Friozinho na praia. Um abraço. Tá com a musiquinha aí, Edu. Uma musiquinha boa aí pra nós curtir aí. Valeu, meu querido. Tenha um bom final de semana aí.
1: Muito bem, amigo Edson Zanetti. Tá indo pro descanso aí na sexta-feira. Então, tá bom, um abraço pro amigo aí. Trabalha na ambulância da saúde lá de Cocal do Sul. Bom descanso aí pro amigo. Aquele abraço. Bom final de semana, né? Já o seu Joaquim Topanotti dando seu boa noite, diz ele, toca aí. Toca. Não, essa eu não tenho, né? A pintadinha eu não tenho mais aqui na programação. Oferecendo pros ouvintes aí o palpite 3-2 Brasil. Não, tá bom, seu Joaquim Topanotti. Vamos lá, quem mais aqui? Eleonita lá de Nova Veneza, diz ela, quero ouvir aí Meu Paraíso. Boa noite, Caio, quero ouvir aí Meu Paraíso. Para todos os ouvintes, uma ótima noite de sexta-feira, né? E um abençoado final de semana aí a todos. Meu placar aí é Brasil 3, os outros 1. Brasil 3, Japão. Brasil 3, Japão 1. Então tá bueno. Vamos lá. Agora aí, além de ler o áudio dela, aí ela manda, aliás, de ler o.

0: a mensagem digitada e ela também mandou um áudio. Vamos lá.
1: Caio, hoje eu quero colocar meu irmão que amanhã, dia 28, não sei se é sábado ou domingo. O meu irmão está de aniversário, Enor. Ele mora lá em Bom Jardim. Nesse momento ele está escutando a rádio, ele gosta muito desse programa. Ele mora, o Joaquim.

0: Aí ele tá de aniversário amanhã, fazendo 73 anos. Quero dizer a ele um abraço bem grande, que eu amo muito. Muita saúde e felicidade.
1: Muito bem. Então, vamos homenagear aí o seu Enor Schneider da Silva, né? Que domingo completa aí 73 anos. Então, tá bueno. Parabéns pra ele aí já antecipado. E concorre, né? Pois o período é de 1º a 28 de junho. Vai concorrer aí também aos presentes, né? Vamos lá.
2: Boa noite, meu amigo. Que Deus te abençoe essa noite. Um ótimo fim de semana para você, para tua mãe, para tua família. E tudo de bom para vocês aí, tá? Quero ouvir uma música aí do saudoso Teixeirinha. Eu sei que não tem mais, tô brincando contigo. Ah, mas eu quero ver uma música aí. Boa noite, meu amigo. Que Deus te abençoe, uma ótima noite para você, para tua família. Um bom fim de semana para você, para tua mãe, tá? Queria ver uma música aí do Gaúcho da Fronteira. Qualquer uma delas aí, tá? Uma boa noite, que Deus nos abençoe.
1: Muito bem, seu Nelson, um grande abraço aí. Quando mandar um áudio que daqui não gostou daquele, vai gravar outro, aí apaga o que não gostou, seu Nelson, para facilitar pra gente aqui, né? Vamos lá.
3: Boa noite, seu José Carlos Santos, mais velhinho que ontem, mais novinho que amanhã, e amanhã mais velhinho que hoje. E desde o início, fixe, é uma anaiada que só com o computador pra ver como que é. Mas se eu te usar, me roda uma clássica aí. É defumando a ausência, seu Zezinho. É, aquela. Ah, agora eu vou acertar. Já pegaram meu 4-1 aí, né? Mas são zuiudo, né? Já é uns 3-4 aí no 4-1. Também não vou falar também 4-1. Olha, aquele japonês aí sabe karatê. Vocês deram uns karatê no Brasil. Pô, mas também nós sabemos capoeira, né, Zezinho? Né?
1: É o quê?
3: 2-0. 2-0 pro Brasil. E tenho dito também, vai Flamengo! Isso é quietinho. Com o tetra, Mengão. O timão.
1: Não, tá bom. Valeu, Valdomiro. Vamos lá, vamos em frente. Quem mais? Boa noite, Caio Santos. Chacal, aqui em Caxias. Toca aí, Esquilador. É, um abraço pro Camelo. Hoje cedo, o despertador dele tocou atrasado. Acho que é o frio. Até travou até o despertador do Camelo, é o Chacal. É o Tabano, Vivente. Um abraço aí. Vamos lá, em frente.
4: Boa noite, tio Caio. Fabrício da Sara. Bota pra nós aí, tio Caio, uma do Jabras Guerreiro. Das mais novas aí que o senhor tiver aí. A marca do homem aí. E o palpite do jogo do Brasil é 3-1 pro Brasil. 3-1 pro Brasil. Beleza? Obrigado.
1: Muito bem, valeu, meu amigo Fabrício, lá das bandas de Isara.
5: Boa noite, Caio Santos, tudo certinho aí pelo lado de Sombrio? É, estamos aqui ligadinho no Campo Bom, né? Chimarreando uma barbaridade, botando um meio quilo de costela no fogo e vamos degustar. Beleza? Manda um salve aqui pro Campo Bom, Caio Santos, você, o cara. Beleza, mano? Abraço aí. Tudo de bom aí. Bom final de semana pra nós. Vamos de bom.
1: Muito bem, nosso amigo Feijão lá de Campo Bom, Jaguaruna, né? É, botou ele, o placar dele aqui, Brasil 2-1 sobre o Japão. Então tá bom, valeu, Feijão.
6: Boa noite, Caio. Tudo certo? Por aqui tudo dominado. Temos na lida e vai dar o Brasil 1-0, magrinho, mas vai dar 1-0. Ô Caio, eu tô há mais de meia hora, não tô reclamando, tô só dizendo que eu tô há mais de meia hora aqui cultivando o fogo do fogão pra escutar, mas eu não esperei que tu ia botar essa aí. Acho que é essa aí que eu nem pedi música hoje, né? Mas tu tá botando.

0: uma música aí e vou te dizer, cara, é uma alegria ouvir uma música dessa aí, ó. Obrigado. Essa letra aí, cara, eu não sei por que que me toca tanto, cara, mas quando fala ali num orgulho de ser pai, ele repete umas duas, três vezes, cara. Pra quem sabe o que que é ser um pai, é muito orgulho mesmo, né, cara? Mas olha, é uma alegria ouvir uma música dessa, a letra, não é é a letra dela. Se tu, pra quem é campeiro, pra quem é da lida aí, ó, é, dá nos dedos, né, cara? É muito, muito bacana, muito. Tá, obrigado, senhor. Ô, Caio, aquele dia eu não dei o nome, eu tô participando aí, né, dos dois aniversariantes, que são os netos. É Sofia Borges Maggi e Vicente Borges Maggi. Alô? Obrigado.
1: Muito bem. E a data dos aniversariantes, dos netos aí, meu amigo Alcione? É, manda a data do aniversário aí dos netos, né? Tá bueno? Vamos lá. É, abra a sequência aqui pro nosso amigo. Cadê ele? O Rogério Bizzi. Pedro Hortaça. É, o último tronco missioneiro se foi, né? Mas deixou o seu legado, né?

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Aí está ele que hoje abrilhanta o especial Feras da Música Gaúcha. É o senhor Wilson Paim, universo dos meus sonhos. Muito bem, essa música bonita aí pra Dona Edith lá nas bandas de Chapecó, já que ela não pediu, e pra

anunciar aqui o especial do Wilson Paim. Então foi pra ela aí o Wilson Paim, né? Então tá bom, bueno. Ah, boa noite aí, aquele abraço aí, dona Edith. No frio de Chapecó. Muito bem, pra dona Nina, é a dona Serafina, a mulher do queijo, aqui de Sombrio. Que disse que o Brasil vence por 2-1. Então tá bom, bueno. Um abraço aí, dona Nina, pra ela o Che Guri, amor de baile. Também tivemos o Jarbas Guerreiro nos braços da minha amada. É, pro nosso amigo Fabrício lá de Isara. Qual foi a aposta do Fabrício? É, já tô na segunda lista aqui. É, o Fabrício disse que o Brasil ganha de 3-1. Então tá bom. Valeu, Fabrício. Sidney Lima, entupido de alegria, substituindo a sugerida aí pelo seu Joaquim Topanotti lá de Bom Jardim da Serra, que diz que o Brasil vence por 3-2, né? Que é mais, tia? É o Porca Véia, meu paraíso. É, pra Eleonita lá de Nova Veneza, homenageando aí o seu irmão. É que domingo completa aniversário, vamos homenageá-lo lá na hora do aniversariante. É o placar da Eleonita, 3-1. 3-1 Brasil, né? Muito bem, mas ainda toquei aqui os Serranos, fã e amigo. É pro Flávio Figueira lá do Balneário Rincão, que apostou em 4-2 pro Japão. É, e ainda o Pedro Hortaça, a volta do Sorro Manso, é o saudoso Pedro Hortaça, pro nosso amigo lá das bandas de Farroupilha, o Rogério Bis.

Trazer 4 minutos. Vai ficar uma, né? Vão ficar aqui uma boa leva de amigos participando aqui. É, mandando o seu alô, seu chasque, também dando o seu palpite e pedindo a sua. Uma boa leva vai ficar lá pra festa fandangueira, né? 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Muito bem, um abração aí para Dona Maria de Fátima Casagrande, lá de Criciúma, que pediu aí o Mano Lima. Hoje acordei cedo demais. É o placar.

Ela aqui, Brasil 2-0. Mas na finaleira aqui do nosso chimarrando, eu atendo aqui o pedido do... Cadê o vivente aqui? O nosso amigo Chacal, que anda lá pelas bandas de... anda lá pelas bandas de Caxias do Sul. Tá lá curtindo o frio de Caxias. Pediu aqui pra... Pediu o esquilador, né? Então tá bueno, pra encerrar o nosso chimarrando da semana desta sexta-feira. Segunda-feira tem mais. E depois da Voz do Brasil, retornamos aí para atender o restante dos amigos aqui interagindo aí nesse início de noite de sexta-feira. Beijo no coração de todos. E segunda-feira, no chimarrando, vamos saber quem acertou aí, né? Quem acertou aí o placar do jogo no tempo normal entre Brasil e Japão. Vem aí a Voz do Brasil daqui a pouquinho, mas antes o Telmo de Lima Freitas, esquilador. Vinte horas e 28 minutos, boa noite, até daqui a pouco na Festa Fandangueira.

0: boa noite.
1: Boa noite para você que nos acompanha em todo o país.
0: Sexta-feira, 26 de junho de 2026.
1: Vamos ao destaque do dia: desenvolvimento da indústria naval brasileira.
0: Presidente Lula visita construções de barcos de apoio marítimo da Petrobras em Itajaí, Santa Catarina.
1: Eles fazem parte do programa Mar Aberto de renovação e ampliação da frota do sistema Petrobras.
0: Mais de 2.000 profissionais estão envolvidos na construção de 16 embarcações e presidente destaca a geração de empregos na indústria naval.
2: Por que que não topa da China? Porque a China não paga salário do povo brasileiro.
1: E ainda, desemprego no menor patamar desde 2012.
0: Dados do IBGE apontam que taxa de desocupação ficou em 5,6% no trimestre encerrado em maio. Luana Karen.
3: Outro destaque foi a queda na taxa de subutilização, que atingiu 13,3%, o menor nível da série histórica.
1: E queda também na evasão escolar.
0: Censo da Educação mostra que abandono da escola diminuiu 61% entre 2022 e 2025.
1: Índice de reprovação no ensino médio também caiu 65% no período. Pablo Mundim.
4: De acordo com o Ministério da Educação, os resultados refletem um conjunto de políticas voltadas à permanência dos estudantes na escola, entre elas o programa Pé de Meia.
0: Hoje, na apresentação da Voz do Brasil, Mariana Jungmann e Luciano Seixas.
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0: O presidente Lula acompanhou hoje o andamento da construção de 16 barcos da Petrobras em Itajaí, Santa Catarina.
1: O programa Mar Aberto prevê a renovação da frota da companhia, com previsão de entregar 98 embarcações nos próximos 7 anos.
0: Lula também participou do lançamento ao mar de uma fragata da Marinha, a primeira de 4 unidades que estão sendo construídas para aprimorar a defesa marítima do país.
1: O presidente Lula visitou as construções de barcos de apoio marítimo da Petrobras em Itajaí, Santa Catarina. Mais de 2.000 profissionais estão envolvidos nas obras de 16 embarcações. A iniciativa faz parte do programa Mar Aberto de renovação e ampliação da frota do sistema Petrobras. Com previsão de entrega para julho, uma das embarcações em construção no estaleiro Detroit, em Itajaí, é a Starnave Electra de transporte de suprimentos. O barco conta com sistemas de geração e distribuição de energia, além de novas tecnologias de pintura e de sistemas anti-incrustação, contribuindo para menor consumo de combustível e menor nível de emissões de poluição. Segundo a presidente da Petrobras, Magda Chambriá, os empreendimentos se alinham com a política verde da empresa.
5: Esses barcos têm tecnologia atual embarcada, respeitam o nosso Acordo de Paris, respeitam as nossas intenções de sustentabilidade, apoio ao meio ambiente.
1: O presidente Lula destacou o fortalecimento da indústria naval brasileira.
2: Ah, a coisa custa 10 milhões mais barato. Por que que eu não compro da China? Porque a China não paga salário do povo brasileiro. Mas quando você compra de lá, você não desenvolve a indústria nacional. Quando você compra de lá, você não desenvolve tecnologia aqui. Quando você compra de lá, você não gera emprego aqui.
1: O programa Mar Aberto prevê a construção de 96 embarcações até 2032, com investimentos estimados de R$ 32 bilhões na indústria naval brasileira. Mais cedo, o presidente Lula participou em Itajaí da cerimônia de lançamento ao mar da fragata Cunha Moreira. Com 107 metros de comprimento, com vés de voo e hangar para helicópteros, a fragata conta ainda com radares, sistemas de armas avançados e sensores integrados. Nesse projeto, o governo do Brasil está construindo 4 navios de guerra, com investimentos de quase 14 bilhões de reais do Programa de Aceleração do Crescimento, o novo PAC. Reportagem Graziele Bezerra. A taxa de desocupação entre março e maio desse ano foi de 5,6%, menor patamar da série histórica.
0: E o rendimento médio do brasileiro aumentou.
1: Dados mostrados pela PNAD Contínua, divulgada hoje pelo IBGE.
6: O número de brasileiros procurando por uma oportunidade de trabalho retornou ao menor patamar da série histórica, iniciada em 2012. A taxa de desocupação no trimestre encerrado em maio foi de 5,6%. O índice ficou estável na comparação com o trimestre anterior e teve queda de 0,6%.

0: 3 pontos percentuais em relação ao mesmo período do ano passado. Outro destaque da pesquisa nacional por amostra de domicílios contínua foi a queda na taxa de subutilização, que atingiu 13,3%, o menor nível da série histórica, como explica o analista do IBGE, William Kratochwil.
1: Mais importante é quando observamos a

0: trabalhavam menos horas do que gostariam, aqueles que estavam desalentados, aqueles que estavam fora do mercado de trabalho, mas estão potencialmente ligados a ele, que apresentaram reduções nos seus contingentes, e isso diminuiu a taxa de subutilização do mercado de trabalho, o que é um fator importante, mostrando que o mercado ele continua absorvendo a mão de obra que não estava sendo utilizada.
1: No caso dos empregados com carteira de trabalho assinada, o índice se manteve estável, com quase 40 milhões de pessoas formalizadas. No começo do ano, a gerente Fabiana Barros foi contratada em uma loja no centro de Brasília. Para ela, o cargo com carteira assinada representa tranquilidade.
2: Eu acredito que a vantagem ela é muito boa, porque além de ter os benefícios que a própria empresa fornece, que é o 13º, as férias, então assim, é muito bom.
1: O rendimento médio do brasileiro também subiu, como explica o subsecretário de Política Macroeconômica do Ministério da Fazenda, Rafael Ramires Leão.
3: O rendimento médio real dos trabalhadores do trimestre foi de R$ 3.726, uma alta de 4% em relação ao mesmo período do ano anterior. E na comparação com 2022, esse rendimento está 20% mais alto, um avanço que mostra que a queda no desemprego veio acompanhada de ganho real no bolso do trabalhador.
1: A taxa de ocupação medida pelo IBGE leva em conta empregados com ou sem carteira assinada, funcionários públicos, trabalhadores domésticos e trabalhadores que atuam por conta própria. O número de brasileiros ocupados chegou a 102 milhões e 700 mil, uma alta de 0,5% em relação ao trimestre anterior, o que representa 558 mil pessoas a mais incluídas no mercado de trabalho. Reportagem Luana Karen.
4: O governo do Brasil trabalha para tentar atualizar o teto dos microempreendedores individuais.
5: Durante participação no programa Bom Dia Ministro, produzido pela empresa Brasil de Comunicação, o ministro do Planejamento e Orçamento, Bruno Moretti, explicou que um projeto de lei será enviado ao Congresso e prevê atualização entre 2027 e 2028.
6: A gente está trabalhando aqui com a perspectiva de atualizar esse teto para um patamar aí entre 130 e 140 mil, que é mais ou menos a reposição da inflação. Isso é absorvível desde que isso seja feito de maneira escalonada, entre 2027 e 2028. Fazendo isso de forma escalonada, a gente consegue absorver nas contas públicas, a gente consegue, inclusive, cumprir todo o nosso regramento orçamentário e fiscal.
4: Criação de gado irregular, garimpo ilegal e desmatamento em área de conservação.
5: Todos esses crimes foram desarticulados em uma operação do ICMBio no estado do Pará, que terminou essa semana.
4: Durante a ação de fiscalização, o órgão encontrou fortes indícios de criação clandestina de gado dentro da estação ecológica da Terra do Meio.
7: Uma área de proteção ambiental que abriga diversas plantas e animais, como o macaco-aranha da testa branca, que está em perigo de extinção. Essa é a estação ecológica Terra do Meio, localizada entre os rios Xingu e Iriri, no Pará. Foi nessa importante área de proteção ambiental que o Instituto Chico Mendes de Conservação da Biodiversidade realizou a Operação Pasto Nulos para acabar com o desmatamento ilegal, a criação de gado irregular e o garimpo ilegal. A ação começou no dia 3 de junho e foi marcada por resistência dos invasores, que ameaçaram policiais, destruíram pontes e tentaram furtar o gado apreendido. Ao todo, foram aplicados 6 milhões e 500 mil reais em multas, além de bens retidos, como escavadeiras, trator, motocicletas e motores estacionários. Fiscais também apreenderam ouro ilegal e mercúrio, que é um metal altamente tóxico que contamina água, peixes e seres humanos, e 436 cabeças de gado, que agora terão outro destino, como explica o presidente do ICMBio, Mauro Pires.
8: E esse gado depois foi destinado para programas sociais, né? Para combate à fome, para a merenda escolar, né? De escolas municipais, também para hospitais, é importante dizer.
7: De acordo com Mauro Pires, os criminosos eram reincidentes, já tinham sido multados.

0: foi encontrada uma grande rede de atividades ilegais.
1: Que não se trata ali de um pequeno produtor que tinha duas, três vacas de produção leiteira ou para sua família. A gente estava falando de uma rede clandestina de criação de animais em áreas protegidas e prejudicando aqueles produtores que seguem as regras. Aquele produtor que vacina os seus animais, registra os seus animais no órgão sanitário estadual.
0: Além do ICMBio, a Operação Pasto Nulos contou com o apoio da Força Nacional, Polícia Federal, Polícia Militar do Pará e IBAMA. Reportagem Raquel Mariano.
2: O INSS inaugurou hoje a 7ª unidade do PrevBarco, a agência flutuante da Previdência que leva atendimento a comunidades afastadas dos centros urbanos.
3: O novo PrevBarco foi inaugurado em Belém, no Pará, e vai atender municípios do arquipélago do Marajó e do Amapá.
4: Uma nova agência flutuante do INSS foi inaugurada nesta sexta-feira em Belém, no Pará. O PrevBarco Belém 2 vai levar serviços previdenciários e assistenciais a comunidades ribeirinhas, indígenas e quilombolas de difícil acesso no Marajó e no Amapá. Os atendimentos ocorrem de forma direta, sem a necessidade de agendamento prévio. Durante a solenidade, o ministro da Previdência Social, Volney Queiroz, revelou o impacto pessoal que a iniciativa causou em sua gestão.
5: Esse PrevBarco, desde quando nós tivemos o primeiro contato na Previdência Social com a política do PrevBarco, foi uma coisa que me emocionou, chamou minha atenção e fez com que eu quisesse me dedicar a aumentar o número de PrevBarcos e a fortalecer essa política.
4: A presidente do INSS, Ana Cristina Silveira, defende que a nova estrutura flutuante consolida uma previdência social mais inclusiva e acolhedora.
6: O PrevBarco é, acima de tudo, um símbolo. Símbolo do Estado que através da linguagem faz chegar às pessoas. Símbolo de uma gestão que não espera cidadão. Que vale para ele, e garantindo que nenhum brasileiro fique para trás.
4: O modelo operacional destaca-se por ser resolutivo, ou seja, ele permite que o cidadão saia com o resultado do requerimento na hora. O tratorista Isaías Rosário da Silva, de 65 anos, conseguiu a concessão da aposentadoria diretamente no barco e celebrou a agilidade do serviço.
7: Foi feliz porque já estou com a carta já aposentado. Vai ajudar bastante, sem nem palavra, né? E agora foi maravilhoso.
4: Com a chegada do Belém 2, o Ministério da Previdência Social eleva para 7 o número de PrevBarcos em atividade simultânea nos rios da região norte. Reportagem Pedro Sardinha.
2: As Relações Exteriores confirmou as mortes de uma brasileira e um brasileiro entre as vítimas dos fortes terremotos que atingiram a Venezuela na última quarta-feira.
3: O Itamaraty afirmou em uma rede social que está prestando assistência consular às famílias das vítimas.
2: Hoje, uma missão humanitária do Brasil partiu de Guarulhos, em São Paulo, com destino a Maracay, na Venezuela.
3: Foram enviados cães farejadores e equipamentos especializados para busca e resgate urbano, além de equipes e materiais médicos para cuidado das vítimas.
8: O Brasil enviou nesta sexta-feira ajuda humanitária para a Venezuela. A aeronave KC-390 Millennium da Força Aérea Brasileira decolou de Guarulhos, em São Paulo, com destino a Macaray, na Venezuela. Foram enviados médicos, cães farejadores e equipamentos especializados para apoiar a Venezuela após os terremotos da última terça-feira. São 12 toneladas de material de apoio e uma equipe de busca e resgate urbano, que reúne profissionais da Secretaria Nacional de Promoção e Defesa Civil, de militares do Corpo de Bombeiros de Minas Gerais, São Paulo e do Paraná, além de especialistas da Agência Nacional de Telecomunicações, a Anatel. A missão humanitária brasileira é coordenada pela Agência Brasileira de Cooperação do Ministério das Relações Exteriores. Priscila Machado, para a Voz do Brasil.
2: De acordo com o último balanço divulgado pelo governo da Venezuela, 920 pessoas morreram e mais de 3 mil ficaram feridas.
3: Ainda segundo o governo venezuelano, mais de 4 mil pessoas estão desalojadas e mais de 300 edificações foram afetadas.
2: Agora há pouco, a Força Aérea Brasileira informou que um hospital de campanha da Marinha do Brasil será transportado neste sábado para apoiar a Venezuela após os terremotos registrados na última quarta-feira.
3: A FAB disse que a aeronave KC-390 Millennium vai transportar, além de estrutura do hospital, equipe médica que prestará apoio aos venezuelanos.
2: A decolagem está prevista para as 8 horas da manhã, horário de Brasília, na base aérea do Galeão, no Rio de Janeiro.
3: Um estudo

0: promovido entre pacientes com obesidade grave ou associada a outras comorbidades, como hipertensão, vai medir os impactos de canetas emagrecedoras à base de semaglutida sobre o Sistema Único de Saúde.
1: Anunciado hoje pelo ministro da Saúde, Alexandre Padilha, o estudo vai ser feito ao longo dos próximos 2 anos, com 250 pacientes do Grupo Hospitalar Conceição, do Rio Grande do Sul.
0: O ministro explicou que um dos objetivos é observar as vantagens da aplicação da medicação para o SUS e para os pacientes que, por vezes, não estão aptos à cirurgia bariátrica, por exemplo.
2: Pessoas que estão esperando na fila de cirurgia bariátrica, mas que não tem condições clínicas sequer de fazer a cirurgia. Então, se pacientes que estavam esperando conseguem reunir as condições clínicas para fazer a cirurgia bariátrica, ou mesmo se tem um impacto a ponto de reduzir a necessidade de fazer a cirurgia bariátrica. Como também nós vamos observar pacientes que têm obesidade e comprometimento cardíaco. Então, o que isso tem de impacto nesses pacientes?
1: Padilha destacou também que a adoção das canetas emagrecedoras como protocolo permanente do SUS contra a obesidade e outras doenças depende da produção da medicação no Brasil.
2: Mais da metade da população brasileira tem sobrepeso, a partir da pesquisa feita pelo Vigitel do Ministério da Saúde, que faz a vigilância nas capitais do país, e 1/4 da população brasileira que estão obesas. Então, nós estamos falando de dezenas de milhões de pessoas. Toda vez que você fala em medicação para larga escala de uso no SUS, você tem que conseguir produzir no Brasil, ou senão você não tem sustentabilidade dessa oferta.
0: A pesquisa será realizada com recursos transferidos ao hospital pela Fundação de Apoio da Universidade Federal do Rio Grande do Sul, provenientes de aporte financeiro da produtora do medicamento.
1: Educação pública brasileira avançou em indicadores importantes.
0: A taxa de reprovação no ensino médio e de abandono escolar caíram em torno de 60% em 3 anos.
1: Por outro lado, aumentou a taxa de aprovação dos estudantes.
0: Resultados do censo escolar divulgados hoje pelo Ministério da Educação
1: contribuíram para o resultado um conjunto de políticas públicas, com destaque para o programa Pé de Meia.
3: Mais estudantes permanecendo na escola, passando de ano e concluindo o ensino médio. É o que mostram os dados do censo escolar divulgados pelo Ministério da Educação nesta sexta-feira. Entre 2022 e 2025, a reprovação no ensino médio caiu 62%. O abandono escolar diminuiu 61%, enquanto a distorção idade-série, indicador que mede o atraso escolar, foi reduzida em 28% em 3 anos. No mesmo período, a taxa de aprovação aumentou 11%. Uma revolução na educação brasileira, avaliou Leonardo Barchini, ministro da Educação.
4: Para todos os indicadores, a gente teve uma melhoria significativa que a gente há muito tempo não via. E pela primeira vez, esses três indicadores estão juntos: diminuição do abandono, diminuição da repetência e diminuição da distorção. A gente, em história recente do Brasil, nessa revolução que a gente fez nas últimas décadas de botar todo mundo para dentro da escola, a gente não tinha visto que esses fatores concomitantemente melhoraram no país.
3: De acordo com o Ministério da Educação, os resultados refletem um conjunto de políticas voltadas à permanência dos estudantes na escola. Entre elas, o programa Pé de Meia, que oferece incentivo financeiro para que alunos do ensino médio frequentem as aulas, concluam os estudos e participem do Enem. Foi o que destacou o ministro Leonardo Barchini.
4: A retomada dos programas do MEC, dinheiro direto na escola, a melhoria da alimentação escolar, do recurso para alimentação escolar, para o transporte escolar, tudo isso contribui para um conjunto de melhorias que nós vislumbramos nos últimos 4 anos. Mas eu poderia dizer que o Pé de Meia é o carro-chefe dessa política toda de melhoria que foi implementado desde 2023.
3: O censo também aponta avanços em outras áreas da educação. As inscrições de concluintes da rede pública no Enem cresceram 46% entre 2022 e 2025. A educação em tempo integral passou de 15% para 25,8% das matrículas, atendendo quase 9 milhões de estudantes. E o número de escolas com internet para uso pedagógico aumentou 43,7%, beneficiando cerca de 24 milhões de alunos. Os resultados são confirmados pela PNAD contínua do IBGE. Em apenas 1 ano, aumentou o número de jovens de 15 a 17 anos matriculados no ensino médio e caiu a proporção de estudantes fora da escola. Reportagem Pablo Mundim.

0: obras visuais não são cuidadas, cores se desbotam, traços se perdem e até o mais importante, pode se apagar aquilo que as obras representam para a história.
1: Por décadas, isso ocorreu com um mural de 15 metros que habita o nono andar do edifício sede do Ministério da Educação em Brasília.
0: A obra da artista carioca Gilda Reis, batizada de Educação, é um retrato das desigualdades do país e um lembrete de que o conhecimento é o caminho para a justiça social.
1: Na reportagem especial de Thaís Antônio, você vai saber como a restauração desse mural é também um resgate do direito à memória.
2: Uma obra marcada pela passagem do tempo, mas que passou por meses de restauração para recuperar suas cores, formas e a identidade artística originais. O mural Educação fica no nono andar do edifício sede do MEC em Brasília. Produzido nos anos 60, a convite de Oscar Niemeyer, um mural de 15 metros quadrados integra o projeto original do prédio e retrata desigualdades sociais brasileiras, destacando a educação como instrumento de transformação. A obra é da artista carioca Gilda Reis Neto. A filha de Gilda, Marta Reis, participou da cerimônia de entrega do painel restaurado. Ela não conhecia o painel pessoalmente, mas relembra que ouvia a mãe se queixar do estado em que a obra se encontrava.
3: Ela sonhou em ver esse painel restaurado. Ela passou muitos anos fora do Brasil. Quando ela voltou, ela veio a Brasília e ela disse: alguém tem que fazer alguma coisa, não pode deixar.
2: A restauração do painel contou com a participação de mais de 30 pessoas da Universidade Federal de Pelotas. Um trabalho complexo que envolveu muita pesquisa e inovação, como lembra a professora Karen Caldas, que atuou ativamente durante o processo.
4: Esse é um painel que tem uma simbologia gigantesca. Ele fala de inclusão, ele fala de educação, ele tem tudo a ver também com um projeto de pensar a educação como base.
2: João Ribeiro, servidor do MEC, se impactou ao encontrar a obra desgastada quando entrou para o quadro do Ministério há mais de 20 anos. Desde então, acompanhou e defendeu a ideia de ver a restauração acontecer. Agora, ao acompanhar o resultado final, João conta que a emoção falou mais alto.
5: Essa utopia de Brasília, essas realidades que são mostradas aqui, nessa inclusão, nessa tentativa de inclusão, de construir uma sociedade democrática, essa ideia da democracia que a gente precisa construir diariamente, né?
2: O processo de restauro do mural preserva uma obra que atravessa décadas e ajuda a contar parte da história do Ministério e também de Brasília, como destaca o ministro da Educação, Leonardo Barchini.
6: Essa reinauguração dessa obra de arte é um dia muito marcante, especialmente para mim, e desde o começo vim aqui visitar o nono andar e ficava matutando por que que esse painel estava tão escondido e tão maltratado. Hoje é um dia de muita emoção para nós e para todos aqui que são servidores do MEC, que estão aqui há muito tempo.
2: A reinauguração encerra uma trajetória de abandono da obra que chegou a ficar coberta por tapumes. Em 1992, técnicos do IFAM redescobriram o mural já deteriorado. Na época, uma tentativa de restauração não avançou e o Ministério optou apenas por proteger o mural com portas de vidro. O processo de restauro começou em 2025 e foi concluído este ano com suas características originais. Reportagem Thaís Antônio.
0: Essas foram as notícias do governo do Brasil.
1: Uma realização da Secretaria de Comunicação Social da Presidência da República.
0: Com produção da empresa Brasil de Comunicação.
1: E agora com as notícias do Poder Judiciário e do Congresso Nacional. Boa noite, um bom fim de semana.
0: A gente volta na segunda-feira. Boa noite.
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0: Justiça em números 2026. Estoque de processos cai e ano de maior demanda da série histórica.
1: STJ determina a criação de plano para a atuação da PM paulista em manifestações públicas.
0: Justiça do Trabalho determina que a empresa recontrate tratorista demitido após voltar de internação psiquiátrica.
1: Boa noite, eu sou o Arthur Filho.
0: E eu sou Walter Lima.
1: O Poder Judiciário encerrou 2025 com 75 milhões e meio de processos em tramitação, segundo

0: dados consolidados do relatório Justiça em Números 2026, apresentados pelo Conselho Nacional de Justiça.
1: O resultado representa redução de 3.400.000 processos em relação ao ano anterior e deixa o acervo em patamar inferior ao registrado entre 2020 e 2023, período em que chegou a 84.300.000 processos.
0: Os dados evidenciam que a redução do estoque processual ocorreu de um ano de alta demanda. Em 2025, ingressaram 40.900.000 processos judiciais, 1.400.000 a mais do que em 2024. Esse foi o maior volume de casos novos da série histórica iniciada em 2009.
1: O relatório também traz dados sobre a presença do judiciário no território nacional. Dos 5.571 municípios brasileiros, quase metade são sedes de comarca na Justiça Estadual.
0: STJ determina que o Estado de São Paulo apresente protocolo para a atuação da Polícia Militar em manifestações públicas.
1: O plano deverá ser apresentado em 60 dias corridos após a elaboração de diagnóstico inicial. Fátima Uchoa.
2: Entre as diretrizes do plano está a proibição do uso de armas de fogo fora das hipóteses legais. Caberá ao juízo da execução aprová-lo e acompanhar a implementação. A decisão da primeira turma do STJ atendeu a pedido da Defensoria Pública de São Paulo, que apontou abusos da PM durante manifestações como detenções indevidas, uso excessivo da força, de bombas de efeito moral e balas de borracha sem justificativa. O colegiado concluiu ser legítima a intervenção judicial no caso, pois a omissão do Estado em regulamentar e controlar eventuais excessos da PM e não há protocolo atual com parâmetros de atuação policial em manifestações públicas. O relator foi o ministro Paulo Sérgio Domingues.
0: A empresa deve recontratar tratorista demitido após voltar de internação psiquiátrica.
1: Para a Justiça do Trabalho, a demissão foi discriminatória. Marla Lacerda.
3: O trabalhador foi afastado das atividades por orientação médica após quadros severos de depressão. 8 dias após retornar ao trabalho, foi dispensado. O reconhecimento de demissão discriminatória foi negado em primeira instância, mas o TRT reconheceu a gravidade da doença e condenou a empresa ao pagamento de R$ 6.000 de indenização e a reintegrar o tratorista. A discussão foi levada ao TST. O colegiado manteve a condenação, porque teria havido preconceito por parte da empresa, o que já é de entendimento do TST sobre casos que envolvam doenças psiquiátricas graves, como é o caso do trabalhador.
0: Estão abertas as inscrições para a 30ª edição do curso para candidatas eleitorais Edição Brasil, voltado à formação de mulheres que vão disputar as eleições gerais de 2026.
1: A ideia é fortalecer a participação feminina na política. Adriana Carrara.
4: O curso será realizado em formato híbrido. Nos dias 8 e 9 de julho, as atividades presenciais acontecem em Brasília. Já a etapa virtual será realizada no dia 17 de julho. Ao todo, serão selecionadas 480 candidatas para a modalidade online e até 100 participantes para a etapa presencial. O curso para candidatas eleitorais é promovido pela Comissão Interamericana de Mulheres da Organização dos Estados Americanos, em parceria com a Escola de Governo da OEA e a Associação Nacional das Defensoras e Defensores Públicos, com apoio do Tribunal Superior Eleitoral e do Governo da França. A abertura do evento será transmitida ao vivo pelo canal da Justiça Eleitoral no YouTube e pela TV Justiça. As inscrições podem ser feitas até o dia 30 de junho por meio de formulário que está disponível no site tse.jus.br.
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0: A você, uma boa noite.
1: Bom fim de semana e até segunda-feira.